de transtorno, mas mudou, veio o sol, tempo aberto hoje durante toda a quinta-feira, agora tem um lindo céu estrelado com a lua brilhando. 16 graus a temperatura, a gente faz o intervalo, na volta tem mais, inclusive às 10 horas a gente passa a previsão para os próximos dias. 9 horas com 1 minuto, já voltamos aqui na noite, né? 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
7: A limpeza correta prolonga a vida útil do dispositivo. Utilize panos de microfibra secos e produtos apropriados para remover poeira e marcas de uso, sem danificar telas e superfícies. Notícias, dicas e destaques do mundo da tecnologia, você ouve aqui.
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9: 9:05, estamos de volta com a Noite na Espaço, no oferecimento Energia Esportes e Boutique Animal. 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No site da Espaço Integra, Farroupilha reúne lideranças para definir novos projetos de inovação e ampliar participação da comunidade. Garibaldense condenada pelo STF a 14 anos de prisão por atos no 8 de janeiro. Velar Incorporações anuncia residencial de R$6 milhões com projeção de 15 empregos em Farroupilha. Farroupilha recebe exposição de orquídeas e mostra de abelhas sem ferrão a partir desta sexta. Nova colisão registrada no cruzamento da Coronel com a Marechal. Flávio Bolsonaro e Lula travam disputa acirrada pela preferência dos gaúchos. Esses e outros destaques, site, aplicativo e redes sociais, Facebook, Instagram, Espaço FM. Na Arena terminou, como era de se esperar, o Bolívar venceu o Grêmio por 1-0. Tricolor está eliminado da Copa Sul-Americana na fase da repescagem. Próximo jogo contra o Mirassol na Copa do Brasil. Partida de ida, isso é já oitavas, não é? Oitavas de final, vai ser no domingo às 18h, Mirassol e Grêmio em São Paulo. 9:07, na Espaço Queen.

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1: 9:30, 9:30 em Farroupilha, tempo aberto, 16 graus, intervalo. Na sequência, muito mais para você aqui na noite, na Espaço. 9:30, já voltamos.
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1: 9:32, estamos de volta com a noite na Espaço, no oferecimento Energia Esportes e Boutique Animal. 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A Prefeitura de Farroupilha encaminhou nessa quinta um ofício ao Dyer solicitando a retirada, supressão de árvores em toda a extensão oeste da Rodovia dos Romeiros, caminho aqui para Santuário de Caravaggio. O pedido ocorre após manifestação da comunidade e mobilização da Espaço FM, que acompanhou a demanda apresentada por moradores sobre os riscos de árvores às margens da via estadual. Estavam com muita cara que iam cair. Até a manchete de ontem chamou muita atenção. As árvores estão dizendo: estou esperando alguém para matar, afirma a moradora ao denunciar risco de queda na Rodovia dos Romeiros. Lembrando que ocorreu uma morte e não faz muito tempo. Foi quando? 2025? Deixa eu ver aqui. Ah, foi colocado o link. Foi lá 2024. em março de 2024. Faz tempo já, uma árvore caiu e atingiu um ciclista que estava andando pela rodovia dos Romeiros. Foi num domingo isso, uma tragédia. Aquela vez várias árvores foram cortadas. Mesmo assim, quando você passa pela rodovia dos Romeiros, dá pra ver que tem muitas ainda com uma certa dose de ameaça, como os próprios moradores da comunidade falaram na reportagem para Espaço. A prefeitura ouviu e agora encaminhou ao DAER, lembrando que isso aí é uma rodovia estadual, então depende agora do Departamento Autônomo de Estradas de Rodagem. Matéria que está na capa do site da Espaço. Agora 9:35. Querida turma de Estrela, ao som da Espaço, Marcelo, Duda, Mike e Daniele, aquele abraço, obrigado pela mensagem, boa noite pra vocês, turma que segue interagindo no WhatsApp 99611-1971. Aqui na Espaço, grande amigo, alô, Dub Mix.

0: Em ponto 10 horas, um intervalo na noite, né? Espaço, na volta vamos ouvir previsão do tempo para os próximos dias. Uma noite com o tempo aberto, 17 graus, subiu inclusive a temperatura. 10 horas, 1 minuto, já voltamos aqui na Espaço FM, a rádio dos melhores ouvintes.
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4: O descanso da mente é tão importante quanto do corpo. Saber separar um momento do seu dia para diminuir o ritmo, longe das preocupações, contribui para manter o bem-estar emocional e também a qualidade de vida. A vida é melhor quando se tem saúde.
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0: 10 horas com 5 minutos. Estamos de volta com a Noite na Espaço, no oferecimento Boutique Animal, Energia Esportes, promoções da Fruteira Vicentina para amanhã, bandeja com 30 ovos brancos tipo grande e saco com 4 quilos de carvão, 14,99. 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A máxima é 24 graus e continua assim para todo sábado com máxima em 25. Então teremos pelo menos um começo de fim de semana bem agradável. Até o pessoal, muita gente já pegando as férias de meio de ano, também com a criançada em casa, estamos ainda com férias escolar, então dá para aproveitar bastante na sexta e no sábado também. Domingo é com tempo fechado, bem nublado manhã, tarde e noite. Não chove no domingo, não tem previsão de chuva, só que volta a fechar o tempo. Máxima 21 graus, não cai tanto assim de um dia para o outro. Segunda-feira continua com tempo aberto, máxima 21 graus. Então a instabilidade mesmo é só tempo nublado domingo. Antes disso e depois, pelo menos até a segunda-feira, sol predominando e quente. Amanhã, sem nuvens, manhã, tarde e noite. Sol predomina, noite estrelada, máxima 24 graus. Grande abraço, meu amigo, meu irmão Roberto Salvati, tá na escuta em casa, colocou o aplicativo na Smart TV, ouvindo a Espaço FM, relaxando depois de assistir o vexame do Grêmio. Cara, não tá fácil, pelo menos o ritmo da música boa dá uma aliviada no estresse, como todos os gremistas estão passando depois da vergonha. O Grêmio foi eliminado pelo Bolívar na repescagem da Copa Sul-Americana e até agora nada do Luiz Castro ser demitido. Tava acompanhando aqui, nada mesmo, a direção continua acovardada. Ah, tem que pagar, sei lá, 40 milhões na rescisão. Meu amigo, já tem 1 bilhão de dívida, que quer mais 40 milhões, o time já tá atolado na dívida. Ah, paga, já quebraram o time só com contratação ruim? Pagaram quanto pro TT vir? Tem quanto que é o salário do terrível Bright White? Ah, bota mais 40 milhões, já tá naufragando o barco igual, demite o cara e chama alguém, né? Agora 10 horas 9 minutos, aqui na Espaço Engenheiros do

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1: Agora, 10:29, intervalo, na volta, mais música boa pra você nessa quinta-feira, aqui na noite, na Espaço 15 Graus, em Farroupilha, 10:29.
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1: 10:30

0: 11:23, reta final da noite, né? Espaço, intervalo agora, na volta, muito mais na reta final da programação dessa quinta-feira aqui na Rádio dos Melhores Ouvintes.
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0: 11:27, estamos de volta. Reta final da noite, né? 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Acabamos de publicar no site da Espaço notícia aqui para Farroupilha, uma notícia boa, falta só a confirmação, agora é só o carimbo do governo, mas a princípio tá tudo bem encaminhado. O pessoal deu um show na consulta popular e o Parque Inclusivo de Farroupilha lidera a votação, que já tinha encerrado, agora só falta a confirmação por parte do governo. O projeto que prevê a implantação de um parque inclusivo infantil na Praça da Matriz foi o mais votado entre as 5 propostas da consulta popular do Corede Serra. O levantamento divulgado pela prefeitura, a iniciativa recebeu 2.600 votos nos 32 municípios da região. Olha só, 2.612 votos na região e dos 2.154 foram registrados aqui em Farroupilha. Quase a sua totalidade, hein? Tem que fazer a porcentagem aí, mas um número muito expressivo. Ou seja, são os 500 dos outros municípios que estavam envolvidos. É a maior votação obtida aqui em Farroupilha e superou a soma dos totais de votos registrados por Caxias e Bento. Expectativa é que Farroupilha seja contemplada com recursos para a implantação de um novo parque inclusivo. Valor de R$250 mil. Falta agora o resultado oficial do projeto ser divulgado pelo governo do estado. Agradeceu o Darcy Leves da prefeitura que foi me ajudando nessa noite com as informações, processar as informações, e a gente conseguiu colocar agora a informação no site da Espaço. Agora 11:29, mandar aqui os abraços, Simone, muito obrigado, Marco Antônio e também meu grande amigo Luciano Silva, obrigado pela participação, pela companhia. Na Espaço Mercosul. 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

11:55, fim de papo na noite, né? Espaço dessa quinta-feira. Muito obrigado pela sua companhia. Voltamos nessa sexta, às 8 horas, logo após a Voz do Brasil. Site da Espaço Parque Inclusivo na Praça da Matriz de Farroupilha lidera a votação na consulta popular e aguarda resultado oficial. Integra Farroupilha reúne lideranças para definir novos projetos de inovação e ampliar participação da comunidade. Nivaldo Tolotti, fundador do restaurante André, morre aos 90 anos em Caxias do Sul. Homem é preso em flagrante após furtar motocicleta em revenda de veículos em Bento Gonçalves. Esses e outros destaques, site, aplicativo e redes sociais da Espaço FM. Nós encerramos com Gwyneth e Howie Lewis. E a Espaço volta às 6 da manhã com o Panorama. Boa noite, boa sexta, até mais.

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3: Muito bom, muito bem, com licença, bom dia, cravou 6 horas no ponto, temperatura, estamos com 13 graus aqui no prédio da Espaço FM. Estamos com 13 graus. Deixa eu ver o que a meteorologia está prevendo para hoje, aqui para Serra Gaúcha. Hoje de forma aqui 100% sol, dia bonito de sol, calorzinho, sobe 25 graus. Eu vou pedindo com licença, desejando excelente sexta-feira, excelente final de semana. 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Com licença, bom dia. 6 horas e 1 minuto. Paulinho Gobato, bom dia, feliz aniversário. Já tem homenagem completa. Interatividade super bem-vinda. 99611-1971. Italianíssima, não ligou, pediu, viu, trio da

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0: Senhoras e senhores, bom dia, 6:12, trio da MIT para começar muito bem, 6:12, deixa eu liberar aqui e desejar bom dia, Padre Marcelo, bom dia.
3: Ave Maria, cheia de graça, o Senhor é convosco, bendita sois vós entre as mulheres, bendito é o fruto do vosso ventre, Jesus. Santa Maria, Mãe de Deus, rogai por nós, pecadores, agora e na hora de nossa morte.
4: Amém.
3: E que desça sobre você, sobre o nosso Brasil, sobre nossas famílias, a bênção do Deus Todo-Poderoso, Pai, o Filho e o Espírito Santo.
0: Amém, amém. O que a gente pede todo dia? Saúde, segurança, proteção, trabalho, felicidade. Amém. Bom dia, bom dia. Fé, é claro, muita fé. 6:13, Nossa Senhora de Caravaggio, rogai por nós. Menino Jesus, abençoai-nos, Divino Espírito Santo, iluminai-nos, Divino Espírito Santo, iluminai-nos. Bom dia, Nossa Senhora Aparecida, Santa Ana, São José, São Joaquim, Santo Antônio, Nossa Senhora de Fátima, Nossa Senhora Imaculada Conceição, Nossa Senhora da Saúde, rogai por nós. Bom dia para quem está viajando, para quem vai viajar, para quem está chegando em casa, para quem está saindo de casa, boa viagem. São Cristóvão, rogai por nós. Bom dia, São Brás, São Brás, estamos pedindo a semana inteira, nos proteja, vambora. 6:14, bom dia, Cooperativa Vinícola São João, Buscaíno Imóveis e Projetos, Sesc, a força do sistema Fê Comércio ao seu lado. Gente, música linda é o dia inteiro, a gente pede diariamente, manda pra cá a tua seleção, a tua playlist, manda pra cá, tem alguma reclamação, algum pedido, que a presença da Espaço Móvel, a locução, problema diário, Rua Valdemar Gangrapu, 1012, é bairro São Luís. Nós temos aqui número 1012, água suja, água escura, há mais de 48 horas. 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Vamos se acostumar, gente. 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Então, o rádio tá ligado na Espaço FM. Já tem uma chamada geral, mas deixa eu mandar um bom dia aqui, família Dorigatti. O Jonathan José de Vargas Dorigatti, nas ondas da Espaço. Família Modena, Leandro, muito obrigado. O Jordan Rui da Rosa, nas ondas da Espaço FM. Leonardo Nespolo Beal, família Faganello, Leonardo Roveda Faganello, nas ondas da Espaço. Aqui um recado rapidinho, Valderes, tem uma play aqui muito interessante. Essa música aqui marcou a vida.

caramba. Vitor e Léo inspirado no Bob Seger, Borboletas. Muito bom, teu rádio está ligado na Espaço FM. Josemara, nas ondas da Espaço FM. Matias.

Linda, 6h17. Rodrigo Bontão, um abraço, Rodrigo. Vai nos manter informado também. Família tem nome hoje. 49 anos de casamento. Armando tem nome e a Mara tem nome. Armando, Mara, vida longa com muita saúde, parabéns. Já já tem um feliz aniversário completo. Cara, essa versão do Ameno. Tem a versão do Divanô aqui. Flashzinho.

Essa versão é linda pra caramba. 6h18, vamos chegando, senhoras e senhores. É panorama, é show de informação. Temperatura, estamos com 13 graus. Previsão, estrelas lindas mirando o estúdio aqui da Espaço FM.

0: Fechou já na abertura aí, 6h19. Iranim, um abraço, Iranim, muito obrigado. Ari Exílio de Farias Ferreira, nas ondas da Espaço FM. Paulinho Gomes, muito obrigado. Vinícius Deboni Falavinha. Alô, Vinícius Deboni Falavinha, nas ondas da Espaço FM. Viviane da Silva Souza, muito obrigado. Rudinei Torres Caravaggio. Rudinei, eu enviei ontem as suas fotos. Uma delas eu enviei aqui pro padre, pro nosso pároco de Caravaggio, o padre Ricardo, adorou também aquela foto que enviou ontem no final da tarde, aqui começo, o pôr do sol e a noite já, cara, uma foto, fazer um pôster, sem exagero, um pôster gigante aí, Rudinei Torres, alô Caravaggio, muito obrigado, Fortaleza, não pode faltar, Berenice, muito obrigado, nas ondas da Espaço FM, aqui Adriane Gobi, Adriane, pra ti, pra família, muito obrigado, bom dia, Darcy Leves, parabéns a ti, a Cirlei, ao Marcelo Broilo e toda a equipe Tetela, enfim, mas na linha de frente essa turma, que vocês, graças a você, vamos ver como é que fica o resultado final, Farroupilha tá na frente, o detalhe que a sacanagem do governo é tão grande, ah, mas é proporcional, enfim, mas aí é uma injustiça, tu tem que ficar correndo atrás de 300 mil, de uma forma assim, mas Farroupilha dando exemplo mais uma vez, a maior votação é nossa, a gente passa Bento, a gente passa Caxias do Sul aí, impecável. Darcy, tá aqui a manchete, Gustavo, parque inclusivo na Praça da Matriz de Farroupilha lidera a votação da consulta popular e aguarda resultado oficial. Nivaldo Tolotti, fundador do restaurante Andréa, morre aos 90 anos em Caxias. Um dos restaurantes mais tradicionais do Rio Grande do Sul e do Brasil, né? De forma direta trabalhando. Natural de Farroupilha, Nova Milano, família Tolotti. Nivaldo Tolotti morre aos 90 anos. Caxias, homem é preso em flagrante após furtar motocicleta em revenda de veículos em Bento. Amanhã tem campanha de recolhimento de recicláveis. Já vou fazer uma passada aqui, o que vai ser recolhido. Homem é preso após invadir casa de idosa, armado com facas em Caxias do Sul. Integra Farroupilha reúne lideranças para definir novos projetos de inovação e ampliar participação na comunidade. Espaço FM.com.br. Gente, uma geral aqui rápida. Amanhã nós temos o recolhimento, todo primeiro sábado do mês. Caixas cartonadas, vidros em geral e alumínios, embalagens plásticas, tem óleo de cozinha usado, blister de medicamentos vazios, as embalagens de comprimidos, tampinhas, esponjas usadas, embalagens de tortas, laminados. Amanhã, dia 1º, das 8 às 11:30, Largo Carlos Vetter, pavilhão da CDL, o antigo pavilhão do agricultor. E aí tu aproveita também e faz boas compras na Feira Livre do Produtor, no mega pavilhão ao lado. Recolhimento de vidros, alumínios, caixas cartonadas, embalagens plásticas e muito mais. Amanhã, das 8 às 11:30, secretário Paulo Gasperin, toda a equipe aí, cumprimentos, qualquer novidade, manda. 6h23, bom dia.
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3: Agora 6:27, Rádio Ligado na Espaço FM. O Sander João Turcati está com a gente. Sander, bom dia. Ari Exílio de Farias Ferreira, muito obrigado, nas ondas da Espaço FM. O Matias Lovison, ok, nas ondas da Espaço FM. O Valdo Lopes dos Santos, muito obrigado. 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Muito obrigado, Ana. Muito obrigado, Ana, nas ondas da Espaço FM. Família Reginato, muito obrigado. Deixa eu liberar, gente. Já tem um feliz aniversário hoje, muito especial. Paulinho Gobato, alô, Porto Alegre. Paulinho Gobato tá de aniversário hoje, a esposa Maria de Lourdes, os filhos, o Rafael que tá lá em cima, iluminando a gente, o anjo lá no céu e o doutor Glauber. Glauber, bom dia, Maria de Lourdes, bom dia. Paulinho, feliz aniversário. Rádio Espaço e Kideli já tem homenagem completa. Teu rádio tá ligado na Espaço FM. Homenagear hoje Enzo Gabriel de Matos, 2 aninhos, os pais queridos Alencar e Josiele, a avó Dejanira, os padrinhos Eric e Josilene e a tia Josiane. Já tem um feliz aniversário completo. Envia para cá pelo WhatsApp 99611-1971. Ontem à noite na UCS Farroupilha, Universidade de Caxias do Sul, Campus Farroupilha, Integra Farroupilha. Esse projeto que já tem um bom tempo reuniu liderança para definir novos projetos de inovação e ampliar participação na comunidade. Encontro ocorreu na UCS Farroupilha. O Integra Farroupilha promoveu ontem um encontro na sede da UCS Campus Farroupilha para fazer um balanço dos 8 anos de atuação do movimento e definir os próximos projetos voltados ao desenvolvimento da inovação, do empreendedorismo e da tecnologia aqui em Farroupilha. A reunião ocorreu no espaço Semente, local utilizado pelo grupo para os encontros de trabalho, e reuniu representantes da universidade, do poder público e de entidades parceiras. Diretor da UCS Farroupilha, professor Giancarlo Dalbó. Giancarlo.
4: A gente tem muito orgulho, né, de participar dessa associação, né, que é o Integra Farroupilha, uma associação voltada ao fomento à inovação, ao empreendedorismo, inclusive porque a sede, né, do Integra Farroupilha fica aqui no nosso campus aqui de Farroupilha. A gente tem um espaço aqui, né, que chama Espaço Semente, o coworking, que é onde normalmente ocorrem os encontros, mas as reuniões de trabalho, né? Hoje a gente tem uma reunião maior, né, mais expandida, então a gente está usando aqui o mini auditório, mas quando nós temos as reuniões de trabalho, normalmente é o espaço coworking que é utilizado pelo Integra. Então a gente tem essa parceria muito forte com o Integra já desde o seu início, né? O Integra começou em 2018. Eles também, né, dentre várias atividades, né, o Integra Farroupilha também tem é o organizador do Startup Weekend Farroupilha, que o Startup Weekend também sempre acontece aqui, né, no nosso campus. Então é uma alegria ter, né, hoje essa reunião, né, esse encontro aqui, e a parceria, né, da academia com o Integra, com a comunidade aqui, pra gente sempre é muito importante. Todos os integrantes são voluntários, e a ideia é contribuir com o desenvolvimento econômico, né, da comunidade. E a UCS, como uma universidade comunitária, né, tem esse papel de auxiliar em todos esses projetos, de receber aqui, né, os encontros do Integra Farroupilha, e também em alguns casos, dependendo, né, dos temas, de trabalhar até na coordenação de alguns desses projetos.
5: Existem dias específicos para esses encontros ou não?
4: Até esse momento nós não tínhamos dias específicos. Um dos objetivos da reunião de hoje, né, desse encontro de hoje, que o Marciano conversou, né, com vocês antes, de convidar novos integrantes e ampliar a atuação do Integra, é de procurar organizar uma agenda específica com datas e com grupos de trabalho para os próximos encontros.
3: Vamos divulgar mais esse trabalho. O presidente é o Marciano Zapalai da Zapa. Marciano faz um trabalho impecável. Integra Farroupilha reúne lideranças para definir novos projetos de inovação e ampliar participação da comunidade. Secretário Municipal, o Eduardo Stockmann, que é o secretário municipal do Desenvolvimento Econômico e Inovação, também se fez presente. Eduardo?
6: Sim, a gente faz aí uma participação aqui no Integra, né, que é um grupo de trabalho para a inovação na cidade. E a gente está fazendo um trabalho de reformulação do Integra junto com o Inova RS. Então a gente vem fazendo várias reuniões aí já durante esse ano para a gente reativar o Integra, né, e fazer trabalhos de inovação no município. A gente tem inclusive a lei de inovação aprovada no município, que o Integra participou para fazer, né? Ela foi aprovada aí na gestão passada, no final da gestão passada, e agora a gente quer tirar ela do papel. Então já temos um passo importante de fazer a lei, e agora junto com o Integra também a gente quer reativar ele e tirar a lei do papel.
5: Secretário, e quando se fala na importância do Integra Farroupilha nesse projeto todo de startups, de inovações, qual que é a participação efetiva do poder público nesse contexto?
6: O poder público, ele entra numa questão de fazer a intermediação, vamos chamar assim, né? Entre as startups, entre a academia, entre a sociedade civil, entre os empresários. Então, o nosso papel é de incentivo para essas startups, para elas poderem sair também do papel, se desenvolverem, crescerem e virar uma empresa de grande porte num futuro, quem sabe. Então, o nosso papel principal é ser o meio campo, vamos chamar assim, entre todos esses atores.
5: As prioridades desses projetos é definido pelo grupo?
6: Sim, seria o grupo inteiro que define aí essa questão de o que pode avançar ou não, né? Principalmente nessa parte inicial, mais com a academia, né? Que a academia fica muito próxima da parte de desenvolver startups, né? Que daí então fica essa parte da educação da academia junto com o pequeno empresário ali com a sua startup.
3: Eduardo Stockmann, muito obrigado, secretário municipal do Desenvolvimento Econômico e Turismo. Miller, fecha a rodada, o presidente do Integra Farroupilha, que nome bonito, que é interessante, mas não é só um nome bonito, o pessoal pensando desenvolvimento aqui voltado à inovação, empreendedorismo e tecnologia no município de Farroupilha. Marciano Zapalai.
7: Um pouquinho sobre o Integra, nós temos uma história aí, Miller, de 8 anos de história já. em Farroupilha, fazendo trabalhos aqui em Farroupilha para a comunidade. É um trabalho, somos uma entidade com várias pessoas e vários atores envolvidos que são doa o seu tempo, né, para a comunidade, para Farroupilha. Então, nesses 8 anos, a gente fez vários projetos. A gente trouxe o co-work aqui dentro na UX, que é um espaço que as pessoas podem usar, um espaço que não tem custo nenhum. Quando alguém tem alguma reunião, algum assunto para resolver, pode ser resolvido aqui. É um espaço bacana, com uma boa estrutura. Trouxemos vários SWs aqui na UX também, que foi os primeiros SWs que veio para Farroupilha. A gente deu continuidade. Então, foi um trabalho bacana que a gente fez. A gente fez o JEB junto com a prefeitura nas escolas, então foi um trabalho bacana. E outros trabalhos que a gente vem fazendo aí, né, Miller? Então, assim, agora a gente começou uma nova fase com projeto juntamente com o SEBRAE, com o Inova, com a prefeitura, com a UX, com o Instituto Federal, com a comunidade, com o turismo. Então a gente está ali agora fazendo um desafio novo para Farroupilha com novos projetos, porque esses que foram feitos já foram executados. E agora a gente vai pegar aí mais uns 3 projetos em andamento aí. E a comunidade vai estar se envolvendo juntamente conosco. A gente convida as pessoas de Farroupilha a procurar o Integra de Farroupilha, quem tem esse viés de poder ajudar, de participar como voluntário. É um trabalho transparente, um trabalho bacana. Nosso grupo aí tem 8 anos de história, nós temos CNPJ, temos endereço aqui na UX. Nós vamos debater esses projetos e, além disso, posterior, a gente vai convidar mais pessoas, e quem gostaria de participar, a gente está convidando para as pessoas virem até nós, entender o nosso projeto, para fazer trabalhos importantes para Farroupilha. Já está sendo feito, a gente quer ampliar esse trabalho e dar continuidade, né, para que a gente possa cooperar de alguma forma para o nosso município, para nossa população aqui da região, e não só Farroupilha. Nosso objetivo sempre, Miller, é unir Farroupilha, Caxias, Bento, Serra Gaúcha. O projeto é trabalhar em conjunto.
5: Presidente, desses projetos que estão sendo debatidos e discutidos, colocados na mesa, como é que se transforma ele em prioridade e como é que se coloca ele na prática?
7: Na verdade, assim, ó, esses debates que a gente se reúne e faz essas reuniões, a gente monta grupos. Cada grupo que tem mais conhecimento, tem mais viés. Vou citar um exemplo para o pessoal entender. Turismo. Tem as pessoas, os atores que participam juntamente com nós, que entende do turismo, que já tem um viés pro turismo, que é mais, se identifica mais com o turismo. Então a gente faz o quê? Faz um projeto dentro do turismo aqui da nossa região, e essas pessoas, elas se envolvem com os municípios, com outros municípios, com outras regiões, com outras entidades, para que a gente acaba fortalecendo o turismo aqui na nossa região toda, né? É dessa forma. E outros projetos da mesma forma. Então, quando a gente distribui as pessoas para aquele projeto e fica claro para a pessoa que participa, então ela junta aquele grupo de 8, 10 pessoas, eles ficam debatendo, não só nas reuniões gerais, mas no dia a dia, para fazer melhoria dentro do nosso município, para que esses projetos eles avancem e acabam acontecendo, né? De verdade, um bom resultado para nossa comunidade e para nosso município, na verdade, e região, né?
5: E existe um prazo para que esse projeto seja colocado na prática ou não?
7: Sim, existe. Como esses 3 projetos estão iniciando hoje, então eles vão ser debatidos nas próximas 2 ou 3 reuniões agora. E dentro dessas reuniões que a gente vai fazer agora, a gente vai definir as pessoas e vai definir o prazo, porque isso aconteça.
5: A partir da aprovação desses projetos, presidente, o custo dele, quem banca?
7: Nosso trabalho é tudo voluntário, né, Miller? Então, assim, a gente trabalha realmente para a comunidade, né? Então, assim, ó, o que acontece? Dentro disso, tem as viagens, tem algumas coisas que acontecem nos COF, que isso faz parte, né, dentro do projeto. Como nós temos um CNPJ, né, a nossa ideia é agora criar juntamente com o jurídico, que nós vamos ter o jurídico também, para que a gente possa, dentro disso, depois que o grupo está formado, trazer também projetos de inovação para Farroupilha. Que esse projeto aqui, ele é só um desses 3 projetos que nós vamos iniciar, mas dentro disso é trabalhado também a inovação do nosso município. E dentro da inovação existe, né, projetos, existem verbas, né, que podem ser destinadas. Claro, antes nós temos que montar os projetos, e com os projetos a gente encaminha, né, e dentro desse encaminhamento a gente procura aprovar alguns recursos que venham para nós, para pelo menos poder ser autossustentável, né, no dia a dia, né, nas coisas básicas do dia a dia que a gente precisa. Nós temos uma parceria, um contrato com a UX para esse espaço poder ser cedido para nós. Ele não tem um custo hoje mensal de aluguel, então isso nos ajuda bastante, entendeu? E assim vai acontecendo as coisas, né, Miller? As coisas elas começam e elas vão pegando uma grandeza, né? E as pessoas começam a se envolver e para frente a gente vai melhorando e vai passando para vocês como é que elas vão estar em cada momento, né, delas, né, Miller?
5: Aquelas pessoas que querem fazer parte do Integra Farroupilha, tem um telefone para contato, como é que elas procedem?
7: Assim, ó, hoje nós temos um Insta, nós temos as redes sociais do Integra hoje, e ali dentro nas redes sociais tem e-mails. E aí o pessoal pode também pedir ali, né, dentro do nas nossas redes sociais, para que tenha interesse, né, de participar e de conhecer o nosso projeto. Mas o mais importante é que as pessoas se identificam, porque se identificando consegue nos colaborar e nos ajudar. Então, não é a quantidade só de pessoas que a gente procura, mas sim pessoas que realmente têm um viés para que possa vir dentro do nosso projeto, para que possa ajudar a comunidade de verdade. Então é isso que a gente precisa.
3: Marciano Zapalai, parabéns, um trabalho de 8 anos aí, tem que divulgar ainda mais, um trabalho impecável, se pensando no presente, no futuro, projetos voltados ao desenvolvimento da inovação, do empreendedorismo e da tecnologia em Farroupilha. Encontro realizado ontem, eu quero ouvir também durante a programação a Liliane Giordano, que é ligada ao governo do estado, Secretaria Estadual de Inovação, Ciência e Tecnologia, que prestigiou o encontro de ontem. Giancarlo, toda a equipe da UGS aí, parabéns. Marciano Zapalai continua nos mantendo informado aí, um parabéns gigante. 6:41.
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8: Pequenos momentos de lazer fazem a diferença. Ler um livro, ouvir uma música ou caminhar ao ar livre ajuda a aliviar as tensões da rotina e proporciona mais tranquilidade para enfrentar o seu dia a dia. A vida é melhor quando se tem saúde.
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5: Senhoras e senhores, 6h45, já tem um feliz aniversário, Rádio Espaço. Feliz aniversário, que delícia. Paulista, bom dia, Paulista, feliz aniversário, o Valdeci Antônio Rodrigues, pessoal da Fornec Matana, já tem a família também homenageando, os filhos queridos, a Daiane e Maurício. Paulista, já feliz aniversário, envia tua homenagem agora pelo WhatsApp 99611-1971. Gauchada reunida, os coordenadores do CTG, Rancho de Galdérios, Alencar Monteiro, Mariana Monteiro e Mônica Consen, destacam a preparação da invernada juvenil para o 22º Juvernat em Santa Maria. Pessoal do Ronda já tá por lá, pessoal do Aldeia também nos mantém informado. Ontem nossos vizinhos aqui, o pessoal do Rancho de Galdérios, saiu com uma nave direto aí para Santa Maria. O grupo de danças integra o bloco 9 e se apresenta hoje às 8 da manhã. Alencar, Mariana e Mônica, Rancho de Galdérios, no Juvenarte em Santa Maria.
6: O grupo está bem preparado, é um trabalho novo, é um trabalho que se iniciou agora com esse grupo juvenil. A partir do mês de março, a gente foi intensificando os ensaios e o grupo está bem preparado, está bem ensaiado. Estamos confiantes de fazer uma boa classificatória e, se Deus quiser, passar para o domingo e fazer um belo evento. E vamos lá para brigar, para levar o nome do Rancho de Galdério o mais longe possível. E estamos muito, muito felizes. É o grupo bem ensaiado, a gurizada assimilou bem a proposta da coordenação, a proposta do instrutor. Estamos muito felizes com todo esse projeto que estamos realizando agora.
7: A Mariana Alencar, que é uma das coordenadoras que está também na linha de frente. Mariana, que trabalho foi realizado, que está sendo levado até Santa Maria no Juvenarte? Qual que é a temática? Como é que o grupo está preparado nesse sentido?
8: Esse ano a Invernada Juvenil, ela está levando para o Juvenarte a temática do Moinho Covolã. Então a gente vai levar o nome da nossa cidade, né? O nome da cidade de Farroupilha lá para Santa Maria, para apresentar

0: pro Rio Grande do Sul inteiro. Então a gente quer levar as nossas origens, quer levar a nossa história, e a gente vai contar um pouquinho então da história do Antônio Covolan, que é quem é o fundador, né, do Moinho Covolan, um pouquinho mais da história também da família. Então essa é a nossa temática pro ano de 2026, que o pessoal tá levando com muita força, muita garra e com grandes expectativas de levar o nome de Farroupilha e o nome do Rancho de Galdérios lá para Santa Maria.
1: Com quantos integrantes está indo a Invernada Juvenil?
0: A Invernada Juvenil hoje ela possui 25 dançarinos e a gente tem um grupo de apoio de 60 pessoas que vão acompanhar então os dançarinos lá em Santa Maria. A gente está levando 4 danças tradicionais e mais a coreografia, né? Então a gente dança 3 danças na sexta-feira às 8 horas, convidamos todos para estarem assistindo a transmissão no YouTube, né? E aí no domingo, se Deus quiser, a gente sorteia então a outra dança e dança mais 3 danças no domingo. É uma apresentação de em torno de 25 minutos que vai levar então toda essa história.
1: Mônica Consente, que também trabalha na coordenação da Invernada Juvenil do CTG Rancho de Galdérios. Mônica, essa participação do CTG Rancho de Galdérios, a gente sabe do trabalho e da preparação que foi realizado. Vocês incansavelmente se colocam à disposição, apoiando no sentido de estar presente também.
2: A gente trabalha com a gurizada aqui todas as noites, agora nos últimos dias. A gente fez os eventos, tudo para ajudar nas despesas, enfim. Agora é reta final. Estamos aí para os 4 dias em Santa Maria para a gente poder trabalhar e fazer um bom trabalho com eles.
1: Desejamos sucesso, boa sorte e que venha o Juvenarte para Farroupilha.
2: Isso, com certeza. Estamos aí a mil esperando alegremente o resultado aí, que a gente possa ter uma boa conquista com a Invernada Juvenil.
1: Boa sorte.
0: Muito obrigada.
3: Miller, excelente, gauchada do Rancho de Galdérios. Eu só vou pedir o pessoal querido do Ronda Charrua, o pessoal da Aldeia Farroupilha e a turma do Rancho, nos mantenham informados aí sobre o Juvenarte. Farroupilha indo com força lá para Santa Maria, famílias, estrutura gigante, 6:49. 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Vamos lá com feliz aniversário, Rádio Espaço. Feliz aniversário, que delícia. A gente tem agora o despertar para o novo dia, 6:50. A agenda de hoje também está especialíssima. Jornais locais, começa com os jornais locais. Informante, prontos para o Festival de Inverno, promovido pela Prefeitura em parceria com o SESC. Chega, começa agora a quinta edição e agita a primeira quinzena de agosto. Vai ter Renato Teixeira, o autor de Tocando em Frente, o autor de Amizade Sincera, o autor de Romaria. Vai estar aqui em Farroupilha, uma das atrações. Segundona Gaúcha, Brasil de Farroupilha estreia em casa contra o Aimoré de São Leopoldo. Também a destaque, Elupsi retorna com o projeto Cinefórum, dia 6 no SEAC. Agricultura efetivamente familiar é premiada. Família SINHAC, aqui Márcia, Marcelo, Fernando, Fábio, a esposa Josefina, o nome é Valcir SINHAC, agricultor destaque do ano. Também a destaque, com resgate, maturidade ativa, celebra os seus 20 anos, Jornal O Farroupilha. Somos em Farroupilha 57.164 eleitores aptos para as eleições de outubro. Programa SESC Maturidade Ativa celebra 20 anos. Grupo DNA da Alma promove 11ª feijoada beneficente, que acontece no domingo agora. Aqui, família SINHAC, agricultor destaque do ano. Alô, Mundo Novo. Farroupilha recebe 5º Festival de Inverno. Jornais locais, 6:52. Bom dia.
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3: 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Jornais em circulação, Correio, Grêmio, Grêmio da vexame de novo, volta a perder pro Bolívar e está eliminado da Sul-Americana. Bastante vaiado, Grêmio foi derrotado pelos bolivianos por 1-0 na Arena. Lulinha jura que é inocente e não vou utilizar meu cargo para protegê-lo. Diz o presidente Lula. Comando Nacional do PL entra em campo e libera dobradinha no Rio Grande do Sul. O que pensam os postulantes gaúchos ao Senado sobre o fim da escala 6x1? Já já tem mais 6h54.
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7: Louvado seja o nosso Senhor Jesus Cristo. A nossa saudação cordial e fraterna aos amigos e amigas ouvintes da Rádio Espaço FM. Todo de modo especial os paroquianos da paróquia Jesus Bom Pastor e São João Batista. O próximo domingo, 18º domingo do tempo comum, vós abris a vossa mão e saciais os vossos filhos. Salmo 144 é o salmo deste domingo. Misericórdia e piedade ao Senhor. Ele é amor, é paciência e compaixão. O Senhor é muito bom para com todos. Tua ternura abraça toda a criatura. Todos os olhos, ó Senhor, em vós espero, e vós lhes dais no tempo certo o alimento. Vós abris a vossa mão prodigamente e saciais todo ser vivo com fartura. É justo o Senhor em seus caminhos, é santo em toda obra que ele faz. Ele está perto da pessoa que o invoca, de todo aquele que o invoca lealmente. Glória ao Pai, ao Filho e ao Espírito Santo, como era no princípio, agora e sempre. Amém. Temos os seguintes avisos. No sábado, dia 1º de agosto, também primeiro sábado do mês, às 16 horas, missa na comunidade São José do primeiro distrito. Às 17 horas, a missa na comunidade Nossa Senhora das Graças, do bairro América. Às 18h30, a missa na comunidade Nossa Senhora Aparecida, do bairro Monte Pascoal. No domingo, dia 2 de agosto, às 8 horas, missa na Igreja Matriz Jesus Bom Pastor e São João Batista. E às 9h30, missa na comunidade Santo Antônio, do bairro Santo Antônio. Lembramos também, terça-feira, dia 4, primeira terça-feira do mês, reunião do Conselho da Comunidade Matriz. Terá na sala, junto à Secretaria Paroquial, horário das 19h30. Na quarta-feira, dia 5, primeira quarta-feira do mês, reunião do conselho na comunidade Nossa Senhora das Graças do bairro América. Na quinta-feira, dia 6, a novena permanente em honra a Nossa Senhora da Saúde e a Jesus Bom Pastor. 19:30, celebração da Santa Missa, adoração e bênção do Santíssimo. Sexta-feira, dia 7, primeira sexta-feira do mês, 17:30, a adoração ao Santíssimo, 18:00, missa na Igreja Matriz. Lembramos também, próximo sábado, dia 8, às 15:00, a celebração de batizados na Igreja Matriz. Ave Maria, cheia de graça, o Senhor é convosco. Bendita sois vós entre as mulheres, e bendito é o fruto do vosso ventre, Jesus. Santa Maria, Mãe de Deus, rogai por nós, pecadores, agora e na hora de nossa morte. Amém. Por intercessão de Nossa Senhora de Caravaggio, a bênção de Deus, em nome do Pai, do Filho e do Espírito Santo. Amém.
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3: Senhoras e senhores, bom dia, 7:03. 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Eu tenho um feliz aniversário em seguida, 7:04, tempo nublado, a previsão é de sol e a previsão para hoje é de calor, muito calor. 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Nós temos um fim de semana, gente, bastante interessante. Só me permita, agora de manhã, agora em seguida, às 8:00, tem café da manhã no Cindy Lojas. Desde o começo da semana, já vagas esgotadas. Quem vai estar conversando, palestrando, é o querido médico Lissandro Pavan, doutor Lissandro Pavan, ortopedista, traumatologista, especialista em cirurgia da coluna vertebral, vai estar com a gente. Ele é vice-presidente da Unimed Serra Gaúcha, já no Cindy Lojas. Repito, casa lotada. Hoje, primeiro fórum de diversificação de cultivos na agricultura. Salão Nobre da Prefeitura, 13:30. Programação integra Semana da Agricultura. Tá começando hoje. É hoje, amanhã e domingo. Hoje o pessoal vai estar já, agora de manhã já vão estar trabalhando, já vão estar atendendo ponto alto, já a partir da 13:00. Exposição de orquídeas, 13ª exposição de Simbindium. Quem gosta, quem não gosta de orquídea, lindas, preços hiper acessíveis e mais. Quarta mostra de abelha sem ferrão em Farroupilha, com venda de mel puríssimo, sou consumidor aí, assino embaixo, muita qualidade, faz um bem danado. Também produtos de beleza, produzidos através do mel, hoje, amanhã e domingo, lá no Centro de Eventos Mário Bianchi, 10ª noite da sopa. Isso já é pro dia 13. Eu quero focar no fim de semana. Nós vamos ter 11ª feijoada beneficente domingo, lá no Farrapos, promoção DNA da Alma, grupo de apoio à adoção. O adulto R$65 só, gurizada dos 6 aos 12:30, até 5 anos é cortesia. 9 99776864, com o Jorginho. Pode adquirir ingresso lá no cartório Kunstler com o Jorginho Bonalume. 7:07.
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3: Agora 7:09, vamos lá com feliz aniversário, Rádio Espaço, feliz aniversário, que delícia. 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Edgar, parabéns. Estava de aniversário ontem, Edgar. 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Ermelu, deixa eu mandar um bom dia aqui muito especial, toda a família Sicredi, presidente Marcos Balbinotti, um abraço. A gente ontem no fim do expediente ouviu o Carlos Berres, o Marciano Lázari. Eu só vou manchetear, gente, porque hoje no fim do expediente, já 6 da tarde, o fim do expediente começa 15 para 6, na abertura hoje a gente vai receber o Edson Liz Dal Pozzo e a Rosângela Maria Poça Scherner sobre o Instituto Inconsciente, impecável. Às 6 da tarde a gente recebe equipe da Sicredi Serrana. Só vou manchetear, tá, gente? Sistema antigranizo, uma baita de uma notícia, mas deixa a equipe da Sicredi ampliar. 6 da tarde no fim de expediente de hoje. Marcos, presidente Marcos aí, parabéns. 7:11, repito, 7:11. Feliz aniversário, Rádio Espaço, feliz aniversário, que delícia pra você. você que deseja peças da Anselme com preços ainda melhores, vale a pena conhecer o Outlet Anselme em Farroupilha, que está com 25% de desconto. 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Matheus Ronald de Deus, homenagem dos pais Ronaldo e Adilene e Adinda Clara. Matheus de Lima Pereira, homenagem dos pais Sérgio e Tati, os lindos Lu e Miguel, Maria Luísa Silvestrin Deimome e o Armando Deimome. São 49 anos de vida a dois de casamento, 49 anos, homenagem de toda a família, dos amigos Carona, Rádio Espaço e que delícia. Maria Luísa Silvestrin Deimome e o Armando Deimome, que é um mestre na pintura, aniversário de casamento, 49 anos hoje. Noeli Maria Preto Tolotti, o esposo José, as filhas Josiane e Vanessa, os genros João e Dione, o neto, os netos aqui, Anitta, Joaquim e Maria Luísa. Noeli Maria Preto Tolotti, feliz aniversário. Paulinho Gobato, alô Porto Alegre, a esposa Maria de Lourdes, o doutor Glauber, a Natália. Eu vi que tem homenagem aqui, Paulinho, aqui, só deixa eu fechar essa rodada aqui. O Paulinho Gobato, a esposa Maria de Lourdes, os filhos, o Rafael que tá lá no céu, iluminando todo dia, todo momento. E o doutor Glauber, feliz aniversário, Paulinho, obrigado pelo carinho direto, alô Porto Alegre, 7:13, feliz aniversário, Remi Alexandre Gasperin, a esposa Célia, os filhos Rosane, Marcelo, Sandro e Luciano, o genro Amarildo, Noras, Mara e Vânia, netos Vinícius, Carol, Luísa, Clara, Jonathan e Christian, Rosane Vedana, o esposo Sérgio, os filhos Sharon e Breno, Samuel Bonamigo, homenagem dos pais Vinícius e Cristiane, Suelen Vitória Ouzeski, os pais Valdomiro e Salete, a irmã Franciele, sobrinhos Gustavo e Alice, namorado Luan Suelen, feliz aniversário, Derli Dutra, homenagem da Tecnova, pelos 10 anos da empresa. Alô, Derli, Marcelo Adriano Moraes Brando, homenagem Tecnova, Ezequiel de Souza Chamor, homenagem da Trombini Farroupilha Esporte e Lazer, troféu, Jefferson da Rosa, homenagem Malharia Anselme, Deise, bom dia, Deise, quer ingresso, quer mesa pro Yesterday, aproveita hoje, vem até a Rádio Espaço. O detalhe, gente, quem mora fora, cidades da região, do estado, fora, enfim, que vem pro Yesterday, entra em contato que a Eduarda vai enviar o mapa. Ainda dá para escolher o lugar da mesa, quer no salão de festas, quer na boate New Disco. Tudo muito fácil, tem muito ingresso. Aproveita agora que dá para escolher o lugar. Entra em contato ainda hoje. E vamos pro Yesterday em setembro, dia 19. Deixa eu seguir. Feliz aniversário, Rádio Espaço. Feliz aniversário, que delícia. A Neide Molon Zanfeliz, homenagem do filho Luiz, o pessoal da Liga de Combate ao Câncer. Neide, feliz aniversário. Ana Sueli Lázari, Sidney Ferreira, Grupo Big Fair, Matheus Ronald de Deus está aqui na agenda, Acolher Big Fair, Aline Regner Prestes, homenagem da Objetiva, Volossi Moreira, Tiago Godim da Silva, Wanderson Tumeleiro, Pedro Miguel da Silva Salermo, homenagem Máquina Sazi. Hoje o Paulista tá de aniversário. Alô, Paulista! Homenagem à Funerária Fornec Matana, parabeniza o grande colaborador Valdeci Antônio Rodrigues, querido Paulista. Aniversário hoje. Tem também homenagem dos filhos queridos, a Daiane e o Maurício. Paulista, feliz aniversário, parabéns pelo teu trabalho, pela família querida. Aqui homenagem também do genro Henrique, toda a equipe da Fornec Matana, Adenir Capelete, o irmão Valderese e a cunhada Fátima na homenagem. Alô, São Marcos, Aline Regner e Karine Regner, gêmeas. Homenagem dos pais João e Clair. Bruna Paula Tambros Biazus. Homenagem do esposo Leandro, a filha Vitória. Deixa eu fechar essa roda. Tem um segundo tempo gigante aqui. Bruna Zenin Rancan. Homenagem dos cunhados Cristiane e Douglas. O sobrinho Vincenzo. O intervalo rápido tem um segundo tempo. Feliz aniversário, espaço e que delícia. Monte Verde. Atenção, moradores do Monte Verde. Vocês permanecem sem energia elétrica desde quarta-feira? Organiza aí os moradores que a reportagem vai conversar com vocês o que já foi feito, o que está sendo dito desde quarta-feira. A extensão é todo o bairro, trechos do Monte Verde, nos orienta. Quiser a presença da reportagem, é só chamar que a equipe vai aí conversar com vocês. 7:17, Multimercados Farroupilha.
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2: Senhoras e senhores, bom dia, 7:19, já o sol por aqui começa a mostrar a cara. A previsão é de tempo bom, 25 graus a temperatura. Previsões, máxima passa dos 25. 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Deixa eu liberar, gente, bloco 2 aqui. Feliz aniversário. Tem uma turma linda aniversariando aqui. O meu medo sempre é deixar alguém de fora nessa lista. Bruna Paula D'Ambrosio Biazu está na agenda. Bruna Zeni Rancan, cunhados Cristiane e Douglas, sobrinho Vicenzo, Bruno Juconelli, o pai Volmer, a avó Geni, as tias Roseli, Rosilene e Rosimere, os tios Valdir e Valtemir, Carlos Alberto Saquete e a Karen Kátia Saquete, irmãos gêmeos, homenagem da mãe Inês, os irmãos Maria, Dirce, Jocelar e Daniel, cunhados Hildo e Dilney, cunhada Vera, sobrinho César, Daneile, é isso? Vinícius e Grazi, afilhado Lorenzo, Catarina Galafassi, homenagem dos pais Gilberto e Márcia, a irmã Patrícia, doutora Catarina, futura médica. Catarina, muita saúde para ti, parabéns aí pelos pais queridos. Alô Gilberto, alô Márcia, alô Patrícia, Divane Campanharo, homenagem do esposo Matheus, filhos Fabrício e Diogo, os pais Nelson e Regina, hoje o doutor Nelson Messinger, a esposa, a professora Suzana, os filhos Gustavo, Eduardo, Matheus e Caroline. Doutor Nelson Messinger, feliz aniversário, muita saúde, parabéns pela família, parabéns pela sua trajetória na medicina, que está marcada aqui para nossa história. Hoje, doutor Valmor Vaizame Júnior, a esposa Thaís, o filho Frederico, a mãe Alice, o irmão Leonardo, a cunhada Ana Paula, a sobrinha Antonella. Feliz aniversário, Enzo Gabriel Prado de Matos, os pais Alencar e Josiele, a avó Dejaneira, os padrinhos Eric e Joselene e a tia Josiane, Edson Osmarini, Ariane Osmarini, Jean Carlos Osmarini, pai, mãe e filho, no mesmo dia. Homenagem da Inês, do Lorenzo, do Luigi, do Gustavo, do Edgar, do Juliano, José, Jussiane, Antônio, Jaqueline e Eliane. Família Osmarini, feliz aniversário, pai, a mãe e o filho no mesmo dia. Giovana Rosa de Almeida, homenagem dos pais Gustavo e Janaína, Jéssica Schultz Zanonato, o esposo Ricardo, os filhos Enzo e Helena, os pais Nestor e Edela, a sogra Clarice, os irmãos Marina e Titi, a avó Maria e o afilhado Bento. Família Schultz, família Zanonato, bom dia. João Rudzewski, homenagem da esposa Lúcia. João Ederson da Mota, homenagem da esposa Lisiane, a filha Gabriela, aqui o Lineker Reginato, a mãe Ana Maria, o irmão Yuker, a cunhada Tamara e o sobrinha e a sobrinha Isabelle. Agenda, gente, sempre muito especial. Eu tenho um terceiro tempo aqui, que é o pessoal do WhatsApp, que eu vou liberando durante aqui o panorama. Gostaria de falar sobre o acesso à Nova Milano, pedir para a secretaria, deixa eu ver, me passa mais detalhes aí, deixa eu ver, a Neiva Neis, Neiva, qual é o problema aonde tem imagens, me passa mais detalhes para a gente repassar para a equipe do secretário Paim, o Matheus Paim de Obras, ou se é estrada e chão direto, que é com o secretário Renan Bontan. Neiva Neis, me passa mais detalhes. Muito obrigado, bom dia. Andréia Monteverde, estamos sem luz desde quarta-feira, na rua Severino José Fontanella, 140. Neiva, muito obrigado. Andréia, quer presença da reportagem? Reúne os moradores que a gente vai aí em seguida com a reportagem. Neuza Pieta, muito obrigado. Visual lindo agora de manhã. Obrigado, Neuza. Paulista, turma te homenageando. Aqui o trabalho que o Paulista faz na funerária Fornec Matana, impecável, Paulista. Muita saúde. Pessoal acordando com água suja em casa. Faz o registro junto à Corsan. Liga pro Procon Farroupilha. É fundamental pro prefeito conseguir cobrar, né, com documentação junto à equipe, as empresas que deveriam fiscalizar. 99612-2481. Feliz aniversário, Rádio Espaço. Feliz aniversário, Kideris, também aqui, ó. Bairro São Luís, na rua Valdemar Rangrap, Pool, 1012. Acordando. Com água suja em casa, agora de manhã, aqui o Rodrigo Bondan tá com a gente. Rodrigo, nos mantém informado aí. Muito obrigado. A turma aniversariando, gostaria de colocar aqui na agenda da Rádio Espaço, é Enzo Gabriel de Matos, 2 aninhos hoje. Os pais Alencar e Josiele, a avó querida de Janeira, os padrinhos Eric e Joselene e a tia Josiane. Lindo, querido Enzo Gabriel de Matos, 2 aninhos hoje. Feliz aniversário, Rádio Espaço. Feliz aniversário, que delícia. 7:26.
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4: Senhoras e senhores, bom dia, 7:30, 7:30. Tô aqui com o pessoal também direto aqui na interatividade. Só dá um toquezinho do ar daí com a Neiva. Neiva, me manda detalhes, o endereço certinho, que a reportagem vai aí. Só me manda o endereço certo aí. Qual é o problema com acesso à Nova Milano? Qual é o endereço, qual é o trecho, Neiva? Que a reportagem vai aí direto, 100%. Pessoal, com informação, gente, envia para cá pelo WhatsApp 99611-1971. 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Nós temos aqui participação de luto de gente muito querida na comunidade inteira, família tradicionalíssima, família Nicoleto aí de Caravaggio. 71 anos, o Claudir Nicoleto, já o atendimento, Grupo L Fórmula, Memorial Crematório e Capelas São José. Deixa eu abrir, quem tá chegando agora, o Portal da Espaço, confere aí no site, no aplicativo, no Instagram, no Facebook. Parque Inclusivo na Praça da Matriz de Farroupilha lidera a votação da consulta popular e aguarda resultado oficial. Tem que torcer, o prefeito vai estar com a gente já. Tem que torcer que a gente ganha e não leva, né? A gente ganhou no passado na consulta popular a instalação da de uma central aí, como é que se chama, a questão de granizo, uma estação aí de prevenção e tudo mais, só que não tá vingando o sistema antigranizo. A gente ganhou a votação e até agora não instalaram. A gente tá ganhando a consulta popular, nessa palhaçada que é essa consulta popular. Palhaçada porque é o seguinte, gente, eles ficam, sabe, fazendo as cidades concorrer, mobiliza, de repente, mas é proporcionalmente. E aí é o mesmo projeto, depois o prefeito passa, estamos comemorando um baita trabalho da Cirlei, do Darcy Leves, do Marcelo Broglie, toda a equipe da prefeitura, o presidente Jonas, vontade política aí. Só que vale a pena, né? O quanto se gasta para conseguir esses 300 mil, aí tem, sabe, tudo que tu paga de imposto, que os municípios contribuem, a população que paga, para tu ficar mendigando para conseguir ganhar uns pila, né, para dar consulta. Mas a regra é essa. Grande notícia é que Farroupilha lidera, batendo Caxias, batendo Bento. Integra Farroupilha reúne lideranças para definir novos projetos de inovação e ampliar participação da comunidade. Marcelo Zapalai, na presidência do Integra Farroupilha, tecnologia futuro, utiliza a Rádio Paz, tem que divulgar mais trabalho de vocês aí. Nivaldo Tolotti, fundador do restaurante André, morre aos 90 anos em Caxias, um dos restaurantes mais tradicionais do Rio Grande do Sul. Aí uma curiosidade, o Nivaldo Tolotti, natural aqui de Farroupilha, de Nova Milano, homem é preso em flagrante após furtar motocicleta em revenda de veículos em Bento. Amanhã a mega campanha de recolhimento de recicláveis, amanhã das 8 às 11:30. Homem é preso após invadir casa de idosa armado com facas em Caxias do Sul. Já já a gente libera mais. Está hoje com uma sexta-feira, sabe como é que é? Pé no fundo, tem muita informação. Deixa eu fechar a rodada, só para avisar que amanhã tem a coleta. Primeiro sábado do mês, amanhã, dia primeiro, caixas cartonadas, vidros em geral, alumínios, embalagens plásticas. Aí também tem óleo de cozinha usado, blister de medicamentos vazios, embalagem de comprimidos vazias, tampinhas, esponjas usadas, embalagens de tortas, laminados. Amanhã das 8 às 11:30, amanhã dia primeiro, Largo Carlos Vetter, no pavilhão da CDL, o antigo pavilhão do agricultor. Aí tu aproveita e faz compras também, aí ao lado, no mega pavilhão dos produtores aqui de Farroupilha, feira livre amanhã. E das 8 às 11:30, recolhimento de resíduos recicláveis, vidros em geral, alumínio, caixas cartonadas, embalagens plásticas, óleo de cozinha, tampinhas, embalagem de tortas, 7:35. Paulo Gasperini, a equipe aí do meio ambiente, do urbanismo, excelente. 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
4: 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Clínica Veterinária da Hora. 7:40. Uma palhinha rápida aqui, hein? Da diretora Elisita Ferrari, até para atualizar. Vai começar as aulas, recomeçar as aulas semana que vem, e o Estadual Farroupilha vai ter a subestação elétrica que o pessoal está esperando há mais de 4 anos. Eles não podem ligar ar-condicionado, não podem ligar um fogão, que eles têm especial na cozinha também. No verão tem problema, no inverno pior ainda. O governo prometeu. Como é que tá a situação? Estão cumprindo, Elisita? Ah, deixa eu liberar, tô com o volume aqui baixo, deixa eu liberar aqui, por gentileza, que a matéria tem importante para esclarecer. Elisita Ferrari, diretora da Escola Estadual Farroupilha.
7: Ouvintes da Rádio Espaço, a obra então teve início, começou, está em andamento, isso é um motivo de muita satisfação para toda a nossa comunidade. E começou então, né, no prazo que estava estipulado, e está seguindo. E acredito que em breve nós teremos então, né, a nossa energia completamente em funcionamento, adequado para o funcionamento.
8: Diretora, até onde já se avançou a execução dessa obra?
7: Eles começaram então a construção ali para colocar aquele poste, né? E aquele transformador, tal, não sei se o nome é adequado, está colocado e instalado. Agora é a finalização ali daquela estrutura, onde faz o entorno.

0: parte da fiação elétrica. É isso que está acontecendo?
1: Sim, sim. Termina ali, né? Acredito que a companhia de energia faz a ligação e está concluído. Acredito que seja isso.
0: O pessoal está no local, então, executando toda essa obra de melhoria.
1: Sim, e tem um engenheiro que está acompanhando também. O engenheiro é de Porto Alegre, ele vem e vai, enfim. E acompanha, então, todo esse processo ali da construção. Estamos com esse suporte para também a comunidade saber qual é o andamento neste momento dessa obra, né? Temos aí uns meses ainda pela frente, ainda contando com as questões de intempéries, né? Mas vai ser concluída assim, né? Aí poderemos usar todos os nossos equipamentos, né, que a gente tem e que pode usar com um pleno funcionamento e com segurança para todos.
2: Lizita, nos mantém informado. Lizita Ferrari, diretora do Estadual Farroupilha, escola que vai completar ano que vem 100 anos. Eles estão esperando uma obra aí de subestação de energia, já teve dois princípios de incêndio, estão esperando há mais de 4 anos. Nos mantém informado, Elisita. 7:44. 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Ferragem Farroupilha, sol e nuvens, temperatura 13. 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Não perca tempo, 7:46. 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Gabriel Marquito, me dá 1 minuto e meio até para não atrasar. Tem palestra agora. Café da manhã com associados aí no Cindy Lojas. 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Pesquisou, comparou e fechou. 7:47. Recebendo aqui participação de falecimento de Claudir Nicoleto, 71 anos. O atendimento Grupo L Fórmulo, Memorial Crematório e Capela São José. Luiz Nicoleto, em memória. Elda Nicoleto, em memória. Gabriela Sônigo Nicoleto, Bernardino Nicoleto e família. Moacir Nicoleto, Bernadette Nicoleto Mônigo e família. Sadi

0: Nicoleto e família. Pais em memória, filha, irmãos, cunhados, sobrinhos e demais parentes de Claudir Nicoleto. Com pesar comunicam que as últimas homenagens estão sendo prestadas na Capela Nossa Senhora de Caravaggio, Caravaggio, primeiro distrito de Farroupilha, de onde sairá o féretro hoje às 10 horas para o cemitério da comunidade Nossa Senhora de Caravaggio, primeiro distrito, onde será realizado o sepultamento. Antecipam agradecimentos. Noticiamos o falecimento de Claudir Nicoleto, aos 71 anos de idade. Falava há pouco e repito, gente, são famílias que fazem parte dessa história de Farroupilha e Serra Gaúcha, a família Nicoleto, tradicionalíssima de Caravaggio, o carinho aqui com a filha do Claudira, a Gabriela, os irmãos queridos, o Bernardino, o Moacir, a Bernadette, o Sadi, todos os familiares. Despedida lá na capela Nossa Senhora de Caravaggio, né, no lado da igreja antiga, e o sepultamento às 10 horas, Caravaggio, primeiro distrito. Claudir Nicoleto, 71 anos de idade, o atendimento Grupo L Fórmulo, Memorial Crematório e Capela São José.
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0: Agora 7h51, sol brilhando, sol e nuvens, temperatura 13. Jornalista Gabriel Marquete chamando direto aí do Sindi Lojas Farroupilha, doutor Lissandro Pavan, vice-presidente da Unimed Serra Gaúcha, sócio-diretor da PSG, ortopedista, traumatologista, especialista em cirurgia da coluna vertebral. Aqui, gente, ultramaratonista também. Vagas esgotadas desde o começo da semana, casa cheia. Vamos saber informações aí direto do Sindi Lojas, num jogo rápido. Gabriel, bom dia.
5: Olá, Rogério, bom dia a você, bom dia aos amigos da Espaço FM, quem nos acompanha pelo Panorama, o Show da Informação, desejando a todos um excelente final de mês. Afinal, hoje, dia 31 de julho, marca esse novo ciclo, estamos nos preparando para agosto, e como é bom começar amanhã com essa oportunidade aqui do Sindi Lojas Farroupilha, o nosso café da manhã com o doutor Lissandro Pavan. Quero aproveitar, agora terminou de tomar o seu café, o presidente do Sindi Lojas, o Cladir Bono, que faz a abertura desses trabalhos aqui. Cladir Bono, bem-vindo à Rádio Espaço FM, bom dia, uma palestra muito bem prestigiada e com esse convidado de renome internacional que é o doutor Lissandro Pavan, bom dia.
6: Bom dia, ouvintes da Rádio Espaço. O Sindi Lojas, então, dando continuidade aos cafés da manhã, né? Hoje com o Lissandro Pavan, um multimaratonista e vice-presidente da Unimed Serra Gaúcha. Então, nós temos a oportunidade de ver o case dele como maratonista, né? Comparado à saga do comércio. de tudo que sofre um empresário no Brasil hoje para poder tocar o seu empreendimento. Será um momento de oportunidade e que todos com certeza terão um retorno, um feedback muito bom e oportunidade de fazer perguntas para que ele possa respondê-las aqui pessoalmente.
5: Bono, fazendo um compilado dessa palestra, empreender, ser empresário hoje no Brasil, é realmente participar de uma maratona?
6: Eu te diria que sim, né? Hoje ser empresário no Brasil, a gente tem que arrumar inspiração todo dia, porque cada dia é um problema, cada dia é um desafio e infelizmente os nossos governantes, eles só pensam na arrecadação, não pensam no nosso legado, no nosso empreendimento, em todos os desafios do dia a dia. Essa é a nossa sina do dia a dia, infelizmente.
5: Aproveitando que o senhor também faz parte da FEComércio aqui no Rio Grande do Sul, dá uma atualizada para nós, como é que está hoje a questão do tarifaço? O governo Trump tinha imposto 25%, na semana passada confirmou mais 12%, já atinge cerca de 70% do agronegócio aqui no estado. Em contrapartida, o governo brasileiro fez o Plano Brasil Soberano, cerca de 18 bilhões e meio de empréstimos. Como é que fica a situação do empreendedor hoje com todo esse tarifaço e a questão política, visto que também nós estamos se aproximando do pleito eleitoral e também das eleições?
6: Eu diria que com certeza é político o problema, né? O que falta ao nosso ver é diálogo. A FEComércio tem se reunido com os economistas, né? Com pessoas ligadas a Brasília, né? Os nossos deputados, tudo, para ver esse quesito, né? E o que se resume de tudo isso é que tá faltando diálogo. Todos os outros países que dialogaram, que negociaram, tiveram essas taxas subtraídas, diminuídas, né? E o Brasil, infelizmente, né, não está fazendo isso. E quem está pagando é o nosso empresário. Agora vem aí a porta, então, do governo federal para tentar diminuir esse impacto. Mas quem paga isso? A sociedade, novamente. O brasileiro, quem produz, quem investe nesse país, que vai pagar essa conta de novo. Infelizmente, olha, a gente não vê uma saída a nível nacional nesse tipo de política.
5: Mas essa afirmação do presidente Lula que o Brasil está sendo atacado, estamos atacando a soberania do Brasil, ela não cola, não funciona? Não é por aí?
6: Isso aí, isso acompanhar os jornais exteriores, ninguém vê dessa maneira. Eles veem o Brasil retraído junto com outros países comunistas, esquerdistas no país, e que não querem dialogar, não querem negociar. Você vê o Brasil procurando a China, procurando Cuba, procurando esses países aí, para tentar colocar esses produtos, ao contrário de negociar com os Estados Unidos, que sempre foi um dos nossos grandes parceiros. E seria o caminho mais curto para tentar reduzir essas alíquotas impostas aí. Essa parte que nós enxergamos.
5: Obrigado, Bono. Um bom café a todos nós.
6: Obrigado aos ouvintes e um bom dia.
5: Cladir Bono, presidente do Sindicato de Lojas Farroupilha. Eu vou conversar agora com o doutor Lisandro Pavan, nosso vice-presidente da Unimed, que além de doutor, o Rogério apresentou seu currículo a todos os ouvintes da Rádio Espaço. O senhor também é ultramaratonista. E aí eu te saúdo, te desejo um bom dia e lhe pergunto com a seguinte frase: quando nós temos uma maratona e nós pedimos a Deus uma medalha, Deus não nos dá uma medalha, ele nos dá um tênis. Ou seja, com essa afirmação de nos prepararmos para os desafios. É por aí, vice-presidente. Bom dia e uma saudação especial a todos os amigos aqui da Rádio Espaço.
7: Bom dia, Gabriel. Bom dia, Rogério. Um prazer aí estar falando com vocês de novo. Sim, eu acho que na maratona e na vida, eu sempre digo que a maratona é uma metáfora da vida, né? As dificuldades e as oportunidades que a gente tem numa corrida, a gente tem na nossa vida, né? Então, nós precisamos sempre nos preparar para os desafios. Cada um acorda de manhã com uma corrida para cumprir, né, com uma medalha para trazer para casa. Então acho que o dia de hoje vai ser um dia diferente aqui, né? Nós vamos trazer algo que normalmente a Unimed Serra Gaúcha traz muito sobre o hospital, sobre os nossos investimentos, mas hoje nós vamos trazer sobre vida, sobre prevenção, sobre saúde, mas muito sobre a nossa vida, né? Sobre as nossas batalhas, as nossas linhas de chegada e as nossas corridas do dia a dia.
5: E além de toda essa preparação física, mental e espiritual, a importância da atividade física como prevenção a doenças, a enfermidades.
7: Eu acho que não só para prevenção de não só de enfermidades, né, mas para a gente prevenir pelo menos o emocional, né? Hoje nós sofremos muito com os problemas emocionais nas empresas, na nossa vida, e a corrida como esporte, além de saudável, ele traz esse trabalho mental, né, de preparação. Eu sempre digo que a corrida é um momento em que a gente consegue conhecer aquele que foi nossa primeira companhia da vida, aquela primeira pessoa que a gente conhece, que é nós mesmos, né? Então esse é um momento muito, muito interessante que o esporte traz, que é a oportunidade de conhecer a ti mesmo, saber os limites que tu pode ultrapassar, saber a força que tu tem que às vezes tu desconhece.
5: Eu não vou perder a oportunidade. Como é que está a maratona da Unimed com as obras, os investimentos, o nosso Hospital Caravaggio aqui em Farroupilha? Até na última entrevista que o senhor esteve com o Rogério Portolan e o doutor André Leite lá no estúdio, durante o Espaço Livre, o senhor comentou sobre um impasse acerca também da construção do hospital. Como é que está todo esse panorama hoje aqui em Farroupilha e na nossa Serra Gaúcha?
7: Então nós estamos literalmente correndo, né, para ver se a gente consiga chegar na nossa linha de chegada, que é entregar esse tão sonhado hospital de Caravaggio. As obras seguem, né, a todo vapor ali. Nós tivemos sim alguns problemas, que é normal da nossa região, a questão das chuvas que nos atrapalhou um pouquinho o cronograma de entrega. Nós estamos fazendo uma obra no telhado, mas a nossa previsão ainda se mantém para o início de 2027, nós entregarmos o tão sonhado Hospital de Caravaggio.
5: Vem para trazer mais conforto aos pacientes. Quais serão os diferenciais do hospital aqui em Farroupilha?
7: Não só vem trazer todo esse conforto para as pessoas daqui, como nós estamos trazendo também tecnologia e qualidade, né? A Unimed Serra Gaúcha preza pela excelência no tratamento, e nós temos não só o hospital, mas equipamentos de alta qualidade, de alta performance, que nós vamos trazer junto com essa entrega em fevereiro. Nós temos certeza que a comunidade vai ser bem assistida, e nós temos algumas surpresas também que estão sendo preparadas para que a gente possa trazer a Farroupilha a mesma qualidade, o mesmo serviço que a Unimed presta em todos os lugares onde ela está.
5: Doutor Lisandro, aproveitando também essa entrevista para confirmar, há uma informação extraoficial: nós tivemos nesse ano a transferência do laboratório de exames da Unimed ali na Júlio de Castilhos para a Rodovia dos Romeiros, o nosso PA 24 horas. Há a possibilidade hoje desse serviço retornar ao centro do município?
7: Nós estamos com alguns estudos, principalmente na área do laboratório, que é uma necessidade, que foi um pedido da comunidade de Farroupilha, e nós prontamente ouvimos e já estamos preparando para fazer em breve, trazer pelo menos um posto de coleta para facilitar as pessoas. O nosso objetivo sempre é ouvir as pessoas, e muito desse chamado aconteceu pela rádio. Então a gente já percebeu essa necessidade, vamos manter no hospital, mas vamos sim abrir um posto de coleta, pelo menos do laboratório, no centro da cidade, para que possa facilitar esse atendimento aos usuários da Unimed.
5: Para nós fecharmos, a tua mensagem aos que estão nos acompanhando, aos que irão te acompanhar também aqui no café, uma dica também, aproveitando esse momento, para quem quer começar a atividade física, para quem sonha em ser ultramaratonista ou pelo menos sair do sedentarismo.
7: Acho que todos nós temos as nossas maratonas. Eu acho que nós temos que acordar de manhã, sair com vontade. Eu sempre digo, acho que as pessoas têm que ter fé, têm que acreditar no seu potencial, né? E seguir adiante. Acho que depende muito das pessoas mesmo. Acho que a nossa grande força está dentro de nós mesmos, basta apenas a gente começar.
5: Obrigado, doutor, e eu volto contigo, Rogério.
0: Muito obrigado, um abraço para toda a equipe do Cine de Lojas, vagas esgotadas desde o começo da semana. Tá começando agora café da manhã, palestrante, doutor Lisandro Pavan, vice-presidente da Unimed Serra Gaúcha. Bono, toda a tua equipe aí, parabéns. E é um café da manhã gratuito, é um café da manhã gratuito para os associados e contadores de Farroupilha. 8:02 da informação, quiropraxista. 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Vai um bom dia pra gauchada. Farroupilha tá hiper bem representada lá em Santa Maria. Começou ontem. Pessoal chegando hoje já, o pessoal vai estar hoje já dançando a partir de agora. 22º Juvenarte, são as invernadas juvenil, Aldeia Farroupilha, Ronda Charrua, Rancho de Galdérios. Ontem, nossos vizinhos aqui, o Rancho de Galdérios saiu no começo da tarde, Luiz Carlos Miller fez um registro bonito, mas o Aldeia tá lá em Santa Maria. Falei há pouco no WhatsApp aqui com o Rogério Duchasque, nosso patrão do Ronda Charrua. Rogério tá viajando também agora aí para Santa Maria. Nos mantém informados aí, torcida. Nós estamos com 3 elencos aqui, as invernadas do Rancho, do Ronda, do Aldeia, com grandes chances aí. Moçada, boa sorte para todo mundo. Envolve muita gente, famílias reunidas aí. Alô, Santa Maria, Juvenarte, 22ª edição. 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Sol e nuvens, temperatura 13. 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
0: 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Gente, quem é que não gosta de orquídeas, hein? Farroupilha vive, a partir de hoje, mais um encontro, uma exposição de orquídeas, chamadas a Simbindium. E, além disso, tem a quarta mostra de abelha sem ferrão, que você pode ter em casa, no teu apartamento. Abelha sem ferrão, produzindo um mel. Como eu sou cliente da turma aí, compro aí todo mês aí, mas o mel de abelha sem ferrão, gente, especial, faz bem para a saúde também, um alimento espetacular. Gente, tá começando hoje, não tem cobrança de ingresso, não tem cobrança de estacionamento, tem exposição para curtir e também para fazer boas compras. A questão também do mel, a questão de produtos de beleza produzidos com mel, a questão também dos enxames para você, tudo muito bem orientado. E a exposição, quem quiser comprar também as orquídeas Simbindium, hoje, amanhã e domingo. Eles já vão começar a atender agora de manhã, tem uma abertura mais oficial à tarde, mas quem quiser agora de manhã, o pessoal já está instalando aí, fechando toda a instalação. Amanhã, das 8:30 às 19:00 e domingo, das 8:30 às 17:00, lá no Centro de Eventos do Parque Cinquentenário. Repito, é de graça, não tem cobrança de ingresso nem de estacionamento. 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Tô recebendo aqui informação do Grupo L Fórmula, uma geral aqui nos falecimentos, os atendimentos do Grupo L Fórmula. Caxias do Sul, Adis Vitória Toffoli, 80 anos. O senhor Nivaldo Tolotti, 90 anos de idade. Aqui, como informação, até tem uma homenagem da Espaço, o jornalista Gustavo Conferai colocou no ar ontem à noite. O Nivaldo Tolotti, proprietário de um dos restaurantes mais tradicionais do Rio Grande do Sul, que é o André, em Caxias do Sul. E ele é natural de Farroupilha, embora ele foi ainda década de 30, 40, final da década de 30, 40, para Caxias do Sul, mas ele sempre se orgulhava de dizer natural de Nova Milano, Nivaldo Tolotti. Cremação hoje à tarde, crematório São José em São Virgílio. Luiz Leonel Obe Rosler, idade 65. Salete Moreira, 67 anos. Volney Rodrigues Oliveira, 69 anos de idade. Em Bento Gonçalves, nenhum atendimento. Farroupilha, querido Claudir Nicoletto. Eu repito, gente, família Nicoletto, assim, tradicionalíssimo, uma história aí muito grande com Caravaggio, com Farroupilha. Claudir Nicoletto, 71 anos de idade. O Claudian vai ser sepultado agora 10 da manhã lá em Caravaggio, com toda a família Nicoletto, os irmãos, a filha, nossos sentimentos. São Marcos, ao seu Raimundo Gazieiro, 62 anos. Ivoni Panassol Mesavila, 84. Também aqui temos em Santa Maria, Ramão Orico Vieira Robalo, 69 anos. Luiz Fernando Lovato, 45 anos. Em Osório, nenhum atendimento. Grupo L Fórmula, Memorial Crematório e Capela São José. Prefeito Jonas com a gente em seguida. 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
3: Senhoras e senhores, bom dia, 8:28. Gabriel Marqueto chamando com a Espaço Móvel, da prioridade aqui para Espaço Móvel, que é a presença da reportagem no teu bairro, na tua cidade. Só ligar para cá e envia mensagem pelo WhatsApp 99611-1971. 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Jornalista Gabriel Marqueto está de volta. Gabriel, tá no bairro, tá no Monte Verde, Gabriel.
4: Olá, Rogério, mais uma vez minha saudação a ti, aos amigos que acompanham a Espaço FM. Estou aqui no bairro Monte Verde, bem na entrada, na rua Severino José Fontanella. Nós vamos conversar com a dona Inês Seben, que é uma das moradoras que acionou a reportagem. Situação crítica aqui, os moradores enfrentando dificuldades, até relataram para sair de casa, para carregar os equipamentos, para conseguir cozinhar, para tomar banho com esse frio, sem eletricidade, uma situação bem difícil. Inês, bem-vinda à programação da Espaço. Desde quando vocês estão sem eletricidade? Chegaram a procurar a RGE? Como é que está a situação? Bom dia, bem-vinda.
5: Bom dia. Assim, é desde quarta-feira que nós estamos sem luz. Eu tenho floricultura, eu tenho mudas plantadas dentro das estufas, não conseguimos molhar as mudas. Estão lá no calorão todas murchas, tá? Porque o sol dentro de uma estufa esquenta muito. Então, não tomamos banho, porque vamos tomar banho de água gelada? Não, não é? Meu freezer está todo descongelado, se foi tudo que tinha. O resto dos moradores aqui tem crianças autistas que não gostam de escuro, né, Inês? Elas não gostam de escuro, pobrezinhas.
6: Tem que estar esfriadas.
5: Exatamente. Então, assim, é um desrespeito com essas famílias que são aqui. Não sou só eu. São 8 a 10 famílias sem luz desde quarta-feira.
4: Desde quarta-feira, em decorrência dos temporais que nós tivemos. Vocês, como moradores, procuraram a RGE, fizeram o protocolo?
5: Procuramos a RGE, meu esposo foi lá ontem direto na RGE conversar com a Bruna, abriu um protocolo e até agora nada.
4: Nenhum retorno?
5: Nenhum retorno.
4: Muito menos previsão para normalizar?
5: Ela disse que ontem à noite às 9:30 a luz voltaria, não voltou.
4: Vocês perceberam algum estouro em algum poste, algum apagão, alguma coisa nesse sentido?
5: No poste aqui na frente, na casa da dona Inês Trivilim. Deu um estouro no poste.
4: E aí toda a rua está sem luz?
5: Toda a rua está sem luz.
4: Vou falar com a Beatriz Miranda, que é proprietária de um bar, está aqui conosco também. Dona Beatriz, bem-vinda. A senhora comenta também que está prejudicando, inclusive, as suas atividades comerciais, ou seja, o seu atendimento ao pessoal que vem aqui no seu bar. Bom dia.
6: Bom dia, é verdade. O meu marido tem um barzinho que é para ele se ocupar, não é tanto assim, mas ele tem que se ocupar porque ele tem 74 anos. E daí os fregueses vêm aqui, tá tudo quente as coisas, tem o freezer com carne, com picolé, sorvete, tivemos que tá estragando tudo. E eu trabalho à noite com costura, tô parada já há 2 dias e uma noite, 2 noites e 2 dias parada. E quando vai pagar minhas contas, quem que vai? A RGE? Não. Mas se eu atrasar a luz, eles vêm e cortam. Então a gente paga em dia nossos compromissos e a gente tá assim, ó, numa camalidade. Eu tenho dois sobrinhos autistas que moram aqui na frente da casa, que gritam, choram, e são crianças já grandinhas. E eles querem claridade, são crianças, precisam. Nós estamos sofrendo muito aqui. Se não é com água, é com a luz.
4: O apelo que vocês fazem é que para a RGE resolva essa situação o mais rápido possível.
6: Exatamente. Nós temos aqui esperando, somos gente de idade, 60 anos mais, e precisam de socorro. É com urgência isso, não estamos brincando. A gente vai dormir se não tem luz. A gente tem que trabalhar. E o povo aqui tem criança, tem idoso. A gente precisa de uma urgência rapidamente.
4: Cerca de 10 famílias afetadas.
6: 10 famílias, e tem um rapaz que tem... Tem câmara fria com frutas que mora aqui perto também, estragando tudo.
4: Ou seja, todo mundo com prejuízos.
6: Todo mundo com prejuízo. Inclusive aquele vai e vem, a luz pisca, não pisca, e eu ia desligar todos os aparelhos.
4: Meia fase.
6: Meia fase, você não queima as coisas. Queima.
4: A situação é essa, Rogério, aqui no bairro Monte Verde, bem na entrada, na primeira rua aqui na José Severino, pessoal reclamando e com razão, né? Desde quarta-feira sem eletricidade, acaba interferindo inclusive nas suas atividades comerciais, profissionais. Pessoal aqui me comentou antes, fora do ar, que não conseguiu sair de casa, afinal os portões são eletrônicos, estão sem conexão com a internet, não conseguem carregar os seus aparelhos. Uma situação bem delicada, Rogério.
3: Só repete, desde quando?
4: Desde quarta-feira.
3: Nossa. Gabriel, obrigado e agradece as moradoras e nos colocamos à disposição que elas nos mantêm também informado. Gabriel, até já. 8:33. Tiver algo semelhante em Farroupilha, gente, desde quarta-feira, sem energia elétrica. Vereadores, prefeito, num todo, aí a gente sabe o trabalho, mas tem as obrigações que a RGE também tem de retomar. O prefeito tem pedido, mas não é só pedir para fazer o registro, que a gente cobre, né, urgentemente aí. Deixar uma população desde quarta-feira sem energia. Procon Farroupilha, 996-12-2481. 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Na capa do Jornal Informante, deixa eu liberar destaques dessa sexta-feira. Prontos para o Festival de Inverno? Promovido pela Prefeitura em parceria com o SESC, evento chega à quinta edição e agita a primeira quinzena de agosto, a partir de segunda-feira. Para ter uma ideia, gente, Renato Teixeira vai estar em Farroupilha cantando, vai ser na reta final do festival, lá no Clube do Comércio, num domingo. Quem é o Renato Teixeira? Cantor, compositor, ele tem hinos aqui no Brasil. Romaria, que a Elis Regina gravou, Tocando em Frente, que a Betânia gravou e virou no que virou, parcerias com o Almir Sater, tem uma música chamada Amizade Sincera, que é um caso seríssimo, tem o tema do Carga Pesada, Frete, tem muita coisa linda aí. Poesia musicada, vai estar em Farroupilha. Também a destaque, Brasil estreia na Segundona Gaúcha, domingo 15h, contra o Aimoré de São Leopoldo. Homenagem para a família Sinhac. Aqui homenagem para Márcia, Marcelo, Fernando, Fábio, Josefina, esposa querida, Valcir Sinhac, agricultor destaque do ano. O aniversário dos 20 anos, maturidade ativa. Jornais em circulação, 8:39.
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6: Agora 8h47, bom dia, sol brilhando, sol e nuvens, temperatura 14 graus, ofertas da semana, Bristot Carnes, salsichão suíno, Alibem, 18,90, coxa com sobrecoxa sem dorso, 7,99, costela bovina, tira especial Alibem, 23,80, bucho inteiro, 17,80. 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Gente, desde quarta-feira, sem energia elétrica, moradores. Mais de 10 famílias aí no Monte Verde. Diogo, se tiver alguma informação aí, prefeito Jonas interferindo também junto à RGE, por favor, pessoal com empresa e tudo mais. 8h47. Marijane, obrigado, Marijane. Vou pedir aqui, enviar direto pro Paulo Gasperin, setor aí do meio ambiente, que cuida dos animais. Aqui o proprietário, por favor, bairro Belvedere, na rua Lucindo Courtois, tem 6 boizinhos aqui, 6 boizinhos estão, fugiram, eles estão juntos aqui, isso aí pode causar, eles podem causar problemas para eles também aqui, alguém pode atropelar, fugiram de algum lugar, não muito longe, tá aí no, provavelmente do bairro.

0: bairro Farrapos, Linha Minela. Eles estão na rua Luciano Courtois. 6 boizinhos soltos aí. Mas, gente, tiver mais imagens, envia pra cá, até pra redação publicar. 8:48 temperatura. Estamos com 15 graus. 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Pedro Odair Guedes Antunes. Pedro, o áudio é muito extenso aqui, pelo menos um trecho aqui. Sempre ajudando. Pedro, muito obrigado. Qual é o problema aí, por favor?
1: Bom dia, Rogério. Tudo bem?
0: Tudo aqui certo.
1: Pedro. Pedro Carteiro. Rogério, eu tava agora vindo no coletivo aí da Transfarroupilha aqui pro bairro 1º de Maio, que eu venho fazer a entrega aqui das correspondências, né? E aí vinha conversando com o motorista ali, agora não lembro o nome dele, enfim. Mas ele mora ali no bairro Santa Catarina, sabe? Bairro Cruzeiro, entre o bairro Cruzeiro e Santa Catarina, lá no fundo, lá em cima, atrás da guerra lá, na rua Orlindo Pedro Faia. Tá bem no final da rua lá, na última quadra, ali no, pelo numeral 700, 800, por ali. O que tá acontecendo? Ele tava me falando ali, reclamando, né, falando sobre isso aí. Que o pessoal que recolhe os resíduos ali, né, o lixo, eles não estão passando lá. Diz que ele, há um tempo atrás, não tava passando, ele foi até o presidente da associação ali, o Poli, né, falou com ele, aí falaram com o pessoal da Ecofar, enfim, aí começaram a recolher lá. E agora, de um tempo para cá, pararam de novo. Diz que o lixo lá é recolhido na terça, na quinta e no sábado. Diz que eles não têm passado mais. E, inclusive, também, quando é feita a limpeza ali, né, na rua ali, cortada a grama, aquela coisa toda, né, naquela quadra ali, né, pelo menos, não está sendo feito também. Aí, e ele não gostaria de estar toda hora lá enchendo o saco dos caras, né? Essa é a palavra, né? Bem certinha, né, Rogério? Então eu falei com ele que sempre que eu tenho um problema, eu sempre passo pra ti aí, sempre, né, graças a Deus tu me deu um retorno, sempre foi resolvido, né? Até porque tu tem uma atenção melhor aí com o pessoal, né? O pessoal te atende melhor muitas vezes do que a gente, né? Então eu queria ter passado esse problema aí e ver qual é o que tu pode fazer por nós aí, né? Pra ver se resolve a situação dele.
0: Pedro, muito obrigado. Deixa eu mandar um abraço pra ti, Pedro, pra dona Helena, tua esposa, que vão estar junto à festa do Yesterday em setembro. Pedro, já vamos encaminhar pro pessoal responsável. Só peço pra dar um retorno pra gente no decorrer da sexta-feira ou amanhã, por favor. 8:52. Pensa em oferecer o melhor para os seus filhos. Eu vou pedir, Eduardo, envia direto para o presidente da Ecofar, para o Breda, para o engenheiro Paulinho, envia para os dois aí, já para dar uma resposta. 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Morador acorda com forte estouro e encontra carro em chamas em Antônio Prado. Passageira fica ferida em colisão na 122. Em Caxias do Sul, casal é preso por tráfico de drogas em Farroupilha. Parabéns, brigada militar. Homem procurado pela justiça é preso durante operação no bairro América. Nivaldo Tolotti, natural de Nova Milano, Farroupilha, fundador do restaurante André, Caxias do Sul, morre aos 90 anos. Parque inclusivo na Praça da Matriz de Farroupilha lidera a votação da consulta popular e aguarda resultado oficial. Prefeito Jonas passa mais informações para a gente. Também o prefeito comemora uma semana que foi difícil com temporal e tudo mais, mas também de anúncios de mais empreendimentos aqui em Farroupilha. Um resumo do resumo. Prefeito Jonas, bom dia.
2: Bom dia, Rogério. Bom dia, ouvintes da Rádio Espaço. Depois de dias de bastante apreensão, né, a gente começa essa sexta-feira com notícias positivas. A gente quer iniciar agradecendo a população farroupilhense por ter apoiado, por ter participado da consulta popular realizada pelo governo do estado. E a gente quer agradecer também os nossos colegas, né, o Darcy, o Marcelo, a Cirlei, a Tetela e tantos outros que nos ajudaram nessa busca de votos, né, e de apoio dos farroupilhenses à nossa proposta do parque inclusivo, então, que será feito na Praça da Matriz. A gente aguarda os resultados oficiais que devem sair nessa sexta-feira, mas já apontam aí que a nossa proposta foi a mais votada. A gente fez mais votos, por exemplo, do que Bento Gonçalves e Caxias do Sul juntos aqui em Farroupilha, o que demonstra realmente a mobilização da população. Não que a gente concorde, né, Rogério, com o modelo, acho que é distribuído muito pouco pelo governo do estado, e isso é histórico de muitos e muitos anos, mas tendo a possibilidade de um recurso, a gente acaba participando, e é dessa forma que a gente tem conseguido realizar muitas obras aqui em Farroupilha, inclusive com recursos do governo do estado, que passou aí mais de 12 milhões de reais para as obras de asfaltamento do Piá, recursos do governo federal com obras importantes na saúde, como é o posto de saúde central, o centro de reabilitação e também outras obras nessas de recuperação, reconstrução. Mas a gente quer dizer que muito possivelmente então nós teremos mais um recurso, que é esse da consulta popular, e a gente aguarda o resultado oficial nessa sexta-feira, mas estamos com uma expectativa bastante positiva. E só bem rapidinho, Rogério, para dizer também que a gente ouviu de muitos pais que pediram que nós tivéssemos também uma parte dessas praças, né, como na Praça da Prefeitura, que foi colocado um parque inclusivo, que nós tivéssemos um parquinho tradicional também com os balanços, com a gangorra, com a roda, com o escorregador. Na Praça da Prefeitura nós já atendemos esse pedido nesse período de férias escolares das crianças, já tinha muita gente por ali aproveitando, então a gente vai ter a convivência também desses espaços, que eu acho que é o ideal para que nós possamos ter aí as nossas crianças e as nossas famílias aproveitando, e esperamos confirmar mais essa boa notícia durante essa sexta-feira. E falando em boas notícias, recebemos também nesta última quinta-feira dois novos anúncios de investimentos aqui no município. Primeiro de uma empresa farroupilhense, mas que está ampliando muito a sua atuação, muito o que ela tem de área construída, né? Que é a Bom. A Bom é uma empresa que cresce junto, principalmente com a construção civil, e como a gente tem percebido, né? Nós falamos na semana passada, os guindastes, as gruas, os caminhões de concreto, eles estão presentes no dia a dia aqui de Farroupilha, com diversas construções sendo realizadas. Isso também motiva o crescimento de empresas que trabalham nesse setor, que é agora então essa expansão importante que a Bom está fazendo aqui no nosso município. E também recebemos o pessoal da Velar Incorporações, que está novamente acreditando aqui em Farroupilha. Antes fazia unidades menores, agora está fazendo um prédio com 15 unidades aqui no município, e tivemos a oportunidade de ouvir do Christian Tessaro, seu diretor, né? Diversos comentários positivos sobre a forma que a gestão de Farroupilha tem conduzido aqui as aprovações de projetos aqui no nosso município. Então a gente está bem feliz com esse momento, inicia essa segunda-feira com essas informações positivas, Rogério, e nós também queremos reforçar, né, o pedido para a população, que se tiverem alguma situação ainda de água, a gente viu a questão da qualidade hoje, né, que tem algumas reclamações, ou também ainda falta interrupção de energia elétrica, que façam os seus registros no PROCON. Ontem nós tivemos pouquíssimos registros, então é importante que a gente tenha essas informações para poder atuar da maneira mais adequada. Um grande abraço, uma boa sexta-feira a todos.
0: Obrigado, prefeito. Jonas, nos mantém informado qualquer novidade. 9-1, sai o resultado hoje, Farroupilha está liderando a consulta popular, essa palhaçada aqui, a consulta popular. Ah, mas a regra é essa, eu não vou mudar o tom aí. Eu fiquei sabendo ontem, o Cored, eu vou convidar Gilberto Galafassi, querido Gilberto Galafassi, é primeiro secretário. Gilberto, reúne a turma, vem pra cá também, o senhor, a presidente Mônica. Não é a crítica ao Cored, é que a regra, sabe, é muito pouca coisa, é muito. E o detalhe, a gente tá comemorando que a gente tá ganhando, tá liderando, só que o que a gente ganhou no passado, não entregaram ainda, né, a estação aí de clima, de meteorologia que a gente ganhou no passado. O governo Eduardo Leite não entregou ainda nada. Então, a gente está comemorando que vamos ganhar uma praça aí, o parque inclusivo, igualzinho esse que tem na prefeitura, vai ter na Praça da Matriz, mas eles não entregaram ainda do ano passado. Aí, quando se gasta, até com os funcionários também se mobilizando para conseguir 300 mil, né? Com tudo que a gente paga de imposto, a gente tem que ficar brigando, se humilhando, pedindo voto aí, brigando com os municípios da região para ficar em primeiro, ficar entre os três, né? E de repente, né? Para 300 mil, aí se mobiliza uma mega estrutura também para não receber, porque a gente não recebeu ainda. E cadê o Cored para cobrar, para colocar em prática aí? Ano passado se ganhou, ficou em primeiro e até hoje não recebeu. 9 e 3, Cripa Supermercado para hoje. 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Cripa Supermercado, sol brilhando, temperatura vai subindo, 15 graus. 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Casal é preso por tráfico de drogas em Farroupilha. Brigada Militar. A ação foi realizada pela Brigada durante a Operação Cerco Fechado. Um homem de 32 anos e uma mulher de 33 foram presos por tráfico de drogas na noite de ontem, 19 horas, bairro São Roque, Farroupilha. A ação foi realizada pela Brigada Militar. Conforme a Brigada, a dupla atuava na comercialização de entorpecentes por meio de teleentrega e foi localizada durante patrulhamento ostensivo. Os suspeitos estavam numa moto Honda, uma CG vermelha, e tentaram fugir da abordagem, mas foram interceptados pelas equipes policiais. Durante a revista, os policiais encontraram com o casal 10 invólucros contendo uma substância semelhante à cocaína, acondicionados em embalagens do tipo Ziploc, além de R$50 e 2 telefones celulares. Após a prisão, os suspeitos foram encaminhados à delegacia de polícia de Farroupilha. Se eles permanecem ou não, provavelmente já foram liberados, mas enfim, foram encaminhados. Brigada Militar fez o trabalho impecável aqui ontem, bairro São Roque. Casal preso, detido com drogas, cocaína, teleentrega, rotina, temperatura 15 graus.
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0: 9:07, sol brilhando, temperatura 15 graus, 9:07 de Capri Hotel.
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0: Agora 9:09, temperatura 15 graus. Gabriel Marquete chamando direto do Centro de Eventos do Parque Cinquentenário. Exposição de orquídea está começando. 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Senhoras e senhores, tem são vários animais aí, os boizinhos estão chamando. Estão perdidos aí no Belvedere. Proprietário, por favor, segurança dos animais. Aqui o jornalista Gabriel Marqueto está na abertura da exposição de orquídeas, 13ª exposição de simpêndio, a 4ª mostra de abelhas sem ferrão de Farroupilha. Gabriel, por causa do tempo, é bem objetivo aí, o que interessa para todos nós, o que está sendo exposto, o que está sendo vendido e, é claro, os preços também. Gabriel, de volta nesse espetáculo que é a exposição de orquídeas aí no Centro de Eventos Mário Bianchi. Gabriel, contigo, manda.
11: Realmente, Rogério, é um espetáculo da natureza. Só quero aproveitar essa intervenção para fazer o registro. Eu estive no acesso a 122, na região ali do bairro Santo Antônio, conversei com o ouvinte, a Neiva Neis. Ela está trabalhando, mas me citou ali onde tem esses buracos na pista. Nós temos obras de asfaltamento na Raineri Petrini e acaba então com toda essa chuva prejudicando ali a via. Tem muitos buracos na pista. Já passei o Jerônimo Filho, também passei o Luiz Carlos Miller. Daqui a pouco tem matéria no site, bem feio o acesso a 122 ali pela região do bairro Santo Antônio. Estou aqui, como você bem colocou, no Centro de Eventos Mário Bianchi, nosso presidente da AFO, Associação dos Orquidófilos aqui de Farroupilha, o Rodrigo Paza passa o serviço e também as orientações. Rodrigo, bem-vindo. Horários, preço, valores, as espécies que nós temos aqui, o que dá para destacar de toda essa exuberância que nós temos aqui no nosso Centro Mário Bianchi, inclusive este ano que passou por reformas e tem hoje o piso novo para bem receber os nossos ouvintes, pessoal da Serra Gaúcha fora. Bom dia e bem-vindo.
12: Bom dia, Marqueto. Bom dia a todos os ouvintes da Rádio Espaço. Estamos aqui com a Associação Farroupilense de Orquidófilos, trazendo mais uma das belas exposições de orquídeas para Farroupilha e para a região. Bem como tu falaste, o centro de eventos está todo reformado, está bonito. Os produtores estão terminando de montar as bancas. E aí, assim que tiver tudo pronto, nós podemos liberar para o pessoal vir fazer as compras e visitar. Se alguém quiser aproveitar o tempo, como São Pedro nos liberou o tempo bom, né? Se quiser aparecer ainda hoje de manhã, o pessoal ainda está organizando, mas se quiserem aparecer também, vão ser bem recebidos, tá? Os horários, então, hoje a abertura é a partir da 1, mas como falei, se quiserem aproveitar o dia e virem pela manhã, nós estaremos aqui, tá? Da 1 às 19, amanhã no sábado das 8:30 às 19 e no domingo das 8:30 às 17 horas.
11: Entrada franca?
12: Entrada franca, estacionamento gratuito, todo mundo conhece, centro de eventos, fica fácil, é só chegar aqui, que a gente tá esperando, aguardando todo mundo.
11: Rodrigo, para quem não conhece, o que é Cymbidium? Explica aqui pro ouvinte.
12: Vamos lá. Cymbidium. Cymbidium é uma planta originária da Ásia, mas que se adaptou muito bem ao sul do Brasil, porque é uma planta que precisa um pouco de frio, tá? E ela se adapta muito bem ao frio. É uma planta que normalmente a gente sai nos jardins e você vê aqueles Cymbidiums, aquelas plantas orquídeas de folha fina e comprida, que estão plantadas no chão, tá? O pessoal utiliza para plantar no chão, decorar o jardim, numa floreira. É a planta, vamos dizer, mais comum para ser cultivada no sul do Brasil por ter essas características de aguentar o frio e também o sol, tá?
11: E essa parceria de sucesso com a Arcemel, essa cadeia produtiva das abelhas sem ferrão, quarta mostra das abelhas, que dá para destacar dessa programação?
12: Então, nós temos essa parceria com o pessoal das abelhas, tá? Que a gente tem há 4 anos. Eles trazem as abelhas, que também são importantes para a polinização, tem tudo a ver com a questão das flores também. Então, eles têm os produtos deles ali, tem as abelhas, tem os méis, e nós, as orquídeas, os insumos. Então, tem para todos os gostos, né? Aquela mulher que gosta, ou aquele homem que gosta das orquídeas. Normalmente, a mulher gosta mais das orquídeas e o homem gosta das abelhas. Então, a gente consegue conciliar as duas coisas aí. Então, quem quiser visitar, que gosta das abelhas e das orquídeas, quiser tirar dúvidas, curiosidades, comprar material, comprar plantas, comprar as abelhas, estamos aqui para isso. No sábado à tarde também vamos ter uma palestra sobre micro-orquídeas, tá? Com a Rosária Martins, que é a nossa vice-presidente e é especialista em micro-orquídeas. E no domingo pela manhã, uma palestra sobre produção, cultivo, replantio de Cymbidium, especial sobre Cymbidium, que é a nossa planta-chefe aqui da exposição, com Valmor Bristotti, que ele é o coordenador técnico da Associação Farroupilhense de Orquidófilos.
11: De sexta a domingo, aqui no Centro de Eventos Mário Bianchi, Parque Cinquentenário, o pessoal também conhece como os pavilhões da FENAQIV, acesso aqui pela Rodovia dos Romeiros, região do Parque Cinquentenário, bairro Cinquentenário também, próximo ao Cartódromo Municipal. Presidente Rodrigo, repete para nós os horários e reforça então teu convite para mais
0: eventos. E os preços, Gabriel?
12: Então, hoje da 1 às 19, amanhã sábado das 8:30 às 19 e no domingo das 8:30 às 17 horas. Serão todos bem-vindos, tá? Nós estamos aqui organizando, deixando tudo pronto para que quem possa vir possa se sentir confortável, agradável e será bem recebido.
11: Obrigado, presidente. Eu volto contigo, Rogério.
0: Gabriel, quero saber os preços. Me repete os preços aí das orquídeas.
11: Ah, muito bem. Ele quer saber os preços das orquídeas, as exposições. Nós temos mel, própolis, que dá para falar nesse sentido.
12: Sim. Temos mel, própolis, caixa de abelhas de várias espécies que são nossas nativas aqui do Rio Grande do Sul. Tá? Os preços bem específicos não saberia te especificar, mas eu acho que variam entre 30 e 60 reais a questão dos méis aí, tá? Sabonetes e outras coisas. A questão das orquídeas, nós vamos ter mudas de 15 reais até aquelas um pouco mais para pessoas mais exigentes.
11: Elaboradas? Tá?
12: Mais elaboradas, com preços um pouquinho mais elevados. Tem plantas que valem até 150, 200 reais. E temos plantas que vão ser expostas por expositores aqui no sábado, que vai ocorrer o julgamento da Federação Gaúcha de Orquidófilos, onde serão premiadas as melhores plantas. Aí sim, essas plantas que estão expostas, nós teremos plantas ali que valem até 5 mil reais. Tá? Então são plantas que têm um valor agregado, mas essas são de expositores. Tá? Mas plantas à venda, eu digo que de 15 até 100, 150 reais a gente vai ter ali. Então tem para todos os gostos.
11: No geral, algum cuidado específico depois da compra da orquídea? Ela tem que ter um período de sol? Como é que eu faço também para regar ela? Como é que funciona?
12: Isso vai depender tudo da planta, né? Do gênero que você está comprando. Mas vamos falar do Cymbidium, que é a nossa planta mais comum e mais fácil, que tu vai encontrar praticamente em todos os vendedores aqui da exposição. Cymbidium é uma planta que precisa de sol, tá? É uma planta que aprecia o sol e ela aprecia um pouquinho mais de frio. Então é uma planta que depois da floração, enquanto tiver com flor, tu decora teu ambiente dentro de casa, perto de uma janela, numa sacada, depois lá fora. A gente sempre brinca assim, ó, chuva, frio, neblina, cerração, lá fora. Ela precisa ficar lá fora porque para o próximo ano induzir a floração, ela precisa de luz e precisa de frio.
11: Ok, volto contigo, Rogério.
0: Um abraço pro Rodrigo aí, parabéns aí. Gente, é uma exposição gigante e essa turma aí merece, repito, um parabéns gigante. Tá começando agora, tá, eles ainda tem alguns expositores que estão se preparando, mas vai direto até domingo, pega os oito, é que tá muito barato, é questão do mel também, já vai ter o Gabriel vai caprichar numa galeria de fotos aí, depois manda matéria no shopping também pro Espaço Rádio Jornal, aí sobre o mel também com o Galdério e a turma toda, exposição de orquídeas, mostra de abelha sem ferrão, o importante é o preço que o pessoal, tá muito acessível, começa agora. Hoje vai até às 7 da noite, amanhã das 8:30 às 19, direto, e dia 2, domingo, das 8:30 às 17, aí no Parque Cinquentenário, no pavilhão de eventos, 9 e 19, 15 graus, a Ecofar comunica, para semana que vem, coleta de entulhos e galhos, no centro, Vicentina, São Luís, São Francisco e São José. Os entulhos deverão ser deixados em frente às residências. Cidadão consciente faz a sua parte para manter a cidade limpa. 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Oscar Maioli, um abraço, Oscar. Mandou vídeo pra cá. Tem animais soltos aí. Secretário Paulo Gasperini já tá sabendo também. São os boizinhos, estão chamando, bairro Belvedere. Eu fico impressionado, cadê os proprietários, hein? Não notaram a falta? Custa caro esses bichos também. E a preocupação é a segurança deles. Eles estão calminhos, estão tudo junto, né? E custa caro isso aí. Pode de repente alguém atropelar, ficar assustado, os bichos aí, os animais, bairro Belvedere. Pessoal nos continua aí mandando informação. 9:21, tem uma pauta aqui, gente, eu coloquei na pauta, vamos conversar mais até autoridades. O pessoal pode deixar por meses ou por semanas veículos de grande porte estacionado no mesmo local? O pessoal enviou foto para cá. Tem gente que queria, a gente conhece o proprietário, gente queridíssima, mas tem a liberação que tu tira local de estacionamento, tem empresas que precisam, a população precisa, tem a Avenida Santa Rita aqui o furgão aqui enorme, estacionado há meses, pode isso, é permitido? Aqui o Ademir está perguntando, o Adalberto também questiona, gente, fica à vontade, vamos essa pauta aqui o Alessandro do Trânsito, orienta a população, 9:22.
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0: 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Já vou avisando, hoje no fim de expediente da abertura, a gente vai receber o Edson Luiz Dalpozo e a Rosângela Maria Poça Scherner, o pessoal do Instituto Terapêutico Inconsciente. Sempre um bom bate-papo e eles vêm com novidade. Logo em seguida, a gente recebe direção da Sicredi Serrana. Vão estar com a gente com grandes novidades também. 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Jornais chegando, Caxias do Sul, chuva acima da média, vira novo desafio para a agricultura de Caxias do Sul. Supremo Tribunal Federal condena moradora de Garibaldi a 14 14 anos de prisão por atos em 2023, lá em Brasília. Zero Porto Alegre, novo vexame do Grêmio. Grêmio fracassa e faz explodir vaias da torcida contra o técnico. O problema não é técnico, o problema é jogador, é direção sul-americana. Grêmio eliminado. Mendonça autoriza inquérito para apurar suspeitas envolvendo Lulinha no Planalto. Procedimento solicitado pela Polícia Federal vai investigar possível tráfico de influência junto ao Executivo. Jornal do Comércio, reativação de fábrica de chips avança em Porto Alegre. Guaíba em cota de alerta concentra preocupação com o avanço das cheias no estado. Polícia Federal detectou 74 ligações e 5 horas e 30 de conversa entre Jacques Wagner e ex-sócio do Banco Master. Wagner, que era o líder do Lula no Senado. Mendonça autorizou Polícia Federal a monitorar celular de Jacques Wagner após suspeitas de vazamento. Ao menos 34 migrantes morreram ao tentar entrar no enclave espanhol, no Ceuta. São destaques, manchetes, jornais em circulação. Jota no Shopping, a gente está de volta ao meio-dia no Espaço Rádio Jornal. 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Aqui, aviso de utilidade pública, está muito complicado aqui a situação com a RGE. Temos 8 chamadas abertas. O problema em São Marcos continua. Vai virar matéria aqui. Inclusive o pessoal está até do próprio Stonewall também. O pessoal precisa. A RGE, a gente entende o que aconteceu. Agora é muita demora. Vocês também têm obrigações, regras para seguir. A gente sabe das terceirizadas, o trabalho impecável da turma, só que tá poucas equipes. O bom senso sempre, só que as empresas têm que gerar, tem conta para pagar, tem que gerar recursos, tem que trabalhar. Amanda Feltrin, muito obrigado, Amanda, já vai virar matéria também. 9:29. Amanhã cedinho às 6, Panorama tá de volta. Nosso show de informação. Excelente sexta-feira, 9:29, Jota no Shopping em seguida. 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Aproveitar sexta-feira, bom dia.
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0: Olá, muito bom dia, boa sexta-feira, 31 de julho, July, já era. Segura aí, daqui a pouquinho por aqui tem Espaço Shopping Show, te fazendo companhia até o meio-dia, sempre para Ótica Farroupilha, CFC Farroupilha e Círculo Saúde. 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
0: Vamos juntos a partir de agora até o meio-dia? Vamos nessa então. Sim, hoje sextou, sexta-feira, 31 de julho de 2026. Hoje, Dia Mundial do Guarda Florestal. Sabia que hoje é dia do... orgasmo? Pois é, hoje é dia do orgasmo, hoje 31, sexta-feira. Dia do ano 212, semana 31, 58,1% já se fuera, já era. Será que eu falo? Será que eu faço uma piadinha? Será que eu brinco com o dia 31? Melhor não. 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Você sabe, né? Tem previsão do tempo, tem homenagem para os aniversariantes, tem horóscopo, tem serviço, tem dicas, tem ofertas, tudo regado com a melhor sequência musical do teu rádio.

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1: 9:45 e o sol predomina no Rio Grande do Sul nesta sexta-feira, 31, último dia do mês de julho. O dia começou com nuvens e bancos de nevoeiro e neblina em diferentes pontos. No decorrer do dia, a nebulosidade diminui e a maior parte do estado deve ter amplos períodos de céu claro entre a tarde e a noite. Uma massa de ar quente ingressa gradualmente no território gaúcho. A sexta começou com temperaturas amenas e baixas, né? Mas está aquecendo rápido. Faz calor à tarde na fronteira oeste, centro e no noroeste. As máximas, meu amigo, minha amiga, podem chegar a 30 graus lá em Santa Rosa e Uruguaiana. Para quem está na praia, Torres 24, Capão 25, Porto Alegre 27, Caxias do Sul 26. Santa Rosa, 30, olha só. Lá em Bagé, 26, 29 em Santa Maria. Passo Fundo, tia, 25 graus. Vacaria, 23. Aqui para Farroupilha hoje, a temperatura deve chegar a 24 graus até ultrapassar. Não tem previsão de chuva. Amanhã também, para Farroupilha, 16 na mínima, 25 na máxima. Sol e muitas nuvens à tarde. À noite poderemos ter pancadas de chuva, mas é pouca coisa, nem 1 milímetro. No domingo, lá no dia 2, então, 15 graus na mínima e 24 graus na máxima. Sol com muitas nuvens durante o dia, períodos de céu nublado. Noite com muitas nuvens. E na segunda-feira, 3 de agosto, sol com muitas nuvens de manhã e pancadas de chuva à tarde e à noite. À noite a chuva para, né? Teremos chuva até a tarde. À noite um pouquinho de chuva também, mas deverá parar e também a quantidade de chuva é pouca, né? Só 0,8 milímetros é praticamente quase nada, tá bom? Então tá aí a previsão do tempo. Muito bem, neste momento 16 graus e 6 décimos a temperatura aqui na Paulo Broilo 360. 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Na volta do intervalo, previsões para Áries, Touro, Gêmeos e Câncer no horóscopo 100.9.
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3: Alô, Áries, comece o dia devagar e com autocuidado. Bom momento para curtir a natureza ou abrir um espaço de reflexão na terapia e olhar para o mundo interior, viu, Áries? Cuidados corporais ajudarão a equilibrar o humor e trarão o entusiasmo de volta. Valerá também organizar a casa e ampliar o diálogo com a família. Se estiver só, poderá se apaixonar novamente. Se estiver só. Agora, previsões para você de Touro. A semana terminará com convite de amigos e vida social animada. Aproveite para pôr a conversa em dia e ampliar conexões. Valerá circular por lugares diferentes, descobrir novidades e ficar por dentro das tendências. Conte com o suporte da família para concretizar as mudanças que deseja na carreira ou na casa. Amor e prazer em alta. Previsões agora para você de Gêmeos. Ótimo momento para viajar ou curtir programas culturais e se abrir a novas experiências. Descubra paisagens encantadoras e se inspire. Ideias surgirão, de repente poderão resultar em projetos. Aproveite também para praticar uma nova filosofia e renovar suas crenças. Conforto, harmonia com a família e conquistas pela frente. Conforto, harmonia com a família e conquistas pela frente, Gêmeos. Previsões agora para você de Câncer. Bom momento para planejar investimentos futuros. Reveja padrões de consumo e pense a longo prazo na construção da sua estabilidade e segurança. Uma proposta profissional poderá chegar em boa hora e abrir um caminho na carreira. Com Mercúrio em seu signo, conte com poder de comunicação, mobilidade e clareza nos relacionamentos. Tá bom, Câncer? Daqui a pouquinho tem previsões para Leão, Virgem, Libra e Escorpião. E agora vamos de Santana em dose dupla.

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2: Pequenos momentos de lazer fazem a diferença. Ler um livro, ouvir uma música ou caminhar ao ar livre ajuda a aliviar as tensões da rotina e proporciona mais tranquilidade para enfrentar o seu dia a dia. A vida é melhor quando se tem saúde.
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3: 10:03, tempo bom, céu azul, sol brilhando. Atenção para essa notícia, pessoal. A gasolina começa a ser comercializada obrigatoriamente com 32% de etanol pelas distribuidoras de combustíveis a partir de amanhã, sábado, 1º de agosto, no Brasil. Antes, esse percentual era de 30%. A mudança foi anunciada pelo Conselho Nacional de Política Energética em 14 de julho e terá validade de 180 dias, mas poderá ser prorrogada uma vez por igual período, tá? Isso, por igual período. Então, o lance seguinte: a venda do combustível com a nova mistura nos postos acontece de forma gradual, conforme a renovação dos estoques. O impacto nas bombas estimado pelo governo federal, do hiper, mega, super competente Lula, Inácio Lula, é o Luiz Inácio Lula da Silva, é de uma redução de 0,03 por litro no preço da gasolina. Dá quanto isso aí, hein? Em centavos, ah, por favor. E especialistas, obviamente, afirmam que veículos antigos ou sem calibração específica poderá apresentar aumento no consumo, corrosão e desgaste de componentes, tá bom, pessoal? Então tá aí a notícia para você. Gasolina com 32% de etanol começa a ser vendida amanhã no nosso querido, lindo e maravilhoso Brasil.
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3: E aí, Leão, como será a tua sexta-feira? As escolhas ficarão mais claras, ótimos momentos para redirecionar o projeto de vida, criar planos e tomar decisões importantes que definirão o seu percurso. Amizades chegarão para ficar. Será também um ótimo momento para aprofundar vínculos importantes. Dê um mergulho nos sentimentos e pense nas mudanças que deseja no lifestyle, ou seja, no estilo de vida. Alô, Virgem! O dia trará encontros muito significativos e especiais. O resgate de uma antiga amizade ou fortalecimento de vínculos em um novo grupo abrirá uma nova perspectiva bastante positiva, tanto para o amor quanto para a evolução da carreira. Finalize um longo ciclo e renove sua atuação. Oportunidades serão imperdíveis na área financeira e nas relações. Previsões agora para você de Libra. O dia será bastante produtivo, foque nos assuntos práticos e dê um passo em direção ao futuro. É um futuro brilhante, viu, Libra? O trabalho ganhará forma, você poderá finalizar procedimentos de documentações ou de tratamento de saúde. Muita coisa se resolverá com leveza se você focar no que precisa ser feito hoje. Amplie amizades, tá, Libra? Viaje, respire novos ares. Agora, previsões para você de Escorpião. Momentos de carinho com os filhos ou com o par marcarão o dia, que trará muita emoção e novidades. Aproveite também para dar um passo maior na carreira e brilhar. Rotina disciplinada beneficiará a saúde e aumentará a produtividade nesta fase. Decisões de vida incluirão mudanças de hábitos ou de moradia. Sucesso e prestígio pela frente, Escorpião. Na volta do intervalo, previsões para Sagitário, Capricórnio, Aquário e Peixes. 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
3: 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Olha, a Mega Sena acumulou de novo. Deve pagar então 100 milhões de reais a Mega deve pagar lá no domingo. Agora então no sábado não tem Mega, é no domingo. As dezenas sorteadas 38, 50, 35, 39, 30 e 46, a ordem do sorteio foi essa, tá? 38, 50, 35, 39, 30 e 46. Então, no domingo, Mega Sena pagando 100 milhões de reais. 5 acertos, 41 apostas ganhadoras receberão R$ 64.700. 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
3: 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Então, tá aí a dica para você. 10h14, rápido intervalo, na volta então, previsões para os últimos quatro signos no horóscopo 100.9, Sagitário, Capricórnio, Aquário e Peixes. 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
3: Muito bem, chegando os últimos signos do horóscopo 100.9. Previsões para esta sexta-feira. 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Alô, Sagitário, assuntos de família e de moradia estarão em destaque hoje. Aproveite para receber pessoas queridas em casa, resolver pendências do passado e ter uma conversa definitiva com o par sobre moradia ou novos planos para a relação. Ótimo momento também para viajar e ampliar conexões profissionais. Firme alianças, inicie parcerias ou comece uma formação. Tá, Sagitário? Previsões agora para você de Capricórnio. As mudanças ficarão claras. Aquilo que você vem planejando há algum tempo poderá se tornar viável com uma oportunidade que surgirá hoje. Amplie as comunicações, o dia também trará revelações que orientarão novas escolhas. Ótimo momento para viajar ou se conectar com pessoas queridas de longe. Assuntos de família pedirão organização. Previsões agora para você de Aquário. Uma transação imobiliária ou cuidado com o patrimônio permitirá a construção de maior segurança para o futuro. Bom momento para se estabilizar financeiramente e criar bases firmes, tanto no casamento quanto na vida familiar. Valerá também fazer umas comprinhas para casa, tá, Aquário? Conversas de hoje trarão clareza e maior organização no trabalho. Let's work. Agora previsões para você de Peixes. Cuide da beleza, da imagem e jogue a autoestima para cima. Seus encantos estarão em destaque hoje. Bom momento para intensificar o amor, revelar os sonhos e ter mais empatia com as pessoas à sua volta. No trabalho, uma oportunidade poderá trazer mais liberdade. Mais liberdade e poder financeiro com promessa de estabilidade. No amor, tudo aberto para o amor. Peixes. Horóscopo 100.9 no shopping volta amanhã, sábado, mais ou menos neste mesmo horário. E agora vamos de Italianíssima.

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4: 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Bom dia. 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
1: 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Chegando a boa notícia de hoje, Farroupilha floresce com grande exposição de orquídeas e mostra de abelhas sem ferrão.
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1: A Associação Farroupilhense de Orquidófilos AFO promove entre hoje e domingo, dia 2 de agosto, a 13ª exposição de Simbidium de Farroupilha e a 4ª mostra de abelhas sem ferrão. O evento é realizado no Centro Mário Bianchi, nos pavilhões da FENAKIV, entrada franca, tá, pessoal? A programação conta com exposição de diversas variedades de orquídeas, comercialização de plantas e abelhas nos três dias de evento, além da participação da Associação Serrana de Meliponicultores, que apresenta informações sobre as abelhas sem ferrão. Hoje, a visitação ocorre das 13 às 19 horas. Amanhã, o espaço estará aberto das 8h30 às 19 horas. No domingo, dia 2, o atendimento ao público será das 8h30 às 17 horas. A visitação às orquídeas expostas por colecionadores inicia no sábado, amanhã, portanto, a partir das 13 horas. No site da Espaço, espaçofm.com.br, uma galeria bem bacana de fotos desta maravilha que é a exposição de orquídeas e também mostra de abelhas sem ferrão, tá bom? Tá aí uma boa notícia, vai lá no site da Espaço e confere mais detalhes.
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0: de Farroupilha e também a quarta mostra de abelha sem ferrão. Lá no Centro Mário Bianchi, nos pavilhões da FENAQIV. Primeira ligação aqui pro 3268-2100. Vai ganhar da Espaço FM e da AFU uma orquídea. 3268-2100. Não vale o WhatsApp, tá, pessoal? Não vale o WhatsApp. Isso é só no 3268-2100. Primeira ligação, tá levando.
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0: Já saiu a orquídea, né, Rosane? Já falo o teu nome completo. Olha, o restaurante já saiu, tá, pessoal? Já saiu a orquídea apresentou aqui da Espaço e da AFU, que é a Associação dos Orquidófilos aqui de Farroupilha, que está promovendo hoje, amanhã e domingo a 13ª exposição de Cimbidium de Farroupilha e quarta mostra de abelhas sem ferrão. 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Muito bem, quem ganhou aqui a Bastani, é Bastani mesmo o sobrenome da Rosane? Alô, Rosane Bastani, 996665700, alguma coisa. Muito bem, é só passar aqui na Espaço e conversa aí com a Eduarda aí para retirar a tua orquídea, presente aqui da Espaço e também da Associação Farroupilhense de Orquidófilos. Repito, hoje, amanhã e domingo, 13ª exposição da associação aí de orquídeas, né? E também tem a quarta mostra de abelhas sem ferrão, tá? Lembrando então que o evento será realizado lá no pavilhões da FENAQIV, com entrada, muito importante, com entrada franca. Obrigado pela audiência, viu, Rosane? Muito bem, e todo o pessoal que ligou aí, fiquem ligados, daqui a pouquinho poderei

0: né? Quem sabe, por que não, né, avisá-los que teremos mais uma, mas é na sequência, segura aí. 10h50, hora do ponto econômico, temperatura 18 graus.
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0: Mas é claro, você já acessou o portal de notícias da Espaço Hoje? Ainda não? Então acesse, tem muita informação pra você lá no portal de notícias. Vídeo: rebanho solto no bairro Belvedere chama a atenção de moradores. Tem a foto aqui, belo rebanho, inclusive. Moradores cobram reparos em acesso a IRS 122 pela Ranieri Petrini. O esporte revela uma força que desconhecemos, ressalta vice-presidente da Unimed em café do Cindy Lojas. Farroupilha floresce com grande exposição de orquídeas e mostra de abelhas sem ferrão. Cerca de 10 famílias seguem sem energia elétrica no bairro Monte Verde. 10 famílias seguem sem energia. Bar é atingido por incêndio no bairro Ouro Verde, em Bento Gonçalves. Claro que tem muito mais. Você confere acessando espaçofm.com.br. Direto no site, pelo Instagram, pelo Facebook ou pelo aplicativo, tá tudo lá à tua disposição. Lilo Thomas. 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

0: Phil Collins na 100.9. Esteve Lilo Thomas.
1: 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Esse é o portal de notícias da 100.9.
0: É o portal de notícias da 100.9. Alô, Rosane Bassani, né? Bassani, né, Rosane? Tá bom. É que foi na correria aqui a coisa. Muita gente ligando. Passa aqui na rádio e retira a tua orquídea, tá bom? Aqui na Avenida Paulo Broilo 360, aqui na Rádio Espaço FM, a rádio dos melhores ouvintes.

0: Lions Clube Farroupilha Imigrante convida para a 18ª Noite da Sopa, evento beneficente que acontece no dia 13 de agosto às 20 horas no Salão Luterano. 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Ingressos para adultos, R$100. 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
1: Sopa e tudo de bom. 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
6: Em casa, no trânsito, no trabalho, você por aí, ao som da Espaço. Bom dia, boa sexta-feira, 31 de julho, que vem agosto, mês do bom gosto. Com muita saúde e paz para todos nós. E é esse fim de semana, tem aqui em Farroupilha, como já divulguei, né? Fim de semana com uma grande festa lá no Parque Cinquentenário. Farroupilha floresce com grande exposição de orquídeas e mostra de abelhas sem ferrão.
7: Atenção, Farroupilha e região. 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Vá prestigiar a beleza das orquídeas e conhecer mais sobre o fascinante mundo das abelhas. 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Uma realização da Associação Farroupilhense de Orquidófilos.
6: E a primeira ligação aqui no 3268-2100 vai levar uma orquídea que deverá ser retirada aqui na Espaço FM, Avenida Paulo Broglio, 360, sobre loja em horário comercial. Primeira ligação, 3268-2100. Ligou, levou. Obviamente que quem já ganhou hoje não liga mais, porque não vai levar, tá bom? Que foi o caso da Rosane Bassani, né? Que levou uma orquídea. Muito bem. O telefone tá, as três linhas aí estão bombando. Boa sorte para você. Não sei quem vai levar, tá? Vai ser a primeira ligação aí. Boa sorte. Depois é só passar aqui. Eu já divulgo o nome do ganhador ou da ganhadora. Depois é só passar aqui na Espaço e retirar, tá bom?
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6: 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É Tayana mesmo, Tayana Rosa, é isso? Tayana, então você levou uma orquídea, tá? É só passar aqui na Espaço e retirar. Só confirma aí, Tayana Rosa, né? No 997-0648, alguma coisa. Tayana Rosa, só confirma teu nome aí, se é esse ok. Depois pode passar aqui na Espaço e retirar a tua orquídea. Presentão aqui da 100.9 para você e, obviamente, né? Presente também da Associação Farroupilhense de Orquidófilos AFO, que promove hoje, amanhã e domingo a 13ª exposição de Simbidium de Farroupilha. E também acontece a 4ª mostra de abelhas sem ferrão.
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6: 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Antes, parabéns para Derli Dutra. Alô, Derli, tudo de bom para ti. Homenagem da Tecnova pelos 10 anos de empresa. Aniversariantes de hoje, Marcelo, Adriano, Moraes, Brando. Parabéns da Tecnova. Ezequiel de Souza Chamur, homenagem da Troféu Trombini Farroupilha Esporte e Lazer. Jefferson da Rosa, homenagem da Malharia Anselmi. Neide Molon Zanfeliz, homenagem do filho Luiz e da Liga de Combate ao Câncer. Ana Sueli Lázari e Sidney Ferreira, homenagem da Big Fair. Matheus Ronald de Deus, homenagem do Acolher Big Fair. Aline Regner Prestes, homenagem da Objetiva Contabilidade. É, da Objetiva Contabilidade, né, Aline? Alô, Volaci Moreira. Alô, Volaci, tudo de bom pra ti. Tiago Godim da Silva. Wanderson Tumeleiro e Pedro Miguel da Silva Salermo, homenagem de máquina Sazi. Valdeci Antônio Rodrigues, o Paulista, está de aniversário. Homenagem dos filhos Maurício e Daiane, genro Henrique e de toda a equipe da Fornec Matana de Farroupilha. Alô, Adenir Capelete, parabéns. Homenagem do irmão Valderese e da cunhada Fátima, tá? Adenir. Alô, Aline Renner e e Karine Regner são gêmeas, né? Estão de aniversário hoje, as super gêmeas. Homenagem dos pais João e Clair e também da família e dos amigos, né? Aline Regner e Karine Regner. É só para fazer um charme, né? Porque Aline Renner e Karine Renner, né? As super gêmeas de aniversário hoje. Armando Deimome em Dona Mara, de aniversário hoje, 49 anos de casamento, parabéns. Rumo a bodas de ouro, rumo aos 50, é, ano que vem. Parabéns, Armando, parabéns, Dona Mara, 49 anos de casamento, homenagem toda a família e de todos os amigos. Alô, Bruna Paula D'Ambros Biazus, de aniversário hoje, Bruna, parabéns. Homenagem do esposo Leandro e da filha Vitória, viu, Bruna? Tem mais Bruna de aniversário hoje, a Bruna Zene Rancan, homenagem dos cunhados Cristiane e Douglas, do sobrinho Vicenzo e também da família e dos amigos. Alô, Bruno Juconelli, homenagem do pai Volmir, avó Geni, tias Roseli, Rosilene e Rosimere e também dos tios Valdir e Valtemir, parabéns, Bruno. E tem Rose nessa família, né? Alô, Carlos Alberto Saquete, Karen, Kátia Saquete. Olha que bacana, irmãos gêmeos, homenagem da mãe Inês, irmãos Maria, Dirce, Joselar e Daniel, cunhados Hildo e Dilney, cunhada Vera, sobrinho César, é, sobrinhos César, Daniele, Vinícius, é, o seu Vinícius e também da Grazi e do afilhado Lorenzo, parabéns ao Carlos Alberto Saquete e a Karen Kátia Saquete. É o Super Gêmeos Ativar de aniversário, parabéns. Alô, Catarina Galafassi, parabéns, Catarina, um beijo pra ti, viu? Homenagem dos pais Gilberto e Márcia e também da irmã Patrícia, parabéns, Catarina, encontrei tua mãe no mercado esses dias, tá? Isso, fazendo compras para a família. Alô, Divane Campanaro, homenagem, a Márcia é minha segunda prima, né? Só pra deixar registrado. Alô, Divane Campanaro, Panaro, homenagem do esposo Matheus, filhos Fabrício e Diogo e também dos pais Nelson e Regina, né? Divane Campanaro. Dr. Nelson Messinger, de aniversário hoje, homenagem da esposa Suzana e dos filhos Gustavo, Eduardo, Matheus e Caroline. E eu vou subir a trilha para hidratação. Tem mais um médico de aniversário hoje, o Dr. Valmor Weissheimer Júnior. Homenagem da esposa Thaís, do filho Frederico, da mãe Alice, do irmão Leonardo, da cunhada Ana Paula e da sobrinha Antonella. Parabéns ao Dr. Valmor Weissheimer Júnior. Alô, Enzo Gabriel Prado de Matos, parabéns, Enzo. Homenagem dos pais Alencar e Josiele, avó Janira, dona Janira, né? Dos padrinhos Eric e Joselene e também da tia Josiane, viu? É homenagem também da tia Josiane. Enzo Gabriel Prado de Matos, parabéns, Enzo. Alô, Edson Osmarini, Ariane Osmarini, Jean Carlos Osmarini, pai, mãe e filho que aniversariam no mesmo dia, olha que bacana, parabéns. Homenagem da Inês, de quem mais? Do Lorenzo, Luíde, Gustavo, Edgar, Juliano, José, Jussiane, Antônio, Jaqueline e Eliane. Hoje é festa em dose tripla. Edson Osmarini, ó, forcei até a voz, né? Forcei até a voz, né? Porque é, poxa vida, né? Edson Osmarini, Ariane Osmarini, Jean Carlos Osmarini. É que a minha voz está voltando agora e às vezes eu dou uma forçada e não pode ainda, né? Pai, mãe e filho que aniversariam no mesmo dia. Olha só que maravilha. Parabéns em dose tripla. De aniversário hoje também, Giovana Rosa de Almeida, tudo bem, Giovana? Homenagem dos pais Gustavo e Janaína. Alô, Jéssica Schultz Zanonato, parabéns, Jéssica. Homenagem do esposo Ricardo, filhos Enzo e Helena, pais Nestor e Edela, sogra Clarice, irmãos Marina e Tite, avó Maria e do afilhado Bento, o afilhado Bento. Alô, João Ruzerix, homenagem da esposa Lúcia, tá, João? É assim que se pronuncia? Ruzerix? Ou você prefere que eu diga Rudzevix? No acento não é Rudzevix. Alô, Joederson da Mota, parabéns, Joederson. Homenagem da esposa Lisiane e da filha Gabriela, tá? Joederson da Mota. Alô, Lineker Reginato, de aniversário hoje, Lineker, parabéns, homenagem da mãe Ana Maria, do irmão Wilker, da cunhada Tamara e também da sobrinha Isabelle, viu, Lineker? Mateus Ronaldo de Deus, uma santa pessoa, homenagem dos pais Ronaldo e Adilene e da Dinda, também conhecida como madrinha, a Clara, é verdade, né, Clara? Parabéns, Mateus, tem mais um Mateus, é o Mateus de Lima Pereira, parabéns, Mateus, homenagem dos pais Sérgio e Tati e dos dindos Luiz e Miguel, tá, Mateus? Maria Luísa Silvestrin Deimome e Armando Deimome, tem nova homenagem aqui, festa em dose dupla pra vocês, homenagem toda a família, viu? Parabéns. Maria Luísa Silvestrin Deimome, e Armando Deimome, bom, é outra relação que tá aqui, tá aí, então tá feita a homenagem, tudo bem, segue o baile. Noeli Maria Preto Tolote, homenagem do esposo José, também conhecido como Zé, filhas Josiane e Vanessa, genros João e Dione e dos netos Anitta, Joaquim e Maria Luísa. Noeli, tudo de bom para ti. Alô, Paulo Gobato, de aniversário hoje, Paulo, forte abraço, né? Homenagem da esposa Maria de Lourdes, dos filhos, né? Glauber e Rafael. Rafael em memória, mas fica aqui a homenagem. Alô, Remi Alexandre Gasperin, Remi, parabéns, homenagem da esposa Célia, filhos Rosane, Marcelo, Sandro e Luciano, tem um genro também, o Amarildo, né? Grande Amarildo, das noras Mara e Vânia e dos netos Vinícius, Carol, Luísa, Clara, Jonathan e Christian, seu Remi Alexandre Gasperin, parabéns. Alô, Rosane Vedana, parabéns, Rosane. Homenagem do esposo Sérgio e dos filhos Sharon e Breno. Samuel Bonamigo, de aniversário, jogava bola Bonamigo no Grêmio, hein? Era bom. Samuel Bonamigo, homenagem dos pais Vinícius e Cristiane, avós Ângelo e Clara e também dos dindos Leandro e Eliane, parabéns, Samuel Bonamigo. Suelen Vitória Olzeski, parabéns, Suelen Vitória Olzeski. Homenagem dos seus pais, tá? Valdomiro e Salete, também da irmã, a Franciele, dos sobrinhos, Gustavo e Alice, e do esposo, obviamente, do esposo, o seu Luan. Aniversariantes que estão em nossa agenda. Para todos os aniversariantes de hoje, então, muita saúde, alegria, felicidade, prosperidade, muito amor, só coisas boas, né? E que esta data se repita por muitos e muitos anos, com muita saúde e paz. E as duas próximas músicas para você.

0: Alex Warren, Ordinary, Taylor Swift na primeira 11:29, ao sol aqui na Paulo Broilo com 13 desmaio, 20 graus a temperatura, e o sol predomina, viu? É, a sexta-feira será de sol e temperaturas em elevação no Rio Grande do Sul. O dia começou com nevoeiro em boa parte do estado, mas logo diminuiu, né? E ao longo da tarde teremos temperaturas elevadas. Olha só, Caxias do Sul 26, Porto Alegre 27, Torres 24, Capão da Canoa 25, lá em Santa Rosa 30, Cruz Alta 28, aqui em Farroupilha já estamos com 20 graus, vai passar dos 20 graus à tarde, vai passar fácil, né? 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
0: E o ex-zagueiro, notícia triste, o ex-zagueiro italiano Franco Baresi, ídolo do Milan e da seleção da Itália, morreu nesta sexta-feira 31, aos 66 anos, em uma clínica em Rossano, na região metropolitana de Milão. Baresi havia feito uma cirurgia em 2025 para a retirada de um nódulo do pulmão e desde então passava por tratamento oncológico. Toda a história do Milan está em lágrimas com a morte de Franco Baresi. Seu exemplo e integridade estarão sempre, para sempre, impressos no DNA do clube, assim como sua icônica camisa 6, publicou Milan nas redes sociais. Considerado um dos maiores zagueiros da história do futebol mundial, Baresi foi multicampeão pelo Milan, o único clube da sua carreira. Com a equipe de Milão, conquistou 3 títulos da Champions League, 6 taças da Série A do Campeonato Italiano, além de outros torneios. Pela seleção da Itália, o defensor fez parte do elenco campeão mundial em 1982. Participou da Copa de 1990 e foi vice-campeão em 94, quando a final foi disputada contra o Brasil, que venceu nos pênaltis. Portanto, tá aí a notícia para você. Morre aos 66 anos o ex-zagueiro Franco Baresi, um dos maiores ídolos do futebol italiano.
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0: 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No site da Espaço, vou atualizar agora. Atualizado, vídeo rebanho solto no bairro Belvedere chama a atenção de moradores. Moradores cobram reparos em acesso a ERS 122 pela rua Ranieri Petrini. Prefeitura realiza poda de árvores na pista de caminhada da Avenida 26 de Maio em Caravaggio. Cerca de 10 famílias seguem sem energia elétrica no bairro Monte Verde. Está faltando olhar para quem gera emprego, critica presidente do Sindicato de Lojas sobre decisões do governo Lula. Farroupilha floresce com grande exposição de orquídeas e mostra de abelhas sem ferrão. O esporte revela uma força que desconhecemos, ressalta vice-presidente da Unimed em café do Sindicato de Lojas. Unimed estuda retorno do posto de coleta ao centro e mantém previsão de entrega do Hospital Caravaggio. Lançamentos e flexibilidade de pagamento impulsionam o mercado imobiliário em Farroupilha. Tudo isso e muito mais em espaçofm.com.br. Ella Langley. Ella Langley. Depois tem Sam Fender.

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1: Tá gravado? Então está gravado. Muito bem, gravou, ok. 100.9. Obrigado pela carona. Boa viagem ao som da Espaço 11:47. A Receita Federal começou a emitir hoje o novo CNPJ, que é o Cadastro Nacional da Pessoa Jurídica, em formato alfanumérico. A principal mudança é que os novos cadastros poderão combinar letras e números, mantendo o total de 14 caracteres, tá? A alteração vale apenas para novos registros. Empresas que já possuem CNPJ não terão um número alterado e não precisarão fazer qualquer atualização cadastral por causa da mudança, tá bom? Novos CNPJs alfanuméricos começam a ser emitidos pela Receita Federal. Música, informação, serviço, é o Shopping te fazendo companhia, sempre para a Ótica Farroupilha, CFC Farroupilha e Círculo Saúde, nas manhãs da Espaço.
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1: 11:49, mais 30 segundos, Farroupilha Grande do Sul com Gabriel Marqueto, é o melhor da música gaúcha, todos os domingos, das 7 da manhã até 1 da tarde. Uma notícia rápida na área política: PP, que é o Progressistas, adota neutralidade. E Tereza Cristina não será vice de Flávio Bolsonaro. Senadora havia admitido ontem a possibilidade de formar chapa com o senador do PL. Campanha tem até quarta-feira para definir o nome. 11:50, temperatura 21 graus aqui na Paulo Broilo com 13 de maio.
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2: Muito bem, 11:53, 11:53, 21 graus a temperatura.
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2: No portal de notícias da 100.9, pontilhão da FR 17, isso, ia falar 117. Pontilhão da FR 17 recebe nova pintura asfáltica na linha Machadinho. Tô conferindo a matéria e a foto aqui também, bem bacana, tá? Espaço FM.com.br.

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1: E assim chegamos ao fim de mais um Espaço Shopping Show. Obrigado pelo carinho, pela atenção, pela audiência. 11:57. Retorno amanhã, sábado, após o Espaço Livre, se Deus permitir, sempre para a Ótica Farroupilha, CFC Farroupilha e Círculo Saúde. Vem aí Espaço Economia com Lúcia Cristina e Espaço Rádio Jornal com Rogério Portolan. Após 1 da tarde, tem o contato imediato com a Flávia Andréa Vidor na comunicação. Culture Club, fechando o shopping. Bom almoço, boa sexta. Bom restinho de julho, que vem agosto, com muita saúde e paz para todos nós. Se cuide, até mais, tchau.

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12: A partir deste sábado, 1º de agosto, a gasolina no Brasil deve ser comercializada com 32% de etanol. Antes, esse percentual era de 30%. A mudança foi anunciada pelo Conselho Nacional de Política Energética em 14 de julho e terá validade de 180 dias, mas pode ser prorrogada uma vez por igual período. Segundo o Conselho, a medida considera a volatilidade no mercado de petróleo e combustíveis e ocorre em um momento em que o país enfrenta custos mais altos dos combustíveis fósseis, em meio à escalada da guerra no Oriente Médio. E a redução é de 0,03 de real por litro no preço da gasolina. Veículos antigos ou sem calibração específica podem apresentar aumento no consumo, corrosão e desgaste de componentes. A Associação Nacional dos Fabricantes de Veículos Automotores já havia definido a realização de mais estudos antes da implementação da medida. A Receita Federal paga nesta sexta-feira o terceiro lote de restituições do Imposto de Renda 2026 e serão pagos R$4.610 milhões de reais a 2.740.000 contribuintes do total de restituições desse lote. E serão para contribuintes de prioridade em razão da utilização da declaração pré-preenchida ou da opção de recebimento via Pix aos contribuintes enquadrados em diferentes critérios de prioridade e a contribuintes sem enquadramento em categorias prioritárias. O fisco afirma que assume o compromisso de realizar pagamento de restituições apenas em conta bancária de titularidade do contribuinte. Assim, vale destacar que as rotinas de segurança da Receita impedem o pagamento caso ocorra erro nos dados bancários informados ou algum problema na conta do destino. Para não haver prejuízo ao contribuinte, a Receita oferece o serviço de reagendamento disponibilizado pelo Banco do Brasil pelo prazo de até um ano da primeira tentativa de crédito. Assim, o contribuinte poderá corrigir os dados bancários para uma conta de sua titularidade. A Caixa Econômica Federal concluiu o pagamento dos recursos referentes à distribuição do lucro do Fundo de Garantia do Tempo de Serviço, FGTS. Ao todo, foram creditados 13 bilhões e 4 milhões de reais nas contas de 138 milhões e 200 mil trabalhadores. A consulta do valor recebido pode ser feita por meio da aplicação do FGTS ou pelos canais digitais da Caixa. Com a distribuição do lucro, a rentabilidade total das contas em 2025 atingirá 6,90%, o que representa um ganho real acima da inflação de 2,53 pontos percentuais. No ano passado, o IPCA, a inflação oficial do país, somou 4,26%. Pela proposta, o crédito será equivalente a um acréscimo de 1,87% na rentabilidade de cada conta, proporcional ao saldo individual. Um trabalhador com saldo de R$ 1.000 no FGTS, por exemplo, receberá crédito de R$ 18,68 em sua conta vinculada. E para calcular o valor, o crédito, o saldo existente na conta do FGTS em 31 de dezembro de 2025 foi multiplicado pelo índice 0,01 86834. Banco do Brasil e Máquina Sassi. Por hoje era isso. Bom final de semana a todos, bons negócios e até segunda-feira. Boa tarde.
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11: 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Céu azul, sol brilhando, temperatura 22 graus. 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Jornalista Jerônimo Filho, previsão do tempo.
15: A chuva segue dando uma trégua e a temperatura se eleva em grande parte do estado nesta sexta-feira. Na Serra Gaúcha, tempo seco com máxima de 25 graus. As condições para pancadas retornam a partir de sábado, com a temperatura elevada variando de 16 a 25 graus. Essas condições para chuvas retornam a partir de amanhã, ainda com aberturas de sol, e se intensificam no domingo. Informações do tempo para o Espaço Rádio Jornal.
11: 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Abrindo o portal de notícias da Espaço FM, vídeo: rebanho solto no bairro Belvedere. Tá chamando a atenção de moradores. Pessoal dos moradores aí do Belvedere e região, o proprietário desses animais já foi recolher? Dá uma atualizada pra gente, pessoal do Belvedere e região. Porque é inacreditável, até 10h30, 11 horas, ainda estavam à solta. Rebanho solto no bairro. É gado aqui, né? Filhotes, enfim. Aqui, por gentileza, o pessoal do bairro Belvedere e região já foi recolhido, o proprietário já recolheu. Deve ter fugido e não de muito longe, bairro Farrapos, essa região. Moradores cobram reparos em acesso à rodovia 122 pela rua Ranieri Petrini. A gente começou hoje de manhã, oficialmente agora à tarde, é só chegar, o pessoal não para ao meio-dia. Farroupilha floresce com grande exposição de orquídeas e mostra de abelha sem ferrão, mel puríssimo sendo vendido. A questão também aqui das orquídeas, Cymbidium, preços super acessíveis. A exposição tá cada vez mais linda, começou hoje, é já uma tradição. Hoje, amanhã e domingo, não tem cobrança de ingresso, não tem cobrança de estacionamento, é só chegar. Complexo do Parque Cinquentenário, lá no Centro de Eventos Mário Bianchi. Hoje vai até às 19, amanhã das 8h30 às 19 e domingo das 8h30 às 17. Tem a exposição, mas também tem a venda de mudas de orquídeas lindíssimas. A questão do mel também, quem quiser comprar os chamados enxames, né? Das abelhas sem ferrão, que você pode ter em casa, no jardim, pode ter na sacada do teu apartamento também. Vá pegar, vá pedir informações, vá conversar frente a frente com a equipe. É a quarta mostra de abelha sem ferrão em Farroupilha, a exposição de orquídeas, 13ª exposição de Cymbidium. Pessoal da associação aí, parabéns, pessoal, um trabalho muito caprichado, vale a pena o prestígio e repito, os preços tudo muito acessível. 12h19, Unimed estuda retorno do posto de coleta ao centro e mantém previsão de entrega do Hospital Caravaggio, provavelmente se falava em 2026, no começo de 2027. Prefeitura realiza poda de árvores na pista de caminhada na Avenida 26 de Maio, em Caravaggio. Tem que cortar muito mais, hein? Mas o pessoal está fazendo trabalho. Saúde de Farroupilha disponibiliza números temporários após problema na rede de telefonia. Ouvinte denuncia uso irregular de vagas de carga e descarga no centro de Farroupilha. Pontilhão da FR-17 recebe nova pavimentação asfáltica na linha Machadinho. Cerca de 10 famílias seguem sem energia desde quarta-feira no bairro Monte Verde. Pessoal do Monte Verde também nos informa, e vocês continuam sem energia. Outra informação também, eu começava há pouco aqui pelo WhatsApp com a empresária empreendedora, também da direção da SIX de Farroupilha, Amanda Feltrin. O pessoal na região do Stonewall permanecem sem energia elétrica há mais de 48 horas, com certeza. Eu vou pedir o pessoal de São Marcos aí, toda essa região permanece. Vocês estão sem energia há mais de 48 horas. A gente entende que foi um vendaval forte, chuvarada e tudo mais, granizo. Só que não foi tão grave assim, como a gente já teve num passado não tão muito distante, e não demorou tanto. A gente sabe do baita trabalho que as equipes terceirizadas fazem, a perfeição no trabalho. Agora, RGE tá muito demorado. RGE, vocês não estão informando a gente, não estão orientando a população. E a interferência do prefeito, do executivo, do legislativo, das forças aqui de Farroupilha, as entidades empresariais junto à RGE. Tem empresa parada desde quarta-feira, ou desde terça-feira no final da tarde. Tem residências, tudo é importante, mas tem casas, a questão de medicamento que precisa, de geladeira, tem muito equipamento queimado também. Interferência do. Não adianta só pedir para registrar no PROCON. A gente quer resposta. E não só blá blá blá de explicação. É ação. Gente, tem empresas paradas desde quarta-feira e não tem resposta. Faz um, faz dois, faz quatro, 8, 9 chamados, o pessoal me passa aqui em São Marcos, foram feitos 9 chamados, 9 protocolos, enfim, e não tem resposta, e as empresas paradas. Então, quem ainda permanece sem energia, chama a reportagem para fazer o registro, não só fazer registro, é cobrar providências. 12:22, prefeito Jonas Tomazini, né, com equipe de secretários, enfim, chegou no limite também, a prefeitura não é a responsável, mas falar em nome do município. Não adianta só fazer registro no PROCON. A população muitas vezes não tem esse costume, né? Mas não é só ter o número, é cobrar das autoridades, da direção da RGE, explicações até para orientar. O temporal dessa semana, a chuva de foi grave, foi, mas não foi tão como a gente teve não faz muito tempo, para deixar uma cidade mais de 48 horas, bem mais, sem energia, boa parte. 12:23, que a gente tem aqui São Marcos, pessoal do Monte Verde, tiver mais localidades, vai passando informação para cá. 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Prefeitura de Farroupilha, Câmara de Vereadores, SIGS de Farroupilha, Coloda, o prefeito Jonas, o presidente da Câmara, o pastor Davi. Hoje à tarde, os três aí, contato direto, pessoal, com a direção da RGE para explicar para a comunidade, porque chegou no limite. O pessoal com, sabe, empresa parada. Repito, empresa parada desde quarta-feira. 12:24. 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Voltar para a redação, Jerônimo Filho tem informações. Suspeito é detido por roubo a pedestre. Indivíduo é preso com 155 porções de drogas. Homem é preso em flagrante após furtar motocicleta em revenda de veículos. Bar é atingido por incêndio no bairro Ouro Verde. Alô, Bento Gonçalves. Informações, redação, Jerônimo.
15: O suspeito de 24 anos foi detido na noite de ontem por roubo a pedestre no centro de Caxias. De acordo com a Brigada Militar, os policiais foram informados sobre o crime e fizeram buscas ao indivíduo, que foi abordado e reconhecido pela vítima. Ele foi encaminhado à delegacia. Também em Caxias, um suspeito de 22 anos foi preso com 155 porções de drogas na madrugada de hoje. Segundo a Brigada Militar, o suspeito foi abordado no bairro Campos da Serra e estava em posse da droga. Em Bento, um homem de 34 foi preso em flagrante ao furtar uma motocicleta de uma revenda de veículos no bairro Santa Rita. Segundo a Brigada Militar, três indivíduos participaram da ação. Enquanto uma mulher distraía um funcionário da revenda, outro suspeito permaneceu próximo aos demais veículos. Aproveitando da situação, um terceiro homem, usando capacete, entrou no estabelecimento e fugiu, empurrando uma motocicleta. A Brigada Militar recebeu as informações e identificou um Focus, que estava sendo utilizado pelos suspeitos. Logo depois, na Alameda Todeschini, no bairro Santa Rita, a polícia abordou o indivíduo que estava com a motocicleta. Também em Bento, um bar foi atingido por um incêndio por volta das 3 da madrugada de hoje, no bairro Ouro Verde. Conforme o Corpo de Bombeiros, o caso foi atendido na rua Isidoro Cavedon, onde foi constatado um incêndio de pequenas proporções neste estabelecimento localizado dentro de uma quadra de esportes. Os agentes precisaram quebrar os vidros para iniciar o combate às chamas e após foi feito o acesso pela porta principal, quando foram contidas as chamas e ninguém ficou ferido. Informações do plantão para o Espaço Rádio Jornal.
11: 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Estamos vivendo em Farroupilha a Semana da Agricultura. Programação para hoje à tarde, 1h30 às 13h30. Primeiro fórum de diversificação de cultivos na agricultura. Local, Salão Nobre da Prefeitura, aberta a participação geral, é só chegar, Praça Emancipação. 1h30 da tarde, Semana da Agricultura, Salão Nobre, primeiro fórum de diversificação de cultivos da agricultura. Aqui uma realização da prefeitura, com através da Secretaria do Renan Bodan, Secretaria da Agricultura, com Imater. 12h28. Gerando, tem mais informações. Polícia, adolescente fica ferida em acidente na 122. Morador acorda com forte estouro e encontra carro em chamas. Procurado pela justiça, é detido no bairro América, Farroupilha. Casal é preso no bairro São Roque. Tele entrega de drogas. Alô, Jerônimo.
15: Uma adolescente de 17 anos ficou ferida em um acidente na noite de ontem, na ERS-122, na região da Forqueta, em Caxias. De acordo com a Polícia Rodoviária Estadual, a vítima era passageira de um Fiat Elba, que foi atingido por um Fiat 500, que teria trocado de pista repentinamente. Após o choque, o motorista do Fiat 500 não permaneceu no local. A vítima sofreu algumas lesões e foi encaminhada para atendimento médico. A ocorrência foi registrada como crime de trânsito por lesão corporal culposa, fuga do local do acidente e omissão de socorro. Em Antônio Prado, um morador do bairro País Novo acordou por volta das 2 da madrugada de hoje com um forte estouro e visualizou seu carro em chamas em frente à sua casa. De acordo com a Brigada Militar, o Corpo de Bombeiros também foi acionado e controlou as chamas. No local, o proprietário do veículo, de 51 anos, relatou que havia estacionado o veículo em frente à residência por volta das 9 da noite de ontem. Cerca de 5 horas depois, ouviu o forte estouro, sendo acordado e pela janela viu seu carro em chamas. As causas do incidente serão apuradas e ninguém ficou ferido. Em Farroupilha, um procurado pela justiça foi detido por volta das 10 da noite de ontem no bairro América. Conforme a Brigada Militar, o indivíduo foi abordado e possuía passagens por apropriação indébita, porte ilegal de arma de fogo, roubo a veículo, estupro de vulnerável, tráfico de drogas e e lesão corporal. Em consulta ao sistema, foi constatado que ele possuía um mandado de prisão em aberto. Também em Farroupilha, no bairro São Roque, um homem de 32 e uma mulher de 33 anos foram presos por tráfico de drogas por volta das 7 da noite de ontem. Conforme a Brigada Militar, o casal atuava na comercialização de entorpecentes por meio de teleentrega, utilizando uma motocicleta. Em tentativa de abordagem, os suspeitos fugiram, mas foram acompanhados e interceptados. Com o casal, os policiais apreenderam 10 porções de maconha em embalagem, R$50 e 2 celulares. Informações do plantão para o Espaço Rádio Jornal.
11: Obrigado, Jerônimo. 12:31, temperatura 23 graus. 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Participação de falecimento, o atendimento Grupo L Fórmulo, Memorial Crematório e Capelas São José. Falecimento de Ana Paula Manhaguanho, 29 anos de idade. Valdir Domingos Manhaguanho, Elizabeth Cristina Debona Manhaguanho, Suzana Elisa Manhaguanho e Anderson Fernando Friderich do Amaral. Pais, irmã, cunhado, tios, primos e demais parentes de Ana Paula Manhaguanho, com pesar comunicam que as últimas homenagens estão sendo prestadas na Capela C, Memorial São José Farroupilha, de onde sairá o féretro amanhã às 11 horas para o Cemitério Público Municipal, onde será realizado o sepultamento. Antecipam agradecimentos. Noticiamos o falecimento de Ana Paula Manhaguanho aos 29 anos de idade. O atendimento Grupo L Fórmula. Sempre aqui o sentimento com todos os familiares. Repetir a despedida. Vai ser na Capela C, Memorial São José Farroupilha, e o sepultamento amanhã às 11 horas, Cemitério Público Municipal de Farroupilha. Falecimento de Ana Paula Manhaguanho. Aqui no Bituário tivemos hoje de manhã, em Caravaggio, o sepultamento do Claudir Nicoleto, 71 anos de idade, família tradicionalíssima de Caravaggio. Queridíssima família Nicoleto, Claudir foi sepultado em Caravaggio hoje de manhã. Em São Marcos, 2 falecimentos, Alceu Raimundo Gazieiro e Ivoni Panassol Mesavila, Flores da Cunha, Milita Miller, Veranópolis, Alvani Bortoli Pereira, em Gramado, Edésio Rec, Caxias do Sul, Univaldo Tolotti, 90 anos, Nivaldo Tolotti natural, aqui de Farroupilha, de Nova Milano, proprietário do restaurante André, um dos restaurantes mais tradicionais, não da região, do Rio Grande do Sul inteiro, faleceu aos 90 anos de idade. Luiz Leonel Oberrosler, Salete Moreira, Volney Rodrigues Oliveira, Adis Vitória Toffoli, Dilva Turella D'Agostini, Josiane Vanin, Juraci Guilherme do Nascimento, Márcio Antônio Tomasi e Terezinha Ana Bon. Falecimentos em Caxias do Sul. Temos também Vacaria, José Clóvis Pereira Valim, Nova Prata, Valdir Antunes Moreira e em Serafina Correia, Lourdes Marasquim Grando, 85 anos de idade. Falecimentos na região, 12:35. 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
11: 12:41, temperatura 23 graus, tempo bom, confirmando 12:41.
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11: 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Tem esse assunto aqui, eu comentava há pouco e a redação já está indo atrás buscar as informações. Aqui o Gabriel, jornalista Gabriel Marqueto, já nos passa informação sobre esse caso aqui do gado. E aqui é filhote, enfim, rebanho solto no bairro Belvedere. É inacreditável. 12:44, o proprietário ainda não foi recolher. Isso aqui é proposital? Acredito que não. Estão passeando aí a prefeitura, o secretário Paulo Gasperini do Urbanismo e Meio Ambiente, responsável pelo departamento animal, informou que o departamento está no local e busca encontrar o proprietário. Caso não seja localizado até o início da tarde, os animais serão recolhidos pela prefeitura. Por gentileza, isso aqui não se fugiu, alguém soltou proposital e foi embora, custa caro esses animais, esse pequeno rebanho aqui. né? São 6, 7 animais à solta. Eles estão sendo monitorados pela prefeitura, não apresentam risco. Aqui saliento o secretário Paulo, muito obrigado, e qualquer novidade vai nos informando. Por gentileza, proprietário desses animais, quem tiver alguma informação, comunica à prefeitura, o departamento animal, junto à Secretaria de Urbanismo e Meio Ambiente. Outra informação também, eu falava há pouco e a gente tá com o assunto na pauta, é isso aqui, gente. Cerca de 10 famílias seguem sem energia desde quarta-feira no bairro Monte Pascoal. Mas não é só eles. Por exemplo, comunidade querida de São Marcos. Falei há pouco, enviei um recado pro Rafael Coló, da presidente da SIC, vou enviar um recado agora também. Tô falando no ar, mas vou falar direto também com o presidente da Câmara, o Davi, o prefeito Jonas.

0: equipamentos que foram também estragados. Deixa eu ver rapidamente, o jornalista Gabriel Marquete esteve agora de manhã aí no Monte Verde. As senhoras queridas aqui, a dona Beatriz Miranda e a dona Inês Segala, falam aqui um testemunho do que está acontecendo.
1: Assim, é desde quarta-feira que nós estamos sem luz. Eu tenho floricultura, eu tenho mudas plantadas dentro das estufas, não conseguimos molhar as mudas. Estão lá no calorão todas murchas, tá? Porque o sol dentro de uma estufa esquenta muito. Então, não tomamos banho, porque vamos tomar banho de água gelada? Não, não é? Meu freezer está todo descongelado, se foi tudo que tinha. O resto dos moradores aqui tem crianças autistas que não gostam de escuro, né, Inês? Elas não gostam de escuro, pobrezinhas. Exatamente. Então, assim, é um desrespeito com essas famílias que são aqui. Não sou só eu. São 8 a 10 famílias sem luz desde quarta-feira.
2: Desde quarta-feira, em decorrência dos temporais que nós tivemos. Vocês, como moradores, procuraram a RGE, fizeram o protocolo?
1: Procuramos a RGE. Meu esposo foi lá ontem, direto na RGE, conversar com a Bruna. Abriu um protocolo e até agora nada.
2: Nenhum retorno?
1: Nenhum retorno.
2: Muito menos previsão para normalizar?
1: Ela disse que ontem à noite, às 9h30, a luz voltaria. Não voltou.
2: Vocês perceberam algum estouro em algum poste, algum apagão, alguma coisa nesse sentido?
1: No poste aqui na frente, na casa da dona Inês Trivelin. Deu um estouro no poste.
2: E aí toda a rua está sem luz?
1: Toda a rua está sem luz.
2: Vou falar com a Beatriz Miranda, que é proprietária de um bar, está aqui conosco também. Dona Beatriz, bem-vinda. A senhora comenta também que está prejudicando, inclusive, as suas atividades comerciais, ou seja, o seu atendimento ao pessoal que vem aqui no seu bar. Bom dia.
3: Bom dia, é verdade. O meu marido tem um barzinho que é para ele se ocupar, não é tanto assim, mas ele tem que se ocupar porque ele tem 74 anos. E daí os fregueses vêm aqui, tá tudo quente as coisas, tem o freezer com carne, com picolé, sorvete, tivemos que... E tá estragando tudo. E eu trabalho à noite com costura, tô parada já há 2 dias. E uma noite, 2 noites e 2 dias parada. E quando vai pagar minhas contas, quem que vai? A RGE? Não. Mas se eu atrasar a luz, eles vêm e cortam. Então a gente paga em dia nossos compromissos e a gente tá assim, ó, numa camalidade. Eu tenho 2 sobrinhos autistas que moram aqui na frente da casa, que gritam, choram, e são crianças já grandinhas. Eles querem caridade, são crianças, precisam. Nós estamos sofrendo muito aqui. Se não é com água, é com a luz.
2: O apelo que vocês fazem é que para a RGE resolva essa situação o mais rápido possível.
3: Exatamente. Nós estamos aqui esperando, são gente de idade, 60 anos mais, e precisam de socorro. É com urgência isso, não estamos brincando. A gente vai dormir se não tem luz. A gente tem que trabalhar. E o povo aqui tem criança, tem idoso. A gente precisa de uma urgência rapidamente.
2: Cerca de 10 famílias afetadas?
3: 10 famílias, e tem um rapaz que tem câmara fria com frutas, que mora aqui perto também, estragando tudo.
2: Ou seja, todo mundo com prejuízos.
3: Todo mundo com prejuízo. Inclusive, aquele vai e vem, a luz pisca, não pisca, e eu ia desligar todos os aparelhos.
2: Meia fase.
3: Meia fase, você não queima as coisas.
0: Obrigado, Gabriel. Obrigado aí, dona Beatriz, a dona Inês Segala, dona Beatriz Miranda, 12h49, presidente da SIG já nos passou a informação. Obrigado, Coloda, a coisa funciona, já fez o contato também com a direção regional da RGE, esperamos aí o mês do prefeito, presidente da Câmara também, para orientar a população, que nem nota, nem informação para orientar. E eu repito mais uma vez, a gente sabe do trabalho, baita trabalho das equipes terceirizadas, a perfeição do trabalho, só que está muito demorado, são poucas equipes aí, Farroupilha, para ter essa demora, e não foi tão grave assim a questão, pode ter inúmeros casos, mas é tão demorado. A preocupação, empresa parada desde quarta-feira, comunidade de São Marcos, a região aí do Stonewall, desde terça, quarta-feira, parado 100% e sem respostas. 12h50, prefeito pede para fazer o registro no PROCON, para ele ter a prova também das queixas e os detalhes. Faça o registro, envia a mensagem 996122481, PROCON Farroupilha, 996122481.

0: Deixa eu repetir, 996-12-2481, Procon Farroupilha.
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0: 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Bepelândia, 12h55, secretário da Saúde, Tiago Brambila, informa que os telefones, as linhas, enfim, tudo 100%. Haviam passado números alternativos aí. Você que precisa de atendimento junto à Secretaria da Saúde e todos os segmentos aí que o pessoal precisa marcar, consulta, as linhas, telefones restabelecidos, linhas restabelecidas, normalidade voltou. Obrigado, Tiago, qualquer novidade, por favor. Ecofar comunica a todos os farroupilenses que a coleta de entulhos de galhos, semana que vem, do dia 3 ao dia 6, vai ocorrer aqui no centro, no Vicentina, São Luís, São Francisco e São José. Os entulhos deverão ser deixados em frente às residências. Cidadão consciente faz a sua parte para manter a cidade limpa. A cidade é de todos nós, o compromisso também. Deixa eu aproveitar o horário, mês de agosto está chegando. 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
0: 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Loja Ponto 60. 1:01, temperatura 23. Flávia comanda Hora da Saudade no contato imediato. A gente volta 17:55 no fim de expediente. Vamos receber na abertura hoje o Edson Luiz Dalpozo, terapeuta do Instituto Terapêutico Inconsciente, a Rosângela Maria Poça Scherner, que é terapeuta do Instituto, o Instituto Inconsciente, ao vivo, direto, qualquer pergunta, interatividade, sempre bem-vinda. Às 18 horas a gente recebe o presidente da Sicredi Serrana, Marcos André Balbinotti, e o diretor da Sicredi, o Odair Dalla Gasperina. Informações, tem novidade grande chegando. Renan Bondan, no segundo tempo com a gente, secretário da Agricultura, também junto com a Cirlei Gardini, diretora de departamento aí da Secretaria da Agricultura. E mais espaço móvel girando pela cidade e região. Fim de expediente 17:55. Muito obrigado, Coxan, Central de Rações, Cressol e Rosler Diagnósticos. Amanhã às 12 de volta, o Espaço Rádio Jornal, 13:00. Boa tarde.
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3: Confira algumas manchetes que são destaque no portal da Espaço FM. Saúde de Farroupilha disponibiliza números temporários após problema na rede de telefonia. Cerca de 10 famílias seguem sem energia elétrica no bairro Monte Verde. Farroupilha floresce com grande exposição de orquídeas e mostra de abelhas sem ferrão. Unimed estuda retorno do posto de coleta ao centro e mantém previsão de entrega do Hospital Caravaggio. Prefeitura realiza poda de árvores na pista de caminhada da Avenida 26 de maio, em Caravaggio. Mais informações e atualizações você encontra em espaçofm.com.br.
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3: 1:39, 24 graus.

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1: Fechou a Hora da Saudade dessa sexta-feira com Engenheiros do Havaí, Crônica, Lady Gaga, Bad Romance, Cidade Negra, Johnny B. Goode, Sean Kingston, Beautiful Girls, Raul Seixas, Maluco Beleza e Tragedy, Hey Ho. Hora da Saudade, então, tá de volta na segunda-feira, a partir da 1 da tarde. Espaço FM, 2:04.
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1: 12,9, 25 graus é a temperatura. Fica por aqui porque o teu dia ainda tem muita música boa, tem informação e, obviamente, boas companhias, assim como a minha. A gente faz aquela troca, né? Vamos nessa. 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
1: Liza Minnelli, Losing My Mind, Whitney, I Wanna Dance Somebody, Airama com Cabana, Rugel, Moving to the Sun, Paula Toller, Fixação e Paulo Miklos, Flores. E começou hoje a 13ª exposição de Cimbidium de Farroupilha e também a 4ª mostra de abelhas sem ferrão no Centro de Eventos Municipal Mário Bianchi. Então, até sábado, o público poderá conferir a exposição, a comercialização de orquídeas, conhecer mais sobre o fascinante mundo das abelhas sem ferrão e aproveitar uma programação especial com entrada gratuita. Então, hoje a visitação ocorre até às 19h, começou agora, 13h. No sábado, amanhã, das 8h30 às 19h, no domingo, das 8h30 às 17h. E a visitação às orquídeas expostas por colecionadores inicia no sábado, então, amanhã, a partir das 13h. E para marcar esse grande evento, a Associação Farroupilhense de Orquidófilos preparou um presente para os ouvintes da Espaço FM. Então, o primeiro ouvinte que ligar agora pro 3268-2100 leva uma linda orquídea para casa, mas é linda orquídea mesmo, gente. Nossa, é belíssima. 3268-2100, fala aí com a Eduarda, mas é importante que quem ganhar essa orquídea retire ela hoje até às 18h aqui na Espaço FM. A gente dá o presente aí, né? A Associação Farroupilhense de Orquidófilos dá o presente, mas você tem que vir retirar até às 18h de hoje. Senão eu vou ficar com a orquídea pra mim. Não, não vou ficar pra mim, mas você ganha o presente, você vem buscar, combinado? Então tá bom. Espaço FM, 2h32. 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
1: Aproveitar e divulgar, então, quem é que levou a orquídea presente da Associação Farroupilhense de Orquidófilos. Foi a Maria Barbosa, ao final do telefone 9165. Maria Barbosa, a gente te espera aqui até às 18h.
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5: Na noite de ontem, na Arena, o Tricolor perdeu por 1-0 para o Bolívar. Apenas a segunda vitória em 23 partidas dos bolivianos em solo brasileiro. É a quinta eliminação consecutiva em partidas eliminatórias em competições sul-americanas. A equipe de Luiz Castro, que foi muito xingado durante a partida, volta a campo no domingo, quando enfrenta o Mirassol, 6 da tarde, no Maião, no interior paulista, pela partida de ida das oitavas de final da Copa do Brasil. 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
5: 2:39, 25 graus, Tim Maia e Gal Costa.

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1: Marcin, Sweathead, Monaco, What Do You Want From Me, Lila Harrison, Angel of the Morning, Tim Maia com Gal Costa, um dia de domingo. A plataforma Pode Falar, que é voltada ao acolhimento e orientação em saúde mental para jovens de 13 a 24 anos, agora está disponível no aplicativo Meu SUS Digital. O serviço funciona de segunda a sábado, das 8 da manhã às 10 da noite, com atendimento que pode ser anônimo. A expectativa do Ministério da Saúde é ampliar os atendimentos de cerca de 1.000 para até 11.000 por mês. A iniciativa é uma parceria com o Unicef e busca facilitar o acesso de jovens ao apoio em saúde mental. Em casos mais graves ou persistentes, a orientação é procurar atendimento presencial pelo SUS. 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
3: Pequenos momentos de lazer fazem a diferença. Ler um livro, ouvir uma música ou caminhar ao ar livre ajuda a aliviar as tensões da rotina e proporciona mais tranquilidade para enfrentar o seu dia a dia. A vida é melhor quando se tem saúde.
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abusados na escola Antônio Bento, na zona oeste da capital, após a denúncia de um pai sobre uma atividade pedagógica que citava a Orixá Iansã. Segundo o MP, análise de documentos, depoimentos e imagens das câmeras corporais não encontrou indícios de crime que justificassem a ação policial. Agora, a investigação vai apurar se houve violação ao direito à educação e à liberdade da atividade pedagógica. O caso aconteceu em novembro do ano passado.

0: afro-brasileira, está previsto em lei. E o pai da Luna foi indiciado por intolerância religiosa, enquanto a PM arquivou a apuração sobre a conduta dos policiais. Epa, rei oia. 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
2: 13:35, 24 graus é a temperatura, Mr. Mister.

0: Tempo muda nesse sábado com a chegada de uma frente fria. A previsão de temporais em várias regiões do estado, com raios, granizo e ventos que podem chegar aos 100 km por hora. Antes da chuva, o calor ainda predomina, com temperaturas de até 33 graus. No domingo, a instabilidade continua, principalmente na metade norte, região metropolitana e litoral. E com a entrada de uma massa de ar frio, as temperaturas caem bastante e a sensação aumenta, a sensação de frio aumenta. No litoral, as rajadas de vento podem passar dos 80 km por hora. 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
0: Muito bem, agora sim. 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
8: 4 e 9, 23 graus é a temperatura. 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

0: Jardim. Polícia Federal afirma ter encontrado indícios de uma relação de proximidade entre o senador Jacques Wagner e executivos ligados ao Banco Master. Segundo a investigação da Operação Compliance Zero, o senador e familiares mantinham contato frequente com o ex-sócio da instituição, com registros de dezenas de ligações e mensagens que, para a Polícia Federal, reforçam uma relação de amizade entre as famílias. Os investigadores também apuram negociações envolvendo um apartamento de luxo que seria destinado ao senador. Jacques Wagner nega irregularidades, diz estar tranquilo e afirma que vai provar a inocência. O caso segue sob investigação e o ministro do Supremo Tribunal Federal, André Mendonça, também manifestou preocupação com possíveis vazamentos das apurações. 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
0: 4:42, 23 graus é a temperatura de Kelly Family.

faturamento de 6,5 milhões com chegada da Academia Six Gym. Vídeo rebanho solto no bairro Belvedere chama a atenção de moradores. Vídeo: Sicredi prepara investimento milionário para proteger lavouras contra o granizo na serra. Brasil apresenta equipes e uniformes para a Série A2 e Gauchão Feminino. Fórum de diversificação de cultivos

0: 4:57.
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7: Muito bem, vamos para os homenageados deste 30.

Lopes, São Pelegrino, os 18 do Forte e Cristo Redentor. Parabéns para Derli Dutra, homenagem da Tecnova pelos 10 anos de empresa. Marcelo Adriano Moraes Brando, homenagem da Tecnova. Ezequiel de Souza Chamor, homenagem da Troféu Trombini Farroupilha Esporte Lazer. Jefferson da Rosa, homenagem da Maléria Anselmi. Neide Molon, Zão Feliz, homenagem do filho Luiz e da Liga de Combate ao Câncer. Ana Sueli Lázaro e Sidney Ferreira, homenageados da Big Fair. Matheus Ronald de Deus, homenagem do Acolher Big Fair. Aline Regner,

Paulista, homenagem dos filhos Maurício e Daiane, genro Henrique e da equipe da Fornec Matana de Farroupilha. Adenir Capelete, homenagem do irmão Valderese e da cunhada Fátima. Aline Regner e Karine Regner, gêmeas. Homenagem dos pais João e Clair. Armando Deimome e Mara, aniversário de 49 anos de casamento. Homenagem de todos os familiares e amigos. Bruna Paula D'Ambros Biazuz, homenagem do esposo Leandro e da filha Vitória. Bruna Zene Rancan, homenagem dos cunhados Cristiane Douglas e do sobrinho Vicenzo. Bruno Juconelli, homenagem do pai Volmir, avó Genítias. Roseli, Rosilene, Rosimere, dos tios Valdir e Valtemir. Carlos Alberto e Karen Kátia Saquete, irmãos gêmeos, homenagem da mãe Inês, irmãos Maria Dirce, Jocelar e Daniel, cunhado Zildo e Dilney, cunhada Vera, sobrinho César, Daniele, eu acho que é, hein? Será? Vinícius e Grazi e do afilhado Lorenzo. Deixa eu fazer uma coisa aqui. Catarina Galafassi, homenagem dos pais Gilberto e Márcia e da irmã Patrícia. Divani Campanaro, homenagem do esposo Matheus, filhos Fabrício e Diogo e dos pais Nelson e Regina. Dr. Nelson Messinger, homenagem da esposa Suzana e dos filhos Gustavo, Eduardo, Matheus e Caroline. Dr. Valmor Weissheimer Júnior, homenagem da esposa Thaís, filho Frederico, mãe Alice, irmão Leonardo, cunhada Ana Paula e da sobrinha Antonella. Enzo Gabriel Prado de Matos, homenagem dos pais Alencar e Josiele, avó de Janeira, padrinhos Eric e Joselene, da tia Josiane. Edson, Ariane e Jean Carlos, Osmarine, o pai, mãe e filho. Que massa isso, né? Que aniversário no mesmo dia. Homenagem da Inês, Lorenzo, Luíde, Gustavo, Edgar, Juliano, José, Jussiane, Antônio, Jaqueline e Eliane. Giovana Rosa de Almeida, homenagem dos pais, Gustavo e Janaína, Jéssica Schultz Anonato. Homenagem do esposo Ricardo, filhos Enzo e Helena, pais Nestor e Adela, sogra Clarice, irmãos Marina e Tite, avó Maria e o afilhado Bento. João Rudzevics, homenagem da esposa Lúcia. Joederson da Mota, homenagem da esposa Lisiane e da filha Gabriela. Lineker Reginato, homenagem da mãe Ana Maria, irmão Wilker, cunhada Tamara e da sobrinha Isabelle. Matheus Ronald de Deus, homenagem dos pais Ronaldo e Adilene e da Dinda Clara. Matheus de Lima Pereira, homenagem dos pais Sérgio e Tati, dos Dindos Lu e Miguel. Maria Luísa Silvestrin Deimome, Armando Deimome, aniversário de casamento, homenagem de todos os familiares e amigos. Noeli Maria Preto Tolotti, homenagem do esposo José, filha Joseane e Vanessa. Genro João e Dione, dos netos Anitta, Joaquim e Maria Luísa. Paulo Gobato, homenagem da esposa Maria de Lourdes e dos filhos Glauber e Rafael, em memória. Remy Alexandre Gasperin, homenagem da esposa Célia, filhos Rosane, Marcelo, Sandro e Luciano. Genro Amarildo, Nora Osmar e Ivone, dos netos.

Rafael Bonamigo, homenageando os pais Vinícius e Cristiane, avós Ângelo e Clara e dos gêmeos Leandro e Eliane. Suelen Vitória Ouzeski, homenageando os pais Valdomiro e Salete, irmã Franciele, sobrinhos Gustavo e Alice e do esposo Luan. Homenageados de hoje, parabéns, saúde, amor e prosperidade para vocês. 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
1: The Best Mood, Enjoy the Silence, Sam Fender, Olivia Dean, Ren Me, Anita e Pitch, Eu Quero Sempre Mais, Michael Jackson, Wanna Be Starting Something e Prince, Purple Rain. 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
4: A UEFA, a entidade que comanda o futebol europeu, anunciou que suas 55 federações não disputarão competições da FIFA caso a entidade mantenha o plano de criar uma empresa para administrar torneios como a Copa do Mundo e vender parte dela a investidores privados. A UEFA afirma que a Copa do Mundo é um patrimônio do futebol e não deve ser tratada como um negócio para investidores. Já a FIFA defende que a proposta pode arrecadar bilhões de dólares e aumentar o repasse de recursos às federações nacionais. Se o impasse continuar, competições importantes como a Copa do Mundo Feminina de 2027 no Brasil podem ser afetadas. 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
4: 5h37, 22 graus é a temperatura, tá chegando o fim de

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1: Senhoras e senhores, bom fim de tarde, 17:46. Essa versão ficou linda pra caramba, Thumb Mix. Fim de tarde, tempo bom, muito bom, 21 graus a temperatura, fim de expediente está começando. 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Vamos fazer um intervalo no capricho, a gente retorna em seguida. Primeiro, saudações aqui para quem está chegando via canal do YouTube, Rádio Espaço FM, no Facebook, no aplicativo, no site e na TV Cidade. A partir de agora, nas ondas da Espaço, também com imagens aqui do estúdio da Espaço FM. Vamos conversar em seguida com o Edson e com a Rosângela, o Instituto Terapêutico Inconsciente. Tem novidades chegando, também já o presidente da Sicredi Serrano, do Banco Sicredi, o Marcos André Balbinotti com a gente, o Odair Dalla Gasperina vai estar com a gente, tem grandes novidades. Também com a gente, comitiva, tem aí Mater chegando com a Márcia, o Renan, secretário da Agricultura, a Cirlei da equipe do Renan, da Secretaria da Agricultura. Vamos ter espaço móvel direto do complexo do Parque Cinquentenário, centro de eventos, exposição de orquídeas. Para você comprar, para você admirar, a questão do mel também, as abelhas sem ferrão, direto aí do Parque Cinquentenário, jornalista Gabriel Marqueto com a gente. Tem uma informação, já vou passar a informação na íntegra. Falecimento da professora a Ana Paula Manhaguanho, da Escola de Educação Infantil, meu moranguinho. Já a gente tem participação, homenagem na íntegra. Sepultamento amanhã às 9, melhor, às 11 horas, amanhã às 11, Cemitério Público Municipal, atendimento Grupo L Fórmulo, agora 5:47.
2: 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Com a chegada do frio, aumenta a procura pelos serviços de saúde. Para garantir um atendimento mais rápido e resolutivo, é importante procurar o lugar certo para cada situação. O Centro de Saúde atende casos leves a moderados, como dores recentes, gripe e outros quadros virais. Já o pronto-socorro do hospital deve ser procurado em situações graves, como falta de ar intensa, dor no peito ou suspeita de fratura, AVC ou infarto. E para renovar a receitas, realizar exames de acompanhamento ou cuidar de doenças crônicas, procure sua unidade básica de saúde. Usar o serviço certo na hora certa ajuda você e toda a comunidade a receber um atendimento mais ágil e de qualidade. No decorrer da nossa programação, mais dicas do Pró Saúde. 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

Agora 5h50, senhoras e senhores, aqui Rádio Espaço, aqui fim de expediente, jornalismo, diversão e prestação de serviço. Rebanho solto no bairro Belvedere chama a atenção de moradores. Eduarda, faz um contato com o Paulo Gasperini, nosso secretário do meio ambiente e urbanismo, responsável pela questão animal junto à prefeitura. Como é que está a situação? Localizaram, recolheram os animais, localizaram o proprietário. Farroupilha recebe investimento de 6,5 milhões com a chegada da Academia Sixgin. Também é destaque, Fórum de Diversificação de Cultivos marca novo capítulo na agricultura de Farroupilha. Colisão seguida de capotamento deixa 2 feridos em Bento. Brasil apresenta equipes e uniformes para a série A2 e gauchão feminino. Unimed estuda retorno do posto de coleta ao centro da cidade e mantém previsão de entrega do Hospital Caravaggio. Consultório na rua recebe veículo de 382 mil para ampliar atendimentos na saúde em Caxias do Sul. Lula declara que Palácio da Alvorada é desumano e pouco confortável para morar. Mulher é atropelada no centro de Caxias do Sul. Escola Maria Beschiele realiza café colonial no dia 8 de agosto. Perícia confirma que professora foi estrangulada antes de incêndio usado para ocultar crime no norte do Rio Grande do Sul. PP adota neutralidade e Tereza Cristina não será vice de Flávio Bolsonaro. Saúde de Farroupilha disponibiliza números temporários para problemas na rede de telefonia. Essa notícia, a redação, o Thiago já enviou a informação, foi normalizada a situação. Ouvinte denuncia uso irregular de vagas de carga e descarga no centro de Farroupilha. Farroupilha floresce com grande exposição de orquídeas e mostra de abelhas sem ferrão. Espetáculo que está ocorrendo aí no Parque Cinquentenário, centro de eventos. Começou hoje de manhã e vai até às 19 hoje. Tem amanhã e domingo também. Prefeitura realiza poda de árvores na pista de caminhada da Avenida 26 de Maio em Caravaggio. Bono, como é que está a situação? Dá uma orientada pra gente. Cerca de 10 famílias seguem. Pessoal aqui sem energia. RGE já resolvendo, dá uma atualização. Eles estão agora em São Marcos, a equipe da RGE, uma força-tarefa. Casos pontuais de falta de energia. Linha Caçador, linha Palmeiro. Equipes da RGE e prefeitura trabalham em São Marcos, na região do Stonewall. Monte Verde está com energia desde o fim da manhã, começo da tarde, problema resolvido. Equipe da RGE também nos mantém informado. 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Deixa eu convidar aqui para o estúdio da Espaço FM e já agradecer a presença aqui do Edson Luiz Dalpozo e da Rosângela Maria Poça Scherner, que são terapeutas do Instituto Inconsciente, aqui de Farroupilha. Um recado que vai para toda a região, para todo o estado. Vamos chegando, por favor. 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

0: 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Fim de expediente aqui na Espaço FM, agradecendo aqui o Edson e a Rosângela. Gente, muito obrigado aqui pela presença. Eu vou dar uma acelerada porque o assunto é importante e o tempo voa pra caramba. Gente, boa tarde, tudo bom, Edson?
1: Boa tarde, Rogério. Bem? E Rosângela, boa tarde, Rádio Ouvintes.
0: Muito bom. Bom revê-los. Gente, primeiro, porque a gente tem um curso que vai começar em seguida, começar no dia 22 de agosto, tem tempo para se inscrever, mas só me permita, antes de começar, para quem já acompanhou, para quem não acompanhou, o que vem a ser o Instituto Terapêutico Inconsciente? Isso. Rosângela, pode ser?
2: Sim, pode ser.
0: O que é esse instituto que tem feito muito bem para muita gente?
2: Então, o Instituto Terapêutico Inconsciente, ele tem como propósito ajudar as pessoas que estão sofrendo de alguma forma. E a gente tem como foco o cuidado na saúde mental, na identificação da causa do sofrimento das pessoas, né? Então, as pessoas que estão passando por distúrbios, seja ansiedade, angústia, depressão, pânico, síndrome do pânico e doenças, enfim, dores, né? Dores, né? Então, a gente atua na causa do sofrimento através do nosso método de terapia analógica, né? Terapia da mente inconsciente, onde identifica causas que não são conscientes, né? Então, inconscientes.
0: E quem precisa desse atendimento, procura onde, endereço, faz que tipo de contato?
2: Sim, nós temos as nossas redes sociais do Instituto, onde tem lá o nosso contato, né? E entrando em contato com os nossos telefones particulares também.
1: Tu poderia até ressaltar que agora nós trocamos de sala aqui em Farroupilha.
2: Sim, nós estamos em novo endereço aqui em Farroupilha. Então, nós estamos agora na Rua Coronel Pena de Moraes, 765, junto ao prédio do Sindicato Rural. Aqui nós temos uma sala dentro deste prédio, onde a gente está atendendo, então, nesse novo local.
0: Facilite, o local é tudo muito fácil, o estacionamento também.
2: Isto.
0: Gente, dá uma pulada aqui, aí vem o foco e o motivo desse convite. Essência e existência. Vai começar dia 22 de agosto, aqui em Farroupilha, vai ser naquele local maravilhoso, que é o Seminário Apostólico Nosso Senhor de Caravaggio e os Pobres Servos, das 8h30 às 18h. Mas vamos dar uma explorada no tema Essência e Existência. A origem do tema, falar um pouco de essência, de existência. Fique à vontade aí, por favor.
1: Muito bem, Rogério. A ideia da essência e existência nasceu a partir daquilo que a gente faz no Instituto, que é exatamente trabalhar aquilo que, o que que é essencial na nossa vida. Por que que a gente sofre? Porque, de certa forma, nós saímos da nossa essência. Quando a gente sai da essência, por cargas emocionais, ou por situações, ou por aquilo que o mundo exatamente nos exige, a gente sai da essência. Por isso que a tendência é o sofrimento, ter mais sofrimento. Por quê? Porque eu não estou dentro daquilo que eu sou. Por isso que, por exemplo, a pergunta, o que é essencial na nossa vida? Quem é que eu sou? Se eu tirasse tudo o que eu faço, tudo que me exigem, o que sobra de mim? Então, aqui viria o sentido da existência. Como nós entendemos isso na nossa vida? Por isso que aqui, dentro do encontro, nós vamos trabalhar exatamente essa ideia. Como nós trabalhamos a nossa essência? Dentro de uma ideia, Rogério, que é interessante, porque a gente trabalha isso na terapia. A ideia é como se dentro de nós tivesse um movimento de essência e existência. E isso aqui a gente avalia como se fosse uma balança dentro de nós. Então, aonde eu, por exemplo, onde pesa mais a minha vida? Ela pesa mais na existência ou ela tem valor na essência? Como é que eu equilibro essas duas coisas? E aqui nós, então, o dia de encontro, no dia 22, é exatamente ajudar para que a gente possa refletir nessa direção. Como nós podemos não perder a nossa essência? E até essa ideia ligou muito, porque agora o Papa Leão escreveu uma encíclica diante do mundo, da velocidade da tecnologia, diante da inteligência artificial, como nós não perdermos a dignidade humana? Como é que a gente não perde o ser humano? É essa preocupação que, de fato, diante disso, se tem. E nós percebemos, Rogério, dentro da terapia, que, de fato, nós, por situações que muitas vezes a gente não sabe, como a Rosângela disse, que são causas inconscientes, a gente vive fora da nossa essência. Nós existimos. Nós todos existimos. Mas o que que é essencial na nossa vida? E aqui a proposta é exatamente trabalhar para que a gente possa olhar mais para a essência, para aquilo que é essencial na nossa vida, para que a gente leve para a existência. Nós temos a tendência de viver, existir e depois dizer, opa, isso aqui é essencial. Aqui seria um pouco o contrário, da essência para a existência.
0: Para quem vocês recomendam esse curso, hein? Para todos?
1: Ele é aberto para todos. Então, nós convidamos quem a gente já conhece. Nós fizemos ano passado, pessoas que já querem, já se inscreveram, pessoas que fizeram a terapia, mas está aberto a todos. Eu pergunto, se você sente que de fato você está mais na existência, que está sobrecarregado, cansado, é um momento de você, um dia de encontro para você pensar, para refletir, para olhar para dentro, para entender o que se passa na tua vida, para que você possa equilibrar dentro de você esses dois parâmetros, que são parâmetros fundamentais da nossa vida. Como é que nós equilibramos isso?
0: Não é que eu quero ouvir a resposta, mas é até para provocar quem está nos ouvindo, que muita gente, eu sempre falo, as pessoas vão se identificando.
1: Isso.
0: Mas digamos assim, no dia a dia, na prática da gente, para quem esse curso pode fazer bem, digamos, que está com alguma dúvida, está com algum problema, por exemplo, quem está nos ouvindo, de repente se identificou, mas só dá uma ampliada, pode ser, Rosângela?
2: Sim, porque ele vem um pouco também a responder quem eu sou, sim, de verdade, porque por vezes a correria do dia a dia, ou mesmo às vezes por nem se dar conta, acaba havendo uma separação entre a existência e o sentido que tem eu como ser humano na vida, né? Então ele vem também para um reencontro. Então, uhum, quando o Edson fala de se conectar com a essência, é um reencontro com o próprio sentido, porque quem vive muito na existência e não reflete sobre si mesmo, sobre o sentido da própria vida, que propósito eu tenho neste mundo? Será que eu nasci só para trabalhar, para fazer as coisas, mas será que não tem algo que é maior do que isso e que tem um peso significativo na vida e que dá sentido ao meu existir, né? Então, na verdade, ele se propõe para jovens, para qualquer, uhum, pessoa que quer de fato refletir sobre si, uhum, mesma. Não precisa ser só para pessoas que estão sofrendo, pessoas que estão com crises, mas para qualquer ser humano, uhum, que quer de fato se reencontrar um pouco mais consigo mesmo e com o sentido da própria vida.
0: Muita teoria, muita prática, ou tudo de um pouco?
2: De tudo um pouco.
1: De tudo um pouco. Então, isso. Por isso que a proposta é um encontro também dinâmico, a partir, uhum, daquilo que nós montamos. Ele se torna algo que é partilhado, não é algo que a gente só vai expor, mas ele se torna um encontro dinâmico.
2: Isso, e com momentos também individuais, porque, uhum, nós somos seres únicos. E o reencontro, ele passa por si mesmo também, mas com a ajuda de outros, né?
0: Assim, escreve assim, Instituto Inconsciente, super recomendo, me ajudou muito no momento muito difícil da minha vida. Forte abraço para Rosângela e para o Edson. Mas, obrigado, em cima disso,
1: muito obrigado.
0: A tensão entre ser e fazer. A tensão entre ser e fazer. Dá uma ampliada, Edson.
1: A questão de nós estamos muito mais voltados ao fazer. Tanto que nós estamos vivendo situações dentro da nossa sociedade, no mundo que nós vivemos, estamos quase que levando a educação, a vida, na direção do fazer. Aquilo que eu sou útil naquilo que eu faço. Então, Essa é a direção que nós, como seres humanos, estamos direcionados. Por exemplo, tem um livro que eu já li, ele chama A Sociedade do Cansaço. Nós estamos nos cansando, mas não só um cansaço físico, é um cansaço mental. Por exemplo, diante de tantas informações, a mente não consegue mais processar tudo. E por isso que aqui vem exatamente distúrbios, ansiedade, medo, pânico. Por quê? Porque a mente não consegue dar conta de tudo. E aqui é exatamente a proposta do dia de encontro, seria exatamente também fazer com que a gente silencie para que a gente olhe para dentro. Nós olhamos muito mais para fora. E a proposta do encontro é que a gente olhe para dentro. Não tem mudança se não se olha para dentro. Para fora nós vemos o que está acontecendo.
0: É muito difícil, Edson.
1: Eu acho que é sempre um caminho. É sempre um caminho que a gente... É um processo que a gente vai despertando. Por isso que dentro também da terapia, eu sempre digo, quando alguém vem para terapia, eu digo, ó, a terapia é um processo ao qual você vai trabalhando coisas dentro de você para que você faça um caminho. Um caminho que de fato te ajude... Que te ajude a ver a vida de outro jeito. Porque do jeito que você vinha levando, ela te trouxe até aqui. Agora, você quer continuar desse jeito? Não. Você muda. Mas muda como? Muda olhando para dentro. Não tem outro jeito. Por isso que aqui nós ligamos, por exemplo, o encontro também no sentido da espiritualidade. É onde a gente encontra o valor essencial da vida. Nós entendemos dentro, por exemplo, da antropologia, entendemos que o essencial está dentro da dimensão espiritual. Por isso que se eu não tenho na minha vida também uma dimensão mais espiritual, eu estou fugindo da minha essência. Eu vivo, eu existo, mas todos nós existimos. Um ser humano existe, um cachorro existe, uma planta existe, mas nós somos mais do que isso. Por isso que é importante não perder a nossa essência.
0: Tá em cima do que vocês abriram a entrevista, Rosângela e Edson, nesse mundo que a gente vive, que não é nenhuma novidade, só que a gente só vai se aprofundando a questão de depressão, ansiedade, autocobrança, a gente tem que ser o melhor todo dia, aquela história toda. Eu tô vendo mais um problema, mas esse tipo de encontro também, de uma forma, aborda esses temas pra gente buscar um caminho melhor? Rosângela.
2: Sim, nesse sentido é que vai vindo insights, né? Porque como a gente vai também abordando essas situações, esses temas, vai tocar as pessoas de algum modo. Então, quando toca, né? Se a pessoa está depressiva, se ela está passando por dificuldades, alguma daquelas palavras tocar, ali já vai fazendo, já vai despertando a necessidade de aprofundar, de buscar ajuda, né? Então sempre vai dando seus insights. Claro que não é um encontro também de um dia que a pessoa vai se encontrar profundamente, mas que vai dando caminhos, vai dando insights para que isso possa acontecer, mas para isso também precisa estar de mente aberta a querer aprofundar, né, Rogério?
1: Rogério, a ideia sempre do nosso encontro, ele parte também da situação que nós vivemos. Como é que nós vivemos nesse mundo? E sempre trazendo, a ideia é sempre olhar um pouco a situação, porque nós não vivemos fora da realidade. Nós estamos aqui dentro desse mundo, dessa situação. Mas como é que eu busco de fato viver a minha essência? Como é que eu busco viver a minha essência, corresponde à minha existência? Ou eu de fato faço com que a minha vida seja algo que eu só estou, por exemplo, o que os outros dizem, o que eu tenho que fazer, eu levanto de manhã, eu já tenho agenda cheia, eu não tenho um tempo para mim, eu tenho que correr, parece que não temos mais tempo, tudo está atrasado. Então, isso é a existência de cada um.
2: Desculpa. Então, eu penso que a grande pergunta é, Rogério, se tirar de você a rádio, se tirar de você o seu serviço, se colocar você com você mesmo, quem é o Rogério? Quem é a Rosângela? Se tirar o seu trabalho, né? Quem é? Então é uma pergunta que a gente pode fazer para cada pessoa que está nos acompanhando e que quem vai estar lá também no dia. Quem eu sou? Tirando as coisas, tirando, mas olhando o ser humano, né? Então essa é a grande pergunta.
1: Porque aqui tem uma coisa interessante, Rogério. Nós, partindo da terapia, nós entendemos, por exemplo, quando a gente trabalha o inconsciente é uma criança. Mas olha só, isso é interessante, porque uma criança, ela é, antes de fazer qualquer coisa, a criança é por aquilo que ela é. Então nós temos dentro de nós essa criança, de sermos aquilo que nós somos, sem muitas vezes os nossos encargos, os nossos trabalhos, a nossa profissão, aquilo que eu tenho. Nós somos antes do que isso.
0: Então vocês já responderam em vários momentos, mas para deixar claro, a proposta da jornada do dia 22 de agosto é? Qual proposta?
1: A proposta é trabalhar um dia de encontro para que eu possa olhar mais a minha essência e levá-la para a minha existência. Quer dizer, é o contrário do que existir e encontrar a essência. É exatamente o contrário. Fazer um processo de como é que eu entendo, aonde é que eu encontro a minha essência para levá-la para a existência.
0: Eu estava olhando aqui, é um sábado.
1: Um sábado.
0: Como de repente pegar aquele sábado, dia 22, olhar para dentro da gente.
1: Exato.
0: Mas já no dia 23, no domingo, aí volta tudo à normalidade.
1: É isso que é o caminho que nós precisamos. Se a gente não para, a gente vai. Por isso que o fato de parar um dia.
0: Dá para ligar a chave no dia 22?
1: Exato, dá para ligar. E depois. Quem leva adiante? Leva adiante quem desperta, diz, não, eu tenho que cuidar mais disso. Eu estou muito mais voltado na existência do que na essência. Então, isso é exatamente aquilo que nós queremos despertar. Por isso que a gente chama um caminho humanizador numa época de mudança, ou numa mudança de época. Então, essa é a proposta. Nós, como instituto, não só atendemos, mas a ideia é também ajudá-los, porque muitas pessoas pedem, quando é que vocês vão fazer ainda um encontro, porque a gente gosta, porque nos faz bem, porque nos motiva. Várias pessoas que já se inscreveram, elas disseram, vieram ano passado e já se inscreveram, porque ajuda, faz bem. Eu começo a olhar a vida não só para fora, mas para dentro. Dar-se um tempo, silenciar, acalmar, contemplar o que eu estou fazendo. É esse o caminho que a gente quer ajudar.
0: Estou misturando aqui com os ouvintes que vão chegando. A Isanete Silvestrin, boa noite ao Edson e à Rosângela. Parabéns, dois seres humanos muito especiais, fazem um trabalho lindo. A Isanete Silvestrin. O Claudiomir Gilden, que é o nosso presidente lá da Associação de Moradores do Bairro 1º de Maio. Boa noite, manda um grande abraço pro Edson, que Deus te ilumine por muito tempo nesta tua caminhada.
1: Muito obrigado.
0: O Rudinei Galafassi, lá na direção do restaurante e do Hotel Bem TV, em Caravaggio. Grande abraço, Edson, convivemos juntos em Viamão.
1: Exato.
0: Contigo, com o irmão, o teu irmão Padre Ezequiel, e forte abraço para ti também.
1: Muito obrigado, Rudinei, e também para vocês.
0: A Edith Fátima, Rudinei, um abraço, Rudinei nos informa como é que tá a energia elétrica aí na Picada Histórica, enfim, que ele tá presidindo a Associação dos Moradores. Minha vida tomou um novo rumo. Grande abraço a Rosângela Edson. Super recomendo a Edith Fátima Vedana.
1: Aham.
0: A Marisa Terezinha Wendling. Venha participar deste encontro. Se presenteie com um dia especial dedicado a você. Detalhe, gente, a Paquim está nos ouvindo agora, até para buscar mais detalhes, porque aqui é um jogo rápido. Sim. Só para provocar positivamente.
1: Sim.
0: Já hoje pode se inscrever, na segunda-feira, você tem um novo endereço que ficou mais fácil ainda no complexo do Sindicato dos Trabalhadores Agricultores Familiares, por favor.
2: Sim, então, acessando o Instagram do Instituto Inconsciente, lá na bio, tem o link. Então, tem um link lá onde você tem todas as informações sobre o tema, sobre valores, porque olha só, é diferente o valor para quem leva alguém junto. Então, né, o valor é mais acessível, então traga alguém junto, presenteie alguém também com essa oportunidade, ou convide outras pessoas, porque isso vai também ajudar. Então lá tem os valores, tem o nosso contato lá também, a forma de pagamento, tudo lá dentro, mas também eu vou deixar aqui o meu telefone da Marisa, tá? Que vocês podem entrar em contato conosco e a gente vai também mandando o link para fazer a inscrição. Já posso divulgar o contato?
0: Por favor.
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0: Gente, é dia 22 de agosto, das 8:30 às 18, lá no Seminário dos Pobres Servos, nosso Seminário Apostólico Nossa Senhora de Caravaggio. Isso. Que é um lugar mágico também, muito, muito bom. E deve passar voando, né? Esse
2: sim,
0: tempo aí.
2: Sim.
0: Se almoça lá também, um lanchezinho, uma parada.
2: Isso, então no valor da inscrição, que é R$250, mas se a pessoa leva outra pessoa, tem desconto, tá? Tem 10% de desconto, enfim. Aliás, levando outra pessoa tem, sim, 15% de desconto, então aproveitem. E neste valor já está incluído o lanche, o almoço, né? Então, uhum, é um valor acessível, tá bom?
0: Edson, faltou alguma coisa? Certamente, porque é muito bom com você. É para conversar 5, 10, já passamos mais de 20. Edson, algo que o senhor gostaria de repassar para nós aí?
1: Eu sempre gosto de reforçar que é um momento. Se a gente não parar, se a gente não se der um tempo, a gente não para. E hoje, mesmo que muitas vezes estando em casa, a gente não para para de fato refletir. Nós estamos sempre voltados na internet ou no celular, a gente não se dá esse tempo. Eu acho que um dia é um bom tempo, é um bom momento para que a gente possa também fazer com que a gente possa cada vez mais despertar. Rogério, eu de fato, eu acredito que nós poderemos dar algumas mudanças na nossa vida, o rumo daquilo que nós estamos fazendo, se a gente olhar para dentro. A terapia, de fato, se você trabalha a tua vida, ela tem que ser olhada para dentro. Por isso, reforço o convite para o dia 22, de fato, quem quiser e quem puder, será uma alegria estarmos juntos, porque é um momento muito bom. A gente faz isso porque acredita nisso, mas também sabe que isso é importante. A gente sabe pelo retorno que a gente tem das pessoas que a gente convive e conhece.
0: Obrigado, Edson. Rosângela, algo mais?
2: Sim, então nós estivemos aqui no ano passado, prometemos voltar, estamos aqui porque de fato é um momento que nós queremos anunciar para que as pessoas venham, porque é bom. Então, só reforço o endereço do Instituto aqui em Farroupilha, na Rua Coronel Pena de Moraes, no prédio do Sindicato Rural. Nesses mesmos telefones, se alguém também tem interesse em saber, conhecer como que funciona o nosso método, a terapia também, além do encontro, podem também nos chamar nesse telefone e a gente atende, tá bom?
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2: Isso, muito
0: apareçam
2: obrigada.
0: Com mais frequência, não uma vez por ano só, por favor, que a gente vê e sente também, as pessoas estão sedentas,
1: sim,
0: de ouvir,
1: sim,
0: a palavra. Uhum. É, pode, sim, ser uma palavra ligada à religião, à espiritualidade, enfim, mas as pessoas, a gente sente essa, sim, o problema é que muitas vezes vão procurar uma palavra que não é a interessante, ela pode ser encantadora, mas só que na prática pode ter outra finalidade,
1: outra,
0: né?
1: Finalidade.
0: Então procurar um caminho bem interessante, uma oportunidade de estar junto dia 22 de agosto, tem tempo, a gente não falou, mas o óbvio, são vagas limitadas, né?
1: Nós temos, até nem limitamos. Nós fizemos a ideia, o ano passado nós fizemos um encontro com, tinha mais de 50 pessoas.
2: Isso.
1: Mas tem esse espaço, nós temos mais ou menos esse espaço de umas 50 pessoas.
0: Bom público aí.
2: Sim.
0: Edson Rosângela, muito obrigado.
2: Muito obrigada, Rogério.
1: Valeu, Rogério, muito obrigado. Obrigado aos rádio ouvintes, um bom fim de semana, que seja abençoado para todo mundo.
0: Voltem sempre, gente. Por favor, compartilhe a boa informação agora, 6:18.
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0: Fim de expediente aqui na Espaço FM, um programa Odontotop Hospital do Dente, Borfar Seguros. Nós temos aqui participação de falecimento de Ana Paula Manhaguanho, 29 anos. Valdir Domingos Manhaguanho, Elizabeth Cristina Debona Manhaguanho, Suzana Elisa Manhaguanho e Anderson Fernando Friderich do Amaral. Pais, irmã, cunhado, tios, primos e demais familiares de Ana Paula Manhaguanho, com pesar comunicam que as últimas homenagens estão sendo prestadas na Capela C, Memorial São José Farroupilha, de onde sairá o féretro amanhã às 11 horas para o cemitério público municipal, onde será realizado o sepultamento. Antecipam agradecimentos. Noticiamos o falecimento de Ana Paula Manhaguanho aos 29 anos de idade. Toda a família querida, os pais, irmãos, toda a família, nossos sentimentos. No próximo bloco tenho também uma homenagem da direção e colaboradores da Escola de Educação Infantil Meu Moranguinho, aonde Ana Paula era colaboradora e professora. Na sequência, 6:22, deixa eu convidar aqui para o estúdio da Espaço FM nosso presidente Sicredi Serrana, Marcos André Balbinotti, o diretor Sicredi Odair Dalla Gasperina e o Marciano Lázari, gerente Sicredi Agro, aqui de Farroupilha. 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Deixa eu agradecer esse trio aqui, que está com a gente no estúdio aqui da Espaço FM. Deixa para essa câmera também aqui, para mostrar quem está com a gente aqui. Vou abrir entrevista, eu só vou ficar ouvindo aqui, porque hoje está aqui com o presidente Marcos, com o Odair, com o Marciano. Senhores, boa noite.
9: Boa noite, Rogério. Boa noite, ouvintes. Obrigado pela oportunidade, Rogério.
0: A gente que agradece. Bom, e para não perder tempo, que até ontem a gente falava com mais tempinho, Marcos, me permita aqui, começo com o presidente, o Marciano, e aqui o Daí, o microfone está aberto à disposição. É uma baita de uma informação que a Sicredi está nos presenteando. Toda a nossa região, a questão do sistema antigranizo. Levantamos a bola aqui. O que dá para falar, Marcos, de forma oficial, presidente, sobre o que a Sicredi está programando?
9: Sim, Rogério, muito obrigado. Ontem eu acompanhava o Carlos e o Marciano também conversando com vocês. O tempo já estava no final aí, você convidou para a próxima semana e disse que boa oportunidade para a gente complementar. Excelente. As boas informações de ontem, dos aspectos técnicos, mas trouxemos hoje o Daí, nosso diretor, que participa também há bastante tempo do movimento, do engajamento de lideranças. E aí sim, Rogério, se me permite, já passo a palavra ao Daí para poder contar um pouquinho da jornada que fizemos para chegar nesse momento e o quanto que é contributivo esse novo sistema para a nossa região, procurando olhar, fazer coisas diferentes do que sempre fizemos para proteger a agricultura, a nossa região no público rural, mas também o urbano, por que não?
0: Só me permita, presidente, o senhor está aí, já vamos ouvir aqui o Odair. Só um detalhe, para quem está nos acompanhando, porque ele não pôde acompanhar ontem, o que a Sicredi está fazendo? No caso aí, o Odair vai dar uma ampliada aí. A Sicredi vai bancar e vai passar para os municípios sistema antigranizo gratuitamente, é isso aí, para a gente manchetear e chamar atenção na notícia?
9: Na última informação, sim, mas por isso da importância do Odair também trazer essa construção que fizemos com outros parceiros, municípios, né? Ótimo. Nós vamos chegar nesse ponto, com certeza.
0: Odair, por favor, boas-vindas sempre.
10: Obrigado, Rogério, boa tarde, rádio ouvintes, um abraço especial aí aos nossos associados. É uma alegria estar aqui falando de um tema que é importante para nós.
0: Necessário, né?
10: Necessário na região, o momento que a gente passa, né? E é importante a gente falar como iniciou esse movimento, né? Ele começou há um bom tempo atrás, ainda lá em 2018, que houve um fato bastante crítico em Nova Pado, município de Nova Pado. Mais de 280 associados nossos foram atingidos na época, no ano, que causou um grande impacto lá naquele momento. E a partir de lá a gente começou a pensar, poxa, será que o caminho é só seguro? E eu acho que essa é a reflexão que a gente tem que fazer, né? O clima tá mudando, a gente percebe essas questões, estão acontecendo na região, estão impactando de forma estrutural, e o agronegócio especialmente, ele é atingido direto quando cai granizo, as frutas especialmente. Pra ter uma ideia, Rogério, e quem está nos ouvindo, nos últimos três anos, a gente arrecadou mais de 100 milhões em prêmio de seguros agrícola aqui da região. Se pegar Caxias do Sul, região aqui da Serra, na região, e foram pagos 107 de indenizações. O que eu quero dizer com isso?
0: 107 milhões.
10: Milhões em três anos. Isso é muito dinheiro. E quando a gente olha dessa forma, também tem uma outra coisa. O seguro, sim, ele ressarce o valor ali das perdas, mas ele atinge a economia, porque o produto não circula. O produtor não tem o produto, o comércio não tem, a prefeitura não tem, né? Então, esse impacto aí. Quando a gente olha dessa forma, começamos a pensar o que a gente pode fazer de uma forma mais preventiva. E o bacana é trazer aqui que esse movimento é de várias lideranças da região. A gente tem que reconhecer aqui o prefeito de Nova Pado, na época lá o Derlei Pilate, hoje o Itamar Bernardi, que está à frente, estão muito forte, puxaram a frente, Flores da Cunha ali, o César e o Márcio também estão bastante fortes nesse momento, Caxias também, o secretário da Agricultura lá traz com muita força esse tema, o Rudimar lá. E de lá para cá, 2018, 2021, começou a se movimentar mais municípios da região, lideranças, e o Concevites, que é o conselho aí vitivinícola da região, tem aí os sindicatos, tem as indústrias, representantes da indústria, tem representantes dos agricultores, né, da região, tá debatendo esse assunto. E há não muito tempo, há três anos atrás, começou um movimento, a própria Secretaria da Agricultura do Estado interessada em encontrar soluções. No início desse ano, a gente percebeu que em Santa Catarina, né, mais focado ali em Fraiburgo, a empresa Fischer, que é a maior produtora de frutas hoje da América do Sul, usava um sistema que estava dando muito certo. né? E usava esse sistema há mais de 30 anos, né? Na região lá. E a gente então provocou um grupo de liderança, 23 municípios da região, lideranças representam 23 municípios da região, e a gente patrocinou uma viagem, uma incursão para lá. Inclusive Farroupilha teve presente, né? O Renan aí, que é o secretário de Agricultura, teve presente, o Márcio do Sindicato de Trabalhadores Rurais também estava junto. E em fevereiro podemos lá conhecer o Marciano, estava junto, né, Marciano, também? Tu foi?
11: Não, não foi nesse aí?
10: O Carlos estava com a gente. Então lá eles conheceram melhor o sistema na Fischer e puderam perceber que realmente ele tem uma efetividade muito boa em todos esses anos, né? E com nenhum impacto ambiental ou qualquer coisa que fosse dessa forma, que é uma preocupação também da sustentabilidade nossa, né? Então é aí que vem uma solução mais sustentável. Então é melhor a gente investir, aí que entra nós enquanto Sicredi. A gente hoje, graças à confiança do nosso produtor, 80% hoje do setor vitivinícola, a gente financia 80% do que é necessário aí, enquanto custeio, enquanto investimentos. Então a gente faz parte desse povo. E hoje 16 mil associados nossos são agricultores. Então, como a gente tem essa condição, eles começam a olhar, poxa, vamos apoiar essa iniciativa mais de perto, né? E começou a se montar, pô, mas o que precisa para montar esse sistema? Aí eu um estudo em toda a região, nesses 23 municípios, porque não adianta um município isoladamente, um produtor isoladamente, instalar esse sistema, que é um sistema de canhão de fumaça, né? Porque não vai ter o efeito. Tem que criar um domo, né? Criar então uma proteção sistêmica. E aí que o Marcos traz com muita propriedade, que o benefício, claro, parte do pessoal da uva, os produtores da uva, concivites, sindicatos, lideranças locais, mas que vai afetar positivamente, vai beneficiar todo mundo na nossa região, nesses 15 municípios que hoje estão aderindo. Os prefeitos já deram um sinal positivo pra gente, inclusive aqui em Farroupilha, né? O prefeito também teve apoiando aí o Jonas, né? Dando o ok que vai ser instalado também aqui no município. Toda a cidade, todos os demais produtores, ou seja, toda a área do município vai ser beneficiada com esse sistema.
0: Marcos, quer complementando? Marciano, por favor aí.
9: Acho que o Délio só comenta sobre o tempo lá em Santa Catarina e também experiências na Europa, para a gente ver a assertividade desse equipamento também vindo aqui para nossa região.
0: Marcos, só para reforçar a tua colocação, porque o que a Sicredi está trazendo para cá comprovadamente vai dar resultado, que é o que a gente precisa, né?
9: Exatamente.
10: Perfeito. Em Santa Catarina, para você ter ideia, hoje então são 26 municípios que já têm o sistema. 13 instalaram agora nesse ano, 2026. Né? Então, e a Fischer já faz 37 anos que tem esse sistema de proteção antigranizo lá. E lá funciona muito bem. Inclusive, uma curiosidade, né? Caçador foi a primeira cidade que começou com o sistema antigranizo lá, né? Que são canhões de fumaça. E lá começou pela associação comercial, porque na verdade foi na cidade que eles queriam inibir. Teve um evento lá que realmente abalou a cidade, um bairro mais forte, e a partir da cidade de Caçador, da experiência ali, o governo do estado começou a participar junto, e hoje são 26 municípios que atuam. Então ele funciona muito bem. Da onde que veio que a Fischer buscou esse recurso? Na verdade, ele buscou na Itália. Na Itália são mais de 70 anos que já se usa esse sistema antigranizo lá. Itália, França, aliás, ele veio da Rússia também, Alemanha. Então, um sistema que já está muito bem validado, eficaz. Ele não quer dizer que vai eliminar 100%, isso é importante. Ele vai atuar na redução significativa do granizo na região. E se cair algum granizo, eu digo 100%, por quê? Porque pode cair, mas a pedra não é aquela pedra que vai fazer dano, né? Aquela pedrinha mais fina, mais chuva. Então, ele transforma a pedra em chuva, né? Basicamente é isso que acontece. É monitorado por satélite, né? Então é um sistema já
9: com muita
10: validado,
9: tecnologia
10: em cima, que vem sendo já implementado por começou na Fischer, que é uma empresa. O estado de Santa Catarina atua de uma forma bem estrutural, e o governo do estado, que é um parceiro, eu acho que é aí que vem a coisa bacana desse projeto, que não é um projeto apenas Sicredi. Nós estamos sendo um apoiador desse movimento para viabilizar a instalação, porque é claro, a instalação hoje nesses 15 municípios, e quando a gente olha mais Caxias e região, são mais de 7 milhões de reais para implantar só. Então aí começa esse movimento e a gente sabe
0: sete milhões?
10: 7 milhões de reais nesses municípios, 15 nosso da área de ação da Serrana, mais Caxias e Antônio Prado, né? Então, Caxias e região ali e Antônio Prado. Então, são três cooperativas do Sicredi que estão apoiando esse projeto. Tem a Sicredi Serrana, que pega a maior parte, são em torno de 4 milhões, porque esse sistema agora vai atualizar os valores, né? De 4 a 5 milhões a gente vai investir enquanto Sicredi Serrana e demais as outras cooperativas.
0: Daí, fechando o mês de julho, em que pé tá, digamos, esse processo gigante todo aí, que iniciou já em 2018, para ter uma ideia? Marcos aí, o Dair e o Marcelo, fiquem à vontade. Hoje, porque ontem na conversa também, sim, a gente depende também de liberação do governo do estado.
10: Perfeito.
0: Por favor.
10: Perfeito. Rogério, eu quero assim, ó, primeiro é reforçar uma coisa que a gente acredita muito com o Sicredi. Quando há uma sociedade civil organizada e as lideranças querem fazer um projeto, se juntam para fazer um projeto, as coisas dão certo. Elas saem da ideia e vão para a prática. E aqui a gente tem que reforçar o poder público, o Concevites, os sindicatos dos trabalhadores rurais também, que estão apoiando todo esse movimento, e os produtores, estão todo mundo junto, tá? Esse é o primeiro passo. E o governo do estado é um dos agentes que está viabilizando isso. Agora a gente sabe que tem um trâmite burocrático nesse processo e está levando um pouquinho mais de tempo que a gente esperava, mas está saindo aí um edital do governo do estado, onde que ele vai abrir, porque 20% da manutenção vai ser o estado que vai dar. Então a instalação é 100% Sicredi. A instalação dos equipamentos, 150 canhões que vão ser distribuídos nesses municípios da região aqui, é o Sicredi que vai bancar nesses 7 milhões de reais. Depois, a gente quer, para instalar esses canhões e para nós desembolsar esse valor, a gente precisa o compromisso formal, através de uma lei municipal, né? Que realmente vai haver a manutenção desses equipamentos, porque a gente vai fazer essa doação dos equipamentos, tem que ter algo que realmente comprove, não adianta a gente botar todo esse equipamento aí e 2 anos está parado. Então tem que ter a manutenção e aí um compromisso dos municípios e o estado 20% da manutenção. Então o estado vai fazer, vai bancar 20% da manutenção e 80% vão ser os municípios, conforme a produção que tem, a representatividade da uva no município.
9: Esse município tem que transformar em lei também.
10: Em lei. Então, assim, ó, que acontece? Primeiro, o fato é, primeiro agora o governo do estado faz um edital para credenciar cada município, habilitar os municípios que querem. Segundo, o município debate em câmara e transforma a lei municipal para, né, na questão do orçamento plurianual, para instalar. E aí, assim, uma vez feito isso, nós vamos lá e fizemos a instalação.
0: Impecável, detalhe assim, aí vem a opinião, é opinião, não é a questão de um fato concreto. É que a gente fica torcendo para ser o quanto antes. Mas para deixar claro, só aí vem a curiosidade. São 15 municípios que hoje, reta final de julho, começo de agosto, já estão habilitados. Seria isso?
10: Eles estão. Todos são 15 prefeitos que se posicionaram, que realmente comprometidos com o projeto. Uhum. E criam um domo, são tudo áreas contínuas, municípios da área contínua. Farroupilha está incluído aqui, Flores, Bento Gonçalves, Garibaldi, região aqui.
0: Caxias também,
10: até Antônio Prado está junto nesse processo. Município de Feliz, né? Então pega todo um domo da região. Todas as pessoas nesse domo, desses municípios, vão ser beneficiados. Todos. E nós entramos com a gente de viabilizar esse movimento. Porque eu sempre digo assim, o Marcos a gente, como instituição financeira, o que que um banco quer com isso, né? Mas nós não temos esse olhar. O nosso olhar é o desenvolvimento da região, né? Da sociedade. O compromisso nosso é com o desenvolvimento do nosso produtor. E a gente vê, mais uma vez, né, mais de 107 milhões de reais em indenização nos últimos 3 anos em relação à Granizo. É muito.
0: Só em relação à Granizo.
10: A Granizo, exatamente.
9: Se faz o investimento e protege olhando para o futuro, né?
10: Então, e como a Sicredi hoje tem a condição de estrutura, as pessoas confiam na gente, hoje a gente tem condição de realmente fazer esse investimento para beneficiar nossos associados e, claro, toda a região.
0: Sem criar expectativa, assim, porque já está criada a expectativa, mas digamos, é para 2026 ou isso aqui é para o ano que vem? Até sair toda essa, até o governo fazer o que ele tem que fazer, os prefeitos também aprovarem junto às câmaras municipais.
10: Rogério, eu acho que a tua pergunta é bem relevante. Eu acho que a gente vai fazer de tudo para que seja algo bem estruturado, sustentável no longo prazo, e para isso precisa um bom debate em cada município. A gente entende, mesmo que o governador libere o edital, tem um espaço de construção em cada município e depois a instalação. Então a gente acredita que vai estar efetivamente rodando no ano que vem.
0: Marcos, Marcelo, algo mais, o recado está dado e a gente só agradece, porque vamos chover no molhado aqui. O que o Sicredi está falando? Vocês estão dando de presente para os municípios, e aí vem um detalhe que vem. Quem vai dar manutenção, cuidado, é governo municipal e governo estadual. O mais difícil, enfim, o Sicredi está dando de presente para todos nós aí.
9: É isso, é aquele olhar de temos que fazer diferente do que sempre fizemos até então. As mudanças climáticas estão aí.
0: Faz acontecer, faz a funcionar.
9: Convida, vamos empreender junto. Acho que a população também, nossos associados, apoiando, vibrando junto, acompanhando esse processo. É uma proteção para uma região inteira. E certamente todos vão sair beneficiados, né? Todos os que produzem economia também.
11: E te agradecer, Rogério, pela oportunidade. Ontem a gente veio aqui com tempo um pouco reduzido, né? Com algumas informações.
0: Foi necessário. Ontem foram impecáveis, porque aí provocou essa...
11: E hoje então com o Odair, com o Marcos aqui, dando um pouco mais de profundidade
0: impecável.
11: Com todo esse programa
0: completo também. Mas aqui só detalhe, porque os ouvintes provocaram também isso aqui, só agradecer o Márcio Nicoleto, querido aqui, ele diz, desde 2018 a gente acompanha o que o Sicredi tem feito por nós, só que aí vem um detalhe, esperando a boa vontade do governo do estado. Eu senti, ninguém quer criticar o governo, só que a gente fica também para eles.
9: Sim. Mas, Rogério, justamente ontem a gente buscou esse espaço e que bom que você já nos oportunizou hoje mesmo. A gente contar também, além do equipamento e dessa novidade que vem, que é muito boa, contar esse movimento que veio amadurecendo, faz parte do processo, acho que cria engajamento. E estamos aí já na iminência de ter esse passo também do governo do estado, como o Odair bem colocou. A gente agora vai para um novo ciclo do ano. E o ano que vem a gente acredita estar implementando e vamos viver essa experiência juntos aqui em toda a Serra, né?
0: O Daí nos mantém informado, presidente Marcos, o Marcelo, nosso gerente Sicredi Agro aqui de Farroupilha. Marcos, em teu nome como presidente, parabéns e muito obrigado por isso, porque de tabela todo mundo sai ganhando.
9: Isso mesmo.
0: É literalmente isso, né? Se vai bem o agricultor, vai bem o nosso comércio geral aí.
9: É isso.
0: Que o exemplo seja seguido. Só deixa eu aproveitar, mas que vocês estão fechando uma lacuna e também abrindo a possibilidade de expandir. A gente tem um problema da energia elétrica, a gente ficou população, só que já que o Marcelo está aqui, que através do Sicredi também é o nosso vice-presidente do agro, hoje o Coloda também interferiu junto com o prefeito e todas as autoridades, a pressão da rádio e tudo mais. O Stonewall, São Marcos e a região voltou a ter energia desde quarta-feira aí, que é uma coisa que a gente fica assim, poxa, 2026, localidades há mais de 48 horas sem energia elétrica.
9: Marcos. A gente sabe que é um desafio, talvez o exemplo aí do antigranizo inspire para dizer assim, precisamos fazer diferente do que a gente sempre fez até agora, preparar o futuro. E também sobre, especialmente, falávamos hoje brevemente, essa questão dos tornados, né? Enquanto população, nós temos que começar a aprender a nos defender. Você vê um tornado, enfim, às vezes as pessoas estão filmando, e como se proteger nessas horas aí? Então, eu acho que são novos aprendizados com base em outros países também, onde busca refúgio. Eu acho que para todos nós, né? O antigranizo, o cuidado com a parte da energia elétrica também, olhar com novos olhares e fazer diferente. O jeito de se proteger na hora de uma tempestade vai ter que ser uma prerrogativa para os próximos anos.
0: Temos que cair na real, né? Que a nossa realidade agora é essa, né?
9: Exatamente.
0: Mas só me repete a frase que o senhor falou, até pro pessoal utilizar, ele pode ser de manchete, uma submanchete aí. Precisamos fazer
9: diferente do que sempre fizemos até então, e olhar para o futuro. Então, já ficou.
0: Muito bom. Senhores, muito obrigado e cumprimentos. Gente, vamos compartilhar essa baita notícia, 6h42, Odonto Top e Bonfar Seguros. Tem mais algum recado, Marcos?
9: Não, é isso, Rogério. Muito obrigado.
0: Só agradecer essa turma boa aqui, gente. Muito obrigado, até a próxima.
10: Até a próxima.
0: Vou fazer um intervalo rápido aqui no fim de expediente. O Gabriel tá direto aí da exposição de orquídeas em seguida.
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0: 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Nós temos aqui participação de falecimento da professora Ana Paula Manhaguanho, direção e colaboradores da Escola de Educação Infantil Meu Moranguinho, cumprem o doloroso dever de comunicar o falecimento da sua colaboradora e professora, senhora Ana Paula Manhaguanho, e convidam pessoas e suas relações e amizades para participarem da cerimônia de encomendação deste ente querido. As últimas homenagens estão sendo prestadas na Capela C, Memorial São José Farroupilha, de onde sairá o féretro amanhã às 11 horas para o cemitério público municipal, onde será realizado o sepultamento. Antecipam agradecimentos. Direção e colaboradores da Escola de Educação Infantil Meu Moranguinho noticiaram o falecimento da professora Ana Paula Manhaguanho. Despedida, Capela C, Memorial São José, sepultamento às 11, cemitério público municipal, amanhã no sábado. Direção e colaboradores da Escola Infantil, Meu Moranguinho. Jornalista Gabriel Marqueto. Gabriel, eu te dou 2 minutos e meio, um poder de síntese, falar dos horários, falar de preços e depois tu me grava uma matéria especial pro panorama de amanhã e até para jogar nas redes aí. Eu tô com pouco tempo, tem matéria aqui especial com a Secretaria da Agricultura. Gabriel, me ajuda aí. Gabriel, boa noite.
18: Perfeito, Rogério. Boa noite a quem nos acompanha nas redes sociais, pelo fim de expediente. Um abraço a todos. Estou com a Gabriela Weber Schilt, que é a nossa coordenadora de mídias sociais da Associação Farroupilhense de Orquidófilos, a AFO, aqui de Farroupilha. Gabriela, bem-vinda à programação da Rádio Espaço, uma grandiosa mostra de abelha sem ferrão e também de orquídea cymbidium, que dá para passar neste sábado, neste domingo. Os horários, o local todo mundo conhece, eu vou reforçar aqui, Centro de Eventos Mário Bianchi, os pavilhões da FINA aqui, ginásio do Parque Cinquentenário, região do Bairro Cinquentenário, para quem acessa a Rodovia dos Romeiros. Bem-vinda e uma boa noite.
19: Boa noite a todos, boa noite Gabriel, boa noite Rogério e todos os ouvintes da Rádio Espaço. É uma alegria novamente estar aqui nesse espaço falando com você sobre a nossa exposição de cymbidium de Farroupilha. Lembrando então a todos e reforçando o convite, nós estamos então aguardando a presença de todos amanhã a partir das 8:30 da manhã até as 7 horas da noite e ao domingo também a partir das 8:30, porém até as 5 horas, e muito importante frisar. Parte de exposição, amanhã pela manhã, nós ainda estaremos fazendo a parte de julgamento, então ela será somente liberada para acesso ao público após o meio-dia e meia, que é quando termina todo o serviço de julgamento e seleção das melhores plantas da exposição dentro de cada categoria. Porém, todos os vendedores estarão aqui

0: valores também, tá? Eu acredito que vocês vão encontrar plantas de R$15 até R$100, R$150 para o público exigente.
1: Vale a pena conferir, Rogério, são diversas opções para toda a família, todos os gostos, traz a namorada, traz a tia, traz a mãe, traz a sogra, ou se presenteia, assim como eu estou fazendo aqui, eu já garanti um própolis também. Olha, é um espetáculo, o encanto da natureza está aqui no Parque Cinquentenário em Farroupilha. Fica o convite, mais informações em espaçofm.com.br. Eu volto contigo, Rogério.
2: Um abraço para todo mundo, Gabriel, muito obrigado aí, um resumo do resumo, gente, um espetáculo amanhã e também no domingo, Parque Cinquentenário, no Centro de Eventos. 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Tem aqui uma comitiva, o Renan Bondan, secretário da Agricultura, a Cilei Gardini, diretora do Departamento da Pasta, a Marcinês Berti Jorge, que é da direção da Emater, as caras aqui de Farroupilha. Deixa no fim da tarde aqui, gente, mandar um bom fim de tarde, muito especial, e um feliz aniversário pro Paulinho Gobato. Paulinho tá de aniversário hoje, tá em Porto Alegre nos ouvindo. Paulinho Gobato, em homenagem da esposa Maria de Lourdes, os filhos, o Rafael, ele escreveu aqui, tá? É um anjo do céu. E o doutor Glauber, os filhos queridos. O Rafael, fisioterapeuta da Chapecoense, aquele acidente histórico, e o Paulinho até hoje tá nessa luta toda em prol das famílias. Paulinho, muita saúde para ti, que o anjo Gabriel, o anjo Rafael continue aí nos iluminando. Um abraço para ti, pra esposa Maria de Lourdes, o filho doutor Glauber. Muita saúde, Paulinho. Quando vier pra Farroupilha, vem aqui no estúdio pra gente colocar a conversa em dia também. 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Deixa eu agradecer, 6h52, Renan, a Cirlei, a Márcia aqui com a gente. Renan, só me permita aqui, o pessoal que está nos assistindo aí, já tá com as imagens no ar também. Só deixa eu abrir rapidinho aqui com a Cirlei. Cirlei, tudo certo? Boa noite.
3: Boa noite, Rogério. Boa noite, ouvintes.
2: Cirlei, já te cumprimentei.

0: na história do Cored.
1: Tá, e para Farroupilha nem se fala aqui.
0: Para Farroupilha nós elegemos inclusive dois projetos com a nossa votação e ainda sobrou voto.
1: Tá, então é o seguinte, explica porque o Darcy acabou, eu vou roubar um minuto aqui, mas é necessário, viu, Márcia e Renan? O Darcy Leves enviou, conseguimos 301.714 para o parque inclusivo e isso. Conseguimos 169.714 para a Feira Livre.
0: Isso.
1: O que vai acontecer na Feira Livre?
0: Na Feira Livre o pessoal vai fazer algumas melhorias, bancadas, enfim, eu não sei muito a fundo sobre o projeto,
1: mas porque
0: eu
1: me dediquei ao nome.
0: Melhorias na Feira Livre que vai agregar valor na vida de todos, né?
1: Tá, a bronca que eu tenho é o seguinte, a gente ganhou no passado o sistema de granizo e até hoje não foi instalado. Por quê?
0: Não foi instalado ainda porque a Vera, ela tem uma parte burocrática, assim, que ela
1: passou um ano, né, Tchê?
0: Sim, realmente a gente está em contato com o Cored e assim que chegar a gente vai estar divulgando, mas fiquem todos tranquilos que vai vir essa verba, vai ser revertida pro nosso município com certeza absoluta. Estamos atrás.
1: Parabéns, tal, que vocês fizeram aí, tu, Darcy, Marcelo e toda a turma
0: nós
1: aí.
0: Nós temos a agradecer a vocês.
1: A vontade
0: aqui.
1: Política do Jonas é fundamental.
0: Isso.
1: É que vocês foram atrás aí.
0: Não, a gente veste a camisa e a gente trabalha pelo nosso município, pelo meu secretário Renan Bondan aqui também, que ele disse assim, vão para cima, façam o que tem que ser feito e busquem melhorias para o nosso município, para o nosso cidadão, e agradecer ao prefeito também que nos disponibilizou todos os recursos, né, para a gente poder fazer esse trabalho aí nessa magnitude que foi.
1: Fizemos mais votos em cima de Caxias e Bento também.
0: Passamos,
1: né?
0: Caxias e Bento.
1: Mas não só proporcionalmente, no voto também.
0: No voto, na proporção e tudo mais.
1: Márcia, Renan e aqui junto com a gente a Sirlei, o assunto que traz vocês hoje aqui é a questão Expo Inter, é isso?
2: Isso aí, Rogério.
1: Temos vagas. Márcia, tudo certo? Boa noite.
3: Tudo certo, boa noite a ti e a todos.
1: Vamos falar, depois tem mais assuntos aqui, vamos lá, até que o tempo permita aí.
2: Não, boa noite, Rogério, boa noite a todos, eu quero também aqui dar os parabéns para toda a equipe que trabalhou nesse negócio do Cored, que tá junto com a Sirlei lá, sabe o quanto ela se esforçou nisso, quantos dias ela bateu perna para conseguir toda essa votação, e dar os parabéns aí para toda essa turma aí, que com certeza todos os recursos que a gente puder trazer pro nosso município é bem-vindo, né?
1: Não tem bola perdida para nós.
2: Não tem bola perdida, não tem, Rogério, isso aí, esforço e vontade e vambora.
1: Renan, viagem, excursão aí para Expo Inter.
2: Isso aí, Rogério, então estamos aí novamente vindo aqui convidar os nossos agricultores para a 49ª Expo Inter, né, em Esteio, a maior feira agropecuária aí que tem, né, do Brasil aí também. Nossa ideia, Rogério, é sair no dia 2/9, né, dia 2 de setembro e ir para a Expo Inter com a saída aí da prefeitura normal, né, o retorno a gente vai combinar com todos os nossos convidados que estarão, mas o maior ponto que a gente quer vir aqui, Rogério, falar hoje é dizer que as inscrições estão abertas para a gente convidar os nossos agricultores para participarem dessa. A gente chama sempre, né, Márcio, de feira de estudo, né? Pois a gente sempre consegue trazer algum conhecimento dessas grandes feiras, né? Então o que a gente está fazendo é isso, Rogério. A gente tem em torno de 120 vagas. A nossa ideia é também, novamente, colocar 3 ônibus, como foi ano passado. Claro que se a gente tiver uma procura maior, se tiver que abrir espaço para mais um, abriremos, né, Márcio? Vamos deixar os nossos agricultores na mão, mas a ideia seria em torno de 120, Rogério, porque a volta ela é muito complicada, né? Porque às vezes lá tem muita gente que sai ao mesmo tempo, daí tem que às vezes ficar procurando alguém, outro dentro do ônibus, e os ônibus passam lá, é muita correria, então daqui a pouco até por questão de dar uma qualidade melhor pro nosso agricultor, né?
1: Recomendações aqui, Renan, Sirlei, Max, tá aberto o microfone aí. Pessoal que tá com um mês de antecedência aí, o que que se faz já nessa semana que vai começar?
2: Então Rogério, o que que a gente pede pro nosso agricultor normal, né? Que primeiro que ele tenha o talão do produtor, que seja morador de Farroupilha, né? Isso é básico, porque a gente tá dando incentivo pra Farroupilha, né? Então a gente vai ter o WhatsApp, Rogério, que vai ser lá pelo pessoal da Imater, que é parceiro nosso aqui, que é o 99949-6048. Esse é o WhatsApp para reservar o lugar.
1: Repete,
2: 99949-6048. Isso vai cair lá na Imater, a Imater está centralizando as reservas, né, Rogério? O que a gente pede pro pessoal, a nossa ideia é que seja até o dia 10 de agosto, aqui, dia 10, 12 de agosto, que a gente faça essa reserva, porque até o dia 17 a gente tem que dar o nome das pessoas para a gente pegar a gratuidade do ingresso.
1: Pode ir mais de uma pessoa por família?
2: A gente pede, Rogério, que se for assim, de repente uma até junto, porque às vezes a gente sabe que o pai gosta de levar o filho, daqui a pouco a mãe vai com a filha, o pai com a mulher.
3: Aquela idade, se tiver pessoas que são idosas,
2: precisa ter alguém
3: ela
2: junto,
3: precisa,
2: né,
3: ter um acompanhamento.
2: Então, a gente gostaria até mais um até pode ser, a gente pode pegar lá, daqui a pouco levar toda a família, né? E aí não também, né?

0: Márcia, algo mais aí sobre a viagem pra Esteio, que sempre se aprende muito, não é só um passeio aí.
1: Não, é uma viagem de estudo.
0: A parte até pra colocar conversa em dia, esse tipo de viagem, que é jogo rápido, é impecável.
1: Tu vais à Expo Inter para aprender. Os campos que lá se vêem, tanto da agroindústria como o maquinário, a comercialização dos produtos, os animais que tem lá, é tudo ganho que se tem buscando aprendizagem dentro da Expo Inter. Não é por nada que a Expo Inter é um sucesso. E é uma feira internacional.
0: Deixa eu aproveitar o trio aqui, porque a gente vai badalar bastante aqui a excursão para. Mas o quanto? No máximo até o dia 10.
2: Isso, é isso aí.
0: Para tranquilizar todo mundo.
2: Isso, para a gente fazer um negócio bem.
0: Semana da Agricultura. Você lê uma frase tua, depois uma frase cada um aqui para a gente fechar.
3: A Semana da Agricultura, como todos os eventos que envolvem agricultura e prefeituras, tem sido um sucesso. Recorde em público, amanhã teremos encerramento na Feira do Agricultor. Então, eu acredito que também amanhã será de grande sucesso, como todos os eventos que nós, Secretaria de Agricultura, junto com a Emater Ascari e todos os demais nossos colegas, tem sido um grande recorde e uma grande. Como é que eu vou te dizer? Uma grande interação para o nosso agricultor e para o nosso público em geral aqui da cidade.
0: Márcia.
1: Para mim está sendo aprendizagem. Se eu com décadas de trabalho na extensão rural estou aprendendo, imaginem aqueles, os outros que não trabalham na extensão rural ou são de extensão rural, estão conseguindo aprender com a Semana da Agricultura. O nosso exemplo foi hoje, nós fizemos um trabalho de interação, o Conselho Municipal de Desenvolvimento Rural, a Emater, a prefeitura em si, todas as secretarias, nós nos envolvemos e chamamos pessoas para nos falarem sobre a produção da maçã, do kiwi, dos citros. Tivemos toda a aprendizagem da uva na semana passada, tem outras aprendizagens relacionadas ao meio rural, então assim, ó, eu estou muito feliz de poder viver a primeira Semana da Agricultura.
0: Volta semana que vem pra gente falar mais, hein? Renan, muito obrigado, tá?
2: Obrigado, Rogério, obrigado.
0: Voto do Brasil. Tem que voltar a falar de política semana que vem, tá, Renan?
2: Só me chamar, Rogério,
0: cara, é campeão de votos. Só um detalhe, viu, gente? A nossa agricultura, talvez nós, a população, não está dimensionando o nível que a gente está chegando. Sem querer ser bairrista aí.
2: Não,
0: que verdade. A gente está crescendo demais.
2: Essa semana aqui foi.
0: Com muita qualidade,
2: né? Muita qualidade, Rogério. Essa semana é só uma frasinha bem rápida. É felicidade, tá, Rogério? Felicidade mostra o que a gente fez com doação, com coração e com muita dedicação. A gente conseguiu chegar a fazer uma semana com uma qualidade extrema.
0: Renan, muito obrigado. Márcia Sirlei, parabéns pelo trabalho. Voz do Brasil, até amanhã.
4: Combustível renovável.
5: Gasolina com 32% de etanol começa a valer amanhã. Claudimário Carvalho.
6: De acordo com estudos técnicos, os veículos apresentam funcionamento adequado sem impactos relevantes no desempenho ou nos sistemas de combustível.
4: Educação. Professores e estudantes da rede pública de ensino podem acessar livros didáticos em formato digital.
5: São mais de 2.800 obras que podem ser acessadas pela conta gov.br. Natália Kuslick.
7: O catálogo reúne obras didáticas e literárias e abrange desde os anos iniciais do ensino fundamental até o ensino médio.
4: E hoje nós vamos falar sobre uma arte que é patrimônio cultural brasileiro.
5: Poesia pendurada no barbante, rima perfeita que conta as histórias do povo e do dia a dia do sertão. É o cordel. O
4: projeto quer valorizar a atividade no país. Graziele Bezerra.
8: A iniciativa prevê atividades como seminários, tratamento de acervos e apresentação de cantadores, poetas e xilógrafos.
5: Hoje, na apresentação da Voz do Brasil, Luciano Seixas e Mariana Jungmann.
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5: A Caixa Econômica Federal conclui hoje o pagamento do lucro do Fundo de Garantia por Tempo de Serviço, o FGTS.
4: Quem tem direito já pode consultar o valor de recebimento.
5: Nós vamos conversar agora com a repórter Luana Karen, que vai explicar pra gente como funciona essa distribuição.
4: Luana, boa noite. Fala pra gente então desde quando é feita a repartição do lucro do FGTS.
9: Boa noite, Mariana, Luciano. Boa noite aos ouvintes da Voz do Brasil. Olha, desde 2016, o Fundo de Garantia por Tempo de Serviço, o FGTS, distribui parte do lucro obtido com aplicações em áreas como habitação, saneamento, infraestrutura e títulos públicos federais. A repartição é definida pelo Conselho Curador do Fundo, que estabelece tanto o percentual do lucro a ser distribuído, quanto o índice usado para calcular quanto cada trabalhador recebe.
5: E como é que ficou a distribuição neste ano, Luana?
9: Olha, Luciano, neste ano o índice definido foi de 0,01868341. Para calcular o valor que irá receber, o trabalhador deve multiplicar o saldo existente na conta do FGTS em 31 de dezembro de 2025 por esse índice. Mas eu vou dar um exemplo para ficar mais fácil. Quem tinha 10 mil reais de saldo naquela data vai receber R$186,83. De acordo com a resolução do Conselho Curador, 89% do lucro obtido pelo FGTS em 2025 serão distribuídos aos trabalhadores, o que equivale a 13 bilhões de reais. De acordo com o secretário de Proteção ao Trabalhador do Ministério do Trabalho e Emprego, Carlos Augusto Gonçalves, o valor é depositado em contas ativas e inativas.
10: Contas ativas são aqueles trabalhadores que têm vínculo. Contas inativas são aqueles trabalhadores que não têm mais vínculo empregatício, mas são beneficiados também, né, por essa distribuição de resultado. É só ele entrar no BPS, entrando do FGTS, constatar qual é o seu saldo, os trabalhadores e as trabalhadoras receberão essa distribuição de resultado nas suas contas através de uma correção do valor do saldo.
4: Agora, Luana, e o trabalhador pode sacar esse dinheiro já imediatamente?
9: Não, Mariana, só nos casos previstos em lei. É importante lembrar que o dinheiro creditado como repartição do lucro segue as mesmas regras do FGTS, ou seja, ele só pode ser sacado em situações como a compra da casa própria, demissão sem justa causa, aposentadoria ou doenças graves. O valor foi creditado na conta do FGTS de pouco mais de 138 milhões de trabalhadores e pode ser conferido no aplicativo FGTS ou pelo Internet Banking da Caixa para quem é cliente do banco. Mariana e Luciano.
5: Obrigado, Luana, pelas informações ao vivo aqui na Voz do Brasil.
4: Passa a valer amanhã a gasolina com percentual obrigatório de 32% de etanol.
5: A medida entra em vigor por um período de 180 dias, prorrogáveis por mais 6 meses.
4: Baseada em estudos técnicos com veículos leves e motocicletas, a alteração amplia o uso de combustível renovável.
5: Além de reduzir a necessidade de importação de gasolina e reforçar a segurança energética nacional.
11: O governo do Brasil publica a resolução que institui temporariamente a gasolina E32 e a nova mistura começa a valer neste sábado, 1º de agosto. Com a mudança, o percentual obrigatório de etanol anidro na gasolina sobe de 30% para 32% em todo o Brasil. A medida tem validade inicial de 180 dias, com possibilidade de prorrogação por mais 6 meses. Segundo o Conselho Nacional de Política Energética, a alteração busca ampliar o uso de combustível renovável produzido no país, reduzir a necessidade de importação de gasolina e reforçar a segurança energética nacional. A decisão é baseada em estudos técnicos que avaliam veículos leves e motocicletas movidos exclusivamente a gasolina. Os testes analisam partida, aceleração, dirigibilidade, emissões e durabilidade dos componentes. De acordo com o relatório, os veículos apresentam funcionamento adequado sem impactos relevantes no desempenho ou nos sistemas de combustível. A resolução também estabelece que a adoção definitiva da gasolina E32 ou de misturas superiores vai depender de novas avaliações. Claudimário Carvalho, para a Voz do Brasil.
4: Obras didáticas e literárias na palma da mão. É o Programa Nacional do Livro e do Material Didático Digital.
5: Saiba agora como acessar livros da rede pública pela internet.
12: Uma plataforma permite que professores e estudantes da rede pública de ensino acessem livros em formato digital. O catálogo reúne obras didáticas e literárias e abrange desde os anos iniciais do ensino fundamental até o ensino médio. Como destacou Fernanda Pacobaíba, presidente do Fundo Nacional de Desenvolvimento da Educação.
13: Hoje, o nosso PNLD digital reúne um acervo com mais de 2.800 obras, entre os livros didáticos didáticos e literários de diferentes etapas da educação básica. O leitor digital também conta com recursos de acessibilidade e personalização, como ajuste de contraste, espaçamento e navegação.
7: A avaliação das obras é realizada por professores especialistas do Banco de Avaliadores do Programa Nacional do Livro e do Material Didático, selecionados por uma comissão técnica. Os materiais didáticos de cada etapa de ensino se renovam a cada 4 anos. O acesso à plataforma pode ser feito pelo endereço pnld.fnde.gov.br, com login realizado via gov.br. Reportagem Natália Koslick.
14: Na segunda-feira, começa a campanha de multivacinação para crianças e adolescentes menores de 15 anos.
5: Pais e responsáveis devem levar os jovens até a unidade básica de saúde para atualizar a caderneta de vacinação.
14: E atenção para quem mora nas cidades de São Paulo, Guarulhos e São Bernardo do Campo.
5: O Ministério da Saúde recomenda que os habitantes dessas cidades, com idade entre 0 e 59 anos, tomem vacina contra sarampo.
14: Até o dia 28 de julho, o Brasil confirmou 17 casos de sarampo nesses municípios de São Paulo. E a melhor forma de prevenir a doença é a imunização. Confira na reportagem de Pablo Mundim.
15: O sarampo é uma doença causada por um vírus e transmitida pelo ar. Os primeiros sintomas costumam ser febre alta, tosse, coriza, olhos avermelhados e mal-estar. Depois de alguns dias, aparecem manchas vermelhas que começam no rosto e se espalham pelo corpo, como explica o Dr. Tiago Cavalcante, médico de família.
16: Ele é um dos agentes mais contagiosos, porque geralmente uma pessoa que tem um vírus no seu organismo tem a capacidade de transmitir para até 18 pessoas ao seu redor. E o vírus pode ficar até 2 horas no ambiente ali circulando, né? Então isso ainda aumenta ainda mais a chance de ocorrer a transmissão. E basicamente os sintomas assim, lembra muito um quadro gripal. Aí logo depois, poucos dias obviamente, surgem as manchas vermelhas pelo corpo.
15: Mesmo com a eliminação da circulação contínua do vírus no Brasil, novos casos ainda podem surgir quando o sarampo é trazido de outros países. Por isso, especialistas reforçam que manter a vacinação em dia continua sendo a forma mais eficaz de evitar novos surtos. A vacina contra o sarampo é oferecida gratuitamente pelo SUS e faz parte do calendário nacional de vacinação. Na rotina, as crianças recebem 2 doses, aos 12 e aos 15 meses de idade. Em situações de circulação do vírus, como ocorre atualmente nas cidades paulistas de Guarulhos, São Bernardo do Campo e São Paulo, a recomendação do Ministério da Saúde é a oferta da vacinação contra sarampo para todas as pessoas de 6 meses a 59 anos de idade, de forma indiscriminada, que moram nesses municípios. O Dr. Tiago Cavalcante reforça que a vacinação é fundamental para combater o vírus.
16: A ideia, fazer até um comparativo, por exemplo, com incêndio, né? É que não surja a faísca que vai acender aquele incêndio. Então, por exemplo, se a população da cidade estiver vacinada, o vírus chega, pode até chegar, mas ele não encontra quem infectar, porque o nosso organismo, né, vai estar ali com a barreira de proteção bem ativa. E o vírus morre ali. E é o que a gente chama até da imunidade coletiva, da imunidade de rebanho.
15: O sarampo pode ainda causar complicações graves, como pneumonia, inflamação no cérebro e até levar à morte, principalmente em crianças pequenas e pessoas com baixa imunidade. Quem não sabe se recebeu todas as doses pode procurar uma unidade básica de saúde para verificar a caderneta de vacinação. Reportagem Pablo Mundim.
5: Quem se inscreveu no FIES já pode checar se conseguiu o financiamento estudantil.
14: Prazo para confirmar as informações vai até a semana que vem.
5: E quem não foi selecionado já está na lista de espera para aguardar as próximas chamadas.
17: Nesta edição do FIES, o Fundo de Financiamento Estudantil, foram disponibilizadas 75 mil vagas em mais de 1.200 instituições de ensino. Com os resultados divulgados nesta quinta-feira, os pré-selecionados já podem completar as informações de suas inscrições até a próxima terça-feira, 4 de agosto. Quem não foi selecionado vai automaticamente para a lista de espera. E as novas chamadas serão realizadas entre 7 de agosto a 24 de setembro. O FIES concede financiamento a estudantes de graduação em instituições privadas que aderirem ao programa e que tenham avaliação positiva no Sistema Nacional de Avaliação da Educação Superior. Os estudantes podem conferir se foram selecionados no endereço acessounico.mec.gov.br/FIES. E para complementar as informações, acessar FIES Seleção, sem cedilha e tio, aluno.mec.gov.br. Edinaldo Júnior, para a Voz do Brasil.
14: São candidatos do Concurso Público Nacional Unificado, CNPU 2.
5: O Ministério da Gestão, Inovação e Serviços Públicos publicou no Diário Oficial da União de hoje nova classificação para recompor vagas remanescentes não preenchidas e provimento de vagas adicionais.
14: Ao todo, são 702 pessoas classificadas, sendo 242 em vagas remanescentes e 460 em vagas adicionais.
5: Os convocados abrangem o INSS e o Ministério da Gestão e da Inovação e Serviços Públicos.
14: Os classificados devem acompanhar as próximas publicações para consultar procedimentos, prazos e orientações das próximas etapas do concurso.
5: Para saber mais, acesse gov.br/gestão/fique-por-dentro.
14: Ter documentos importantes na palma da mão facilita a vida de milhões de brasileiros e evita deslocamentos desnecessários.
5: Pela conta gov.br é possível acessar gratuitamente certidões e comprovantes usados para solicitar benefícios sociais, participar de concursos públicos e resolver diversas pendências de forma rápida e digital.
18: Você que tem a conta GovBR não precisa sair de casa para pegar uma série de documentos. Vários deles são muito importantes, por exemplo, para pedir o Bolsa Família, o Benefício de Prestação Continuada, BPC, a Tarifa Social de Energia Elétrica, para acessar o Minha Casa Minha Vida e outras políticas públicas federais. São mais de 10 certidões disponíveis para você baixar de graça pelo seu celular, tablet ou computador. Uma delas é a certidão do Cadastro Único, que é essencial para o Bolsa Família, a isenção de taxas em concursos públicos e a carteira do idoso. No GovBR você ainda pode baixar a certidão da pessoa com deficiência, documento fundamental para o sistema de cotas nas universidades, escolas técnicas e empresas. Essa certidão também é exigida para a pessoa com deficiência pedir o BPC. Se você pretende se inscrever num concurso público, vai precisar da certidão de quitação eleitoral. Ela está entre as que podem ser baixadas na plataforma GovBR. Também é possível pegar a Carteira Nacional de Vacinação, o Cartão Nacional de Saúde, o Certificado de Antecedentes Criminais, a Certidão de Situação Cadastral do CPF e do CNPJ. Nessa mesma lista estão disponíveis as certidões negativas de débito da pessoa física, pessoa jurídica e do imóvel rural. Para acessar os documentos, você entra no aplicativo GovBR ou no site gov.br e clica em Atalhos GovBR. Depois, é só olhar a lista de certidões e baixar a que estiver precisando. Reportagem Carlos Oliveira.
14: Os CNPJs, que até hoje tinham apenas números, agora também poderão ter letras.
5: O primeiro CNPJ alfanumérico foi emitido hoje.
14: A ideia é garantir a continuidade das combinações no país.
19: O CNPJ, que identifica empresas, organizações e instituições, está de cara nova. Agora, pode conter também letras e não apenas números. É o chamado formato alfanumérico. A Receita Federal emitiu o primeiro CNPJ desse tipo, com letras e números, nesta sexta-feira. O novo padrão amplia a capacidade de inscrições nos próximos anos e não impacta os CNPJs já existentes, que continuam válidos. O modelo alfanumérico também não altera os direitos, obrigações ou a situação cadastral das pessoas jurídicas já existentes. Novos CNPJs ainda podem ser emitidos apenas com números, já que o limite do sistema ainda não foi esgotado. Empresas que usam CNPJ em seus processos devem verificar se os sistemas estão preparados para receber e validar códigos alfanuméricos. A Receita Federal informou que a emissão de CNPJs neste modelo será gradual e que vai acompanhar a transição. Graziela Mendonça para a Voz do Brasil.
5: Amanhã é dia do cordelista. Você conhece essa arte brasileira?
14: A literatura de cordel faz parte da identidade cultural e carrega histórias, tradições e saberes populares passados de geração em geração.
5: Um projeto lançado no Ceará tem o objetivo de fortalecer a preservação e a difusão dessa manifestação artística por meio de atividades de formação, pesquisa e valorização de cordelistas e xilógrafos.
14: Vamos conhecer mais na reportagem de Graziele Bezerra.
20: O trabalho de um artista popular atraiu a atenção do professor Alex Canuto de Melo para o cordel. Mas o sangue nordestino também teve voz no nascimento de Sabiá Canuto, filho de maranhense com piauiense, neto de sanfoneiro, que além de professor, é poeta e cordelista.
21: Então eu fiquei encantado naquele momento, conhecendo o mestre do pif com o cordel.
22: É galinha, pato, peru, pavão, em avestruz, e lá vai eu fui, de avô pra neto.
21: E ele me instigou a buscar me enveredar nesse caminho da poesia popular, do cordel, e achar o meu caminho também a partir daí.
20: Literatura de cordel é considerada bem cultural imaterial pelo Instituto do Patrimônio Histórico e Artístico Nacional, IFAM, desde 2018. O nome cordel vem dos cordões ou barbantes, onde os folhetos ficavam pendurados para serem vendidos em feiras. Essa expressão artística teve forte expansão no Nordeste do Brasil a partir do final do século XIX. Poesia rimada, métrica perfeita. Para o professor Sabiá, um saber que precisa ser conhecido e preservado.
21: Então, através desse brinquedo que é o cordel e essa diversão, né? E você poder declamar, por exemplo, admiro o pica-pau no galho do angico, passo o dia inteiro, taco, taco, tico, tico, não sente dor de cabeça nem quebra a ponta do bico. Então, sem dúvida nenhuma, a gente precisa ampliar ainda mais esses acessos à literatura de cordel, né? A essa disseminação dessa cultura, né? A valorização dessa cultura.
20: Um projeto chamado Escola Brasileira de Literatura de Cordel e Xilogravura, lançado em Juazeiro do Norte, quer promover e valorizar ainda mais essa manifestação cultural. Para isso, a iniciativa do Ministério da Cultura, em parceria com as universidades regional e federal do Cariri, no Ceará, prevê atividades como seminários, oficinas, tratamento de acervos e apresentação de cantadores, poetas e xilógrafos, como explica Fanca Santos, coordenadora do projeto.
23: Serão aulas e espetáculos, nós teremos um congresso internacional de acervos muito importante, o tratamento técnico de todo um acervo que já está na UFCA, de Pedro Bandeira, Renato Casimiro, meu próprio acervo, entre outros, e vamos lançar uma linha de moda da Xilo, né, pensando na economia criativa.
20: As atividades devem acontecer até maio de 2027. A programação e informações sobre como participar serão divulgadas no perfil do Instagram, @escolabr de cordel e xilogravura. Reportagem Graziele Bezerra.
5: Mais do que museus, pontos de memória são espaços criados por comunidades para contar e guardar a sua própria história.
24: Essas iniciativas podem ser certificadas e habilitadas para obtenção de apoios, financiamentos e parcerias.
5: A certificação como ponto de memória é uma titulação concedida pelo IBRAM, o Instituto Brasileiro de Museus.
25: A 40 quilômetros de Brasília, o Centro Histórico de Planaltina reúne casarões, praças e a Igrejinha de São Sebastião. Há também um museu histórico, onde é possível conhecer objetos e o modo de viver dos habitantes do final do século XIX. Todo o centro relembra a história do município, que antes de ser incorporado ao DF, pertencia a Goiás e já era um núcleo urbano mesmo antes da vinda da capital para o centro do país. Simone Macedo, presidente e fundadora da Associação dos Amigos do Centro Histórico de Planaltina, detalha o que é possível encontrar no local.
26: Além dele contar a história até os dias de hoje, Planaltina DF, ele tem também as atividades artísticas como montagem de exposições e também um dos principais eventos de arte contemporânea fora do eixo Brasília, né? É um ponto para que você chegue viva o local como uma casa da época, né?
25: O Centro Histórico de Planaltina é considerado um ponto de memória, ou seja, uma iniciativa reconhecida por preservar e valorizar a história, a cultura e as memórias de um território ou grupo social. Raquel Teixeira, coordenadora de Museologia Social do IBRAM, explica qual o diferencial desses espaços.
27: Diferentemente de um museu tradicional,
0: que tem a sua atuação baseada naquele tripé edifício, coleção ou acervo, né, e público, os pontos de memória desenvolvem processos museológicos que são baseados na relação território, memória e comunidade. Então a gente está falando de uma gama aí de processos museológicos que se dão fora dos ambientes museais tradicionalmente reconhecidos, né? São experiências que elas nascem do próprio protagonismo da comunidade.
25: Para um lugar ser reconhecido como ponto de memória, é preciso provar que a entidade responsável desenvolve programas, projetos e ações de museologia de caráter social. Com a certificação, o ponto de memória passa a estar apto a participar de políticas e instrumentos previstos para esse tipo de iniciativa, como explica Raquel Teixeira, do IBRAM.
0: Que pode favorecer a participação em editais, em parcerias com instituições públicas e privadas. É claro, observadas as regras específicas de cada um desses instrumentos, né? E é também uma ferramenta importante para que os pontos de memória possam se conhecer uns aos outros e, a partir daí, desenvolverem ações conjuntas, em parceria, fazerem cooperações.
25: Por meio de uma plataforma online, é possível cadastrar um projeto para certificação e acompanhar o processo desde a etapa de inscrição. E a população pode ter informações detalhadas sobre o histórico de atuação de cada um desses locais. O endereço é pontosdememoria.museus.gov.br. Reportagem Márcia Fernandes.
24: O prazo final para atualizar o cadastro destinado à concessão da licença de aquicultor foi prorrogado até 31 de dezembro de 2026.
5: A atividade pode ser realizada em águas marinhas, rios e lagos.
24: Entre as espécies cultivadas estão peixes, camarões, algas, rãs, peixes ornamentais, ostras e mexilhões.
5: A licença permite o trabalho dentro da lei, a comercialização sem riscos de multas e é requisito para obtenção de crédito rural.
24: Quem explica é a secretária nacional de aquicultura do Ministério da Pesca e Aquicultura, Fernanda de Paula.
1: Além de dar segurança jurídica à sua atividade, o RGP Aquicultor, ele facilita a venda do pescado produzido para a indústria de beneficiamento e também para exportação. E como funciona a atualização agora? As nossas superintendências federais de pesca e aquicultura nos estados continuam recebendo, analisando e dando andamento normal aos processos de concessão e renovação da licença. Além disso, as regras relativas ao monitoramento obrigatório da aquicultura e aos trâmites antigos de renovação estão temporariamente suspensas, garantindo um período tranquilo de transição para o produtor.
5: Mais informações na página do Ministério da Pesca em gov.br/MPA.
24: E essas foram as notícias do governo federal.
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24: Com produção da empresa Brasil de Comunicação.
5: Fique agora com as notícias do Poder Judiciário e do Congresso Nacional. Boa noite, bom fim de semana.
24: A gente volta na segunda-feira. Boa noite.
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6: STF suspende cobrança de mais de 255 milhões de reais em uma disputa judicial entre Petrobras e uma empresa de engenharia. TSE realiza entre 3 e 9 de agosto a primeira edição da Semana Nacional do Sistema Eletrônico de Votação. STJ define que revisão administrativa pode cancelar benefício previdenciário por incapacidade concedido judicialmente. Boa noite, eu sou Marcela Luiza. O Supremo Tribunal Federal suspendeu a cobrança de mais de 255 milhões de reais em uma disputa judicial entre a Petrobras e uma empresa de engenharia. A decisão envolve a forma como o valor da dívida deve ser corrigido. Judite Aragão.
8: A discussão é sobre o índice usado para atualizar o valor da condenação.
4: A empresa FDS Engenharia de Óleo e Gás defendia que a dívida fosse corrigida pelo IPCA, com um acréscimo de juros de 1% ao mês. O Tribunal de Justiça do Rio de Janeiro concordou com esse cálculo. A Petrobras recorreu ao STF. A empresa alegou que a correção deveria ser feita apenas pela taxa Selic, como já definiu o Supremo em outros julgamentos. Com esse critério, o valor da dívida é de 237 milhões e 800 mil reais, quantia que já foi depositada em juízo. A diferença entre os dois cálculos passa de 255 milhões de reais. Ao analisar o caso, o ministro Alexandre de Moraes afirmou que, quando a sentença não define qual índice de correção deve ser usado e apenas faz referência à lei, deve ser aplicada a taxa Selic. O ministro lembrou que a Selic já inclui correção monetária e juros de mora. Por isso, ela não pode ser somada a outros índices. Como a sentença original não estabelecia um índice específico de atualização, Alexandre de Moraes suspendeu o cumprimento da decisão até o julgamento definitivo do processo.
8: Tribunal Superior Eleitoral dá início à primeira edição da Semana Nacional do Sistema Eletrônico de Votação. Na próxima segunda-feira, dia 3 de agosto, o TSE vai abrir a urna eletrônica para estudantes do Centro de Ensino no Médio Elefante Branco em Brasília. Juliana Cariri.
9: A atividade vai ser conduzida pelo coordenador de tecnologia eleitoral do TSE, Rafael Azevedo, e pelo ministro substituto do tribunal, Nauê Bernardo Pinheiro de Azevedo. Os dois são ex-alunos da instituição. A iniciativa busca ampliar o conhecimento dos alunos sobre o sistema de votação e também vai abordar temas como assinatura digital, sigilo do voto, fiscalização dos sistemas eleitorais, testes de segurança e as etapas de auditoria.
8: A Justiça do Trabalho reforçou o combate ao assédio eleitoral no ambiente laboral. Agora, sempre que uma ação trabalhista apresentar indícios desse tipo de prática, o juiz deverá comunicar imediatamente o caso ao Ministério Público do Trabalho e ao Ministério Público Eleitoral. Marla Lacerda.
10: A medida foi aprovada pelo Conselho Superior da Justiça do Trabalho e determina que a comunicação seja feita logo após o recebimento da ação, sem depender de pedido das partes. O objetivo é agilizar a atuação dos órgãos responsáveis e fortalecer o combate ao assédio eleitoral, sem interferir no andamento aí do processo trabalhista. A nova resolução também amplia a definição de assédio eleitoral, melhora a identificação dessas ações no sistema da Justiça do Trabalho e reforça o monitoramento dos processos, para garantir mais rapidez e eficiência no acompanhamento dos casos.
8: INSS pode cancelar administrativamente benefícios por incapacidade concedidos por decisão judicial. Esse entendimento foi adotado pelo STJ sob o rito dos recursos repetitivos. Fátima Uchoa.
11: Com a tese fixada pela primeira sessão, juízes e tribunais de todo o país devem adotá-lo em casos com a mesma questão jurídica. Para o STJ, como esses benefícios dependem da permanência da incapacidade do segurado, o INSS tem o dever legal de fazer revisões periódicas para verificar se essa condição continua existindo ou não. O cancelamento somente é válido se forem observadas as garantias do devido processo legal administrativo, com a realização de perícia médica, a notificação do beneficiário e a oportunidade de apresentar defesa antes da interrupção do benefício. O relator foi o ministro Teodoro Silva Santos.
8: 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Uma boa noite e um bom fim de semana.
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13: Eu sou Paula Groba.
27: E eu sou Ricardo Nakaoka.
13: E estes são os destaques de hoje do Jornal do Senado, que começa agora.
7: Avança projeto que cria cotas para jovens que deixam abrigos ao completar 18 anos.
14: Sancionada lei que amplia a divulgação do Disque 180 para vítimas de violência.
7: Lideranças indígenas buscam apoio do Senado para recuperação de áreas degradadas pelo garimpo.
14: Boa noite.
15: Boa noite.
14: Jovens que passaram a infância e a adolescência em abrigos ou casas-lares podem ter mais facilidade para ingressar em universidades e institutos federais.
7: A Comissão de Direitos Humanos do Senado aprovou uma proposta que cria cotas para quem deixa o acolhimento institucional ao completar 18 anos. A reportagem é de Rodrigo Rezende.
16: Um projeto aprovado na Comissão de Direitos Humanos, de autoria do senador Jorge Cajuru, do PSB de Goiás, quer garantir aos jovens que vivem ou viveram nessa situação até os 18 anos, ou seja, não foram adotados e alcançaram maioridade, uma cota nos processos seletivos para o acesso ao ensino superior e às escolas técnicas federais. O relator do projeto, o senador astronauta Marcos Pontes, do PL de São Paulo, afirma que a ideia colabora com a diversidade no meio acadêmico.
17: A proposição realiza a importante missão de conferir oportunidades a pessoas oriundas de acolhimento institucional. Lembrando que acolhimento institucional é diferente de instituições como a Fundação Casa com menores infratores. É outro tipo de público. Ademais, atua para fortalecer a diversidade nos ambientes educacionais brasileiros, garantindo que pessoas com experiências distintas possam receber e compartilhar conhecimentos essenciais para a comunidade acadêmica e para a construção de sociedade mais justa e, portanto, mais equânime.
16: Marcos Pontes incluiu no projeto uma previsão de avaliação a cada 10 anos dessa política de cotas. A proposta segue para análise da Comissão de Educação do Senado.
14: E por falar em educação, um dos principais destaques do primeiro semestre no Senado foi a aprovação do novo Plano Nacional de Educação. A lei estabelece as metas e as diretrizes que vão orientar as políticas públicas para todos os níveis de ensino até 2034.
7: O texto já foi sancionado pela Presidência da República. Repórter Márcio Maturana.
18: Já sancionado pelo Executivo, o novo Plano Nacional de Educação define diretrizes, metas e estratégias até 2034 em todos os níveis, inclusive a educação superior. Entre as metas estão garantir que todas as crianças da educação infantil estejam na escola e que pelo menos 60% das que têm até 3 anos tenham acesso a creches. A relatora da proposta na Comissão de Educação, senadora Tereza Leitão, do PT de Pernambuco, destacou um mecanismo para evitar que as metas fiquem apenas no papel.
19: Este plano tem um diferencial do anterior. Ele tem um monitoramento bienal. A fiscalização, o monitoramento estão previstos para que ele seja um plano para valer.
18: Também foram aprovados a criação da Universidade Federal Indígena, o incentivo ao empreendedorismo no ensino médio, um regime especial para estudantes impedidos de frequentar aulas por saúde, gravidez ou amamentação e a inclusão da educação financeira, fiscal, securitária e previdenciária como tema transversal.
14: O Executivo também sancionou a lei que torna obrigatória a divulgação do serviço 180 para denúncias de violência contra a mulher.
7: Pelo texto, os serviços da Central de Atendimento à Mulher deverão ser obrigatoriamente publicizados em meios de comunicação de massa e em locais de grande circulação. Repórter Ruth Gomes.
27: Pela lei, escolas, hospitais, transportes públicos, órgãos públicos, locais de eventos, além de meios de comunicação, promoverão a divulgação de como vítimas e pessoas que têm conhecimento de que a violência está ocorrendo poderão pedir ajuda. Já o senador Wellington Fagundes, do PL de Mato Grosso, ressaltou a importância de unir forças em prol de salvar vidas, independentemente de espectro político.
28: Um tema que não tem partido, não tem ideologia e não pode mais esperar. Quando o assunto é defender a vida, não existe disputa política. Existe sim o dever de agir.
27: Relatora do projeto na Comissão de Constituição e Justiça, a senadora Mara Gabrilli, do PSD de São Paulo, resgatou o histórico da Central de Atendimento à Mulher. Ela lembrou que o serviço começou prioritariamente como um canal de orientação e, a partir de 2014, passou a registrar denúncias diretas com encaminhamento e acompanhamento junto à rede especializada.
0: Pesquisadores indígenas das regiões Norte e Centro-Oeste visitaram o Senado nesta quinta-feira para participar de uma reunião com consultores legislativos e representantes do portal E-Cidadania na Comissão de Meio Ambiente.
7: Eles querem aumentar a articulação política em prol de projetos de recuperação de áreas degradadas pelo garimpo. A reportagem é de Marcela Diniz.
1: Os pesquisadores indígenas que visitaram o Senado são dos povos Yanomami, Munduruku e Enauenê Naui. Os objetivos da visita foram conhecer mais o Senado e investir na incidência política em busca de apoio a projetos de recuperação ambiental em áreas destruídas pelo garimpo. As lideranças também querem a total desintrusão de seus territórios. O pesquisador Reginaldo Pocho Munduruku explicou que os indígenas precisam do parlamento, inclusive no orçamento, para garantir recursos para ações socioambientais.
15: A gente tem como objetivo de restaurar 106 hectares, né? Dentro do nosso território. A nossa região foi degradada pela garimpo ilegal, né? Então, tudo isso impactou a nossa saúde dos povos indígenas, a vida da flora, né? Como os plantios de palmeiras, açaizeiras, contaminou também o nosso alimento, o peixe, né?
1: Em reunião com consultores do Senado na Comissão de Meio Ambiente, os pesquisadores indígenas ficaram sabendo, por exemplo, da oficina legislativa oferecida pelo E-Cidadania, portal por meio do qual é possível sugerir uma ideia que poderá virar um projeto de lei de verdade. O secretário do colegiado, Ayrton Aragão Júnior, explica que essa ferramenta pode ser útil, por exemplo, nas escolas indígenas.
20: Para aproximar também os jovens indígenas e as lideranças desse processo e dessa possibilidade de participação dentro do E-Cidadania aqui no processo do Senado Federal.
1: Pesquisa da Fiocruz de 2024 mostrou que 94% dos Yanomami de 9 aldeias invadidas por garimpos tinham alto nível de contaminação por mercúrio. Entre os Munduruku, um levantamento deste ano feito com gestantes mostra a contaminação de 97% das mulheres.
0: E os eventos climáticos extremos registrados nos últimos dias no país confirmaram a previsão dos especialistas.
7: Em dois debates realizados no Senado em maio, cientistas alertaram para a força do fenômeno El Niño este ano. Repórter César Mendes.
21: As chuvas intensas no sul e os vendavais no Rio e em São Paulo, registrados no mês de julho, confirmam o alerta dos especialistas de que o El Niño será forte este ano. Para o senador astronauta Marcos Pontes, do PL de São Paulo, é preciso aprimorar a legislação para enfrentar de forma adequada esses fenômenos.
22: Para proteger a população dos eventos que vão acontecer.
21: Segundo o climatologista Carlos Nobre, o El Niño acelera o jato de circulação atmosférica que vem do Pacífico em direção à América do Sul. E vários estudos têm apontado evidências de que o El Niño será muito forte este ano.
23: Esses eventos nos últimos dias de chuvas muito fortes no Rio Grande do Sul, isso é relacionado com o El Niño.
21: O senador Hamilton Mourão, do Republicanos Gaúcho, pediu que o Plano Nacional de Proteção e Defesa Civil determine a realização de simulações anuais nos municípios mais atingidos pelos fenômenos climáticos.
7: Com a edição de Paula Groba e trabalhos técnicos de Eliseu Caires, o Jornal do Senado fica por aqui. Acompanhe agora as notícias do Tribunal de Contas da União e da Câmara dos Deputados. Boa noite.
0: Boa noite e um bom fim de semana.
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26: O Tribunal de Contas da União apresentou os resultados de um conjunto de auditorias sobre as chamadas transferências especiais, conhecidas como emendas PIX. A fiscalização analisou 100 repasses destinados a 73 municípios e 2 estados, que somaram 198 milhões de reais. O relatório apontou problemas em 82% das transferências examinadas. Entre as principais falhas estão deficiências na prestação de contas, irregularidades em licitações, pagamentos sem comprovação e falta de transparência na aplicação dos recursos. O prejuízo potencial foi estimado em 49 milhões de reais. O tribunal fez recomendações para fortalecer o controle, aumentar a transparência e melhorar a fiscalização das emendas parlamentares. Saiba mais em tcu.gov.br.
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4: Projeto facilita acesso à justiça gratuita para inscritos no Cadastro Único.
5: Parlamentares aprovam benefícios para motoristas com bom histórico.
6: Comissões finalizam análise de proposta que incentiva o voluntariado.
8: Boa noite. Câmara finaliza a votação de projeto que incentiva voluntariado. Acompanhe os detalhes com a repórter Maria Neves.
9: Aprovado na Comissão de Constituição e Justiça da Câmara dos Deputados, projeto que estimula a atuação de jovens como voluntários em instituições de acolhimento de pessoas idosas com deficiência e crianças na primeira infância. A proposta determina ainda que os jovens voluntários também terão acesso a serviços de acolhimento durante o período de atuação. As regras serão definidas na regulamentação da lei. A relatora, a deputada Laura Carneiro, do PSD do Rio de Janeiro, explica que a medida representa mais um incentivo para aproximar jovens de pessoas idosas e com deficiência em instituições de acolhimento.
10: É uma tentativa de unir jovens com pessoas idosas e com pessoas com deficiência. Então, esse jovem, né, que está no serviço voluntário, vai ser habilitado para trabalhar nos abrigos, enfim, nas áreas de recebimento, que são de acolhimento, tanto de pessoas com deficiência como de idosos.
9: Ao apresentar o projeto, o deputado Roberto de Lucena, do Republicanos de São Paulo, argumentou que os jovens têm interesse em ingressar no mercado de trabalho e na universidade. Para ele, o Estado, ao valorizar o trabalho social e voluntário, estimula o acesso desses jovens tanto à vida acadêmica quanto ao mercado de trabalho, além de estimular o exercício da cidadania. A deputada Laura Carneiro promoveu pequenos ajustes no texto. O principal deles é uma mudança para assegurar que a participação no voluntariado não seja uma condição obrigatória para o acesso do jovem a serviço de acolhimento social. Segundo a parlamentar, a alteração é necessária para preservar a gratuidade da assistência prevista em lei. Da Rádio Câmara de Brasília, Maria Neves.
2: Trabalho.
4: O projeto que amplia reconhecimento de profissionais da radiologia deu mais um passo na Câmara. Saiba mais com a repórter Sofia Peçanha.
11: A Comissão de Constituição e Justiça aprovou o projeto que atualiza a regulamentação das profissões de técnico e tecnólogo em radiologia e de bacharel em ciências radiológicas. A proposta, já aprovada pelo Senado, altera a lei que regula o exercício das profissões da área desde 1985. Entre as mudanças está o reconhecimento formal das categorias de bacharel, tecnólogo e técnico em radiologia, além da ampliação das áreas de atuação profissional. O texto busca adequar a legislação às novas tecnologias utilizadas em exames e tratamentos de saúde, além de atividades industriais e de segurança que utilizam radiação. O projeto já havia sido aprovado pela Comissão de Saúde. Na reunião, o relator, o deputado Ricardo Silva, do PSD de São Paulo, destacou a importância desses profissionais para o funcionamento dos serviços de saúde.
24: Eles buscam beneficiar os profissionais técnicos em radiologia, os quais têm atuação relevante nos serviços de saúde, principalmente na produção de exames radiológicos indispensáveis ao diagnóstico de patologias.
11: Além de atualizar as regras para o exercício da profissão, o texto determina quem pode obter registro nos conselhos regionais de técnicos em radiologia, estabelece regras para a supervisão das técnicas radiológicas e reforça exigências relacionadas à proteção radiológica e à segurança dos trabalhadores e usuários dos serviços. Na prática, a proposta busca dar mais segurança jurídica aos profissionais ao definir quem pode atuar em cada atividade e quais são as responsabilidades de cada função. Durante a votação na Comissão de Constituição e Justiça, a deputada Érica Cocai, do PT do Distrito Federal, defendeu a proposta, afirmando que uma das principais mudanças é o reconhecimento dos tecnólogos em radiologia na legislação.
29: E por fim dizer que nós temos uma legislação que é uma legislação antiga, que não previa o tecnólogo, e tecnólogo agora vai poder fazer concurso público. Tecnólogo vai poder adentrar na saúde como tecnólogo. Portanto, é um reconhecimento.
11: Como a proposta que atualiza a regulamentação dos profissionais das técnicas radiológicas sofreu alterações durante sua análise na Câmara, ela retorna agora ao Senado para análise dessas modificações. Da Rádio Câmara de Brasília, Sofia Peçanha.
2: Justiça.
8: Inscritos no Cadastro Único para Programas Sociais, o CadÚnico, poderão ter acesso facilitado à justiça gratuita. A repórter Silvia Munhato tem os detalhes.
3: A Câmara aprovou o projeto que prevê a concessão de justiça gratuita de maneira imediata a quem estiver inscrito no Cadastro Único para Programas Sociais, o CadÚnico. A autora do projeto, a deputada Maria do Rosário, do PT do Rio Grande do Sul, diz que a mudança tem o objetivo de facilitar o acesso à justiça, evitando que a pessoa tenha que comprovar novamente que tem baixa renda.
12: Se o judiciário reconhecer o CadÚnico, essa pessoa que passou pelo Centro de Referência e Assistência Social, pelo CRAS e que está no CadÚnico, quando chegar no judiciário, o judiciário vai ter uma economia processual muito grande. Ele não precisa mais revisar documentos sobre a situação econômica da família.
3: Segundo a deputada, quem não estiver no CadÚnico, mas atender aos critérios atuais de vulnerabilidade adotados pela Justiça, continuaria tendo que fazer a comprovação de renda. A proposta que permite aos inscritos no CadÚnico acessar a Justiça gratuita sem a necessidade de comprovação de renda seguirá agora para a análise do Senado. Da Rádio Câmara de Brasília, Silvia Munhato.
2: Transportes.
4: Comissão aprova projeto que estabelece benefícios para motoristas com bom histórico. A repórter Júlia Lopes nos conta quais são.
13: Motoristas profissionais com bom histórico no trânsito poderão receber benefícios se estiverem inscritos no Registro Nacional Positivo de Condutores. A proposta do deputado Duda Ramos, do Podemos de Roraima, foi aprovada na Comissão de Viação e Transportes da Câmara dos Deputados. O Registro Nacional Positivo de Condutores é voltado ao cadastro de motoristas que não cometeram infrações de trânsito nos últimos 12 meses. Com a nova proposta, passa a constar no sistema dados como ausência de infrações gravíssimas, participação em cursos de direção defensiva e histórico de condução sem acidentes. O relator do projeto, deputado Ricardo Aires, do Republicanos do Tocantins, explica que motoristas profissionais são aqueles que exercem atividades econômicas, como motoristas de aplicativo e caminhoneiros. Para ele, a medida beneficia não apenas os condutores, mas também os consumidores.
14: Esse projeto é importante por dois significados. Primeiro, porque ele vai, de um lado, prestigiar e demonstrar o motorista que tem boas práticas de trânsito e, por outro lado, também oferecer para a população, principalmente as pessoas que dependem desse tipo de serviço, aqueles melhores motoristas para que eles sejam contratados ou premiados na sua atividade econômica.
13: No texto, os benefícios concedidos aos condutores incluem redução no valor de seguros de veículos, acesso prioritário a vagas de emprego e condições diferenciadas em financiamentos e locações de veículos. O projeto, que busca conceder vantagens a motoristas profissionais inscritos no Registro Nacional Positivo de Condutores, inclui a medida no Código de Trânsito Brasileiro e segue agora para análise na Comissão de Finanças e Tributação. Da Rádio Câmara.

0: Quando o petróleo é extraído, uma parte da riqueza gerada retorna para os cofres públicos. São os royalties, recursos que podem ser usados para financiar serviços e investimentos em benefício à população. A Comissão de Desenvolvimento Urbano da Câmara dos Deputados aprovou uma proposta que destina parte dos royalties para a gratuidade nos transportes públicos do Brasil. A iniciativa é conhecida como Tarifa Zero e deve facilitar o transporte público e a mobilidade urbana. Ao apresentar o projeto, o deputado Gilmar Tato, do PT de São Paulo, defendeu que a Tarifa Zero contribui para a redução da desigualdade social, melhora a qualidade de vida nas cidades e incentiva o uso do transporte coletivo. O relator da proposta, deputado Hildo Rocha, do MDB do Maranhão, defendeu que a mudança na lei dos royalties não trará prejuízos.
1: Não vai aumentar o preço de combustível e também não vai diminuir o rendimento das empresas. E vai resolver um grave problema que existe. Porque no momento em que tivermos a tarifa zero de transporte público, as empresas que estiverem trabalhando, seja ela da iniciativa privada, uma concessionária ou uma empresa estatal, vai ter o dinheiro certinho lá todo mês, a tarifa atualizada, para que eles possam fazer um bom transporte público.
0: O projeto que destina parte dos recursos dos royalties de petróleo para a tarifa zero de transporte público segue para análise da Comissão de Viação e Transportes. Da Rádio Câmara de Brasília, Fabielle Pires.
2: Educação.
3: Comissão de Educação aprova projeto de estímulo à integração entre empresas de pequeno porte e ensino profissionalizante. A reportagem é de Maria Neves.
4: A Comissão de Educação da Câmara aprovou o projeto do deputado Júnior Mano, do PSB do Ceará, que busca estimular a integração entre instituições de ensino profissional e as micro e pequenas empresas. Pelo texto, os órgãos públicos responsáveis pela política de educação profissional e tecnológica terão de criar cadastro com vagas de emprego como forma de estimular a contratação dos formados pelas instituições de pequeno porte. Na opinião do relator, deputado Luiz Lima, do Novo do Rio de Janeiro, a iniciativa é importante porque as microempresas e empresas de pequeno porte são as que mais empregam no país, mas também são as que encontram maior dificuldade para a contratação de mão de obra qualificada.
5: A gente tem mão de obra específica escassa que com esse projeto a gente vai ajudar a superar esse obstáculo. A gente está falando de mais profissionalização, que é a vontade dos estudantes. A gente está criando facilidade entre as instituições de ensino, públicas e privadas, para que tenha uma maior interação com o mercado de trabalho.
4: De acordo com o levantamento do SEBRAE, em 2025 as micro e pequenas empresas respondiam por cerca de 97% dos negócios ativos no país, com quase 22 milhões de empreendimentos que seriam responsáveis por 26,5% do Produto Interno Bruto Nacional. Além disso, o estudo aponta que 7 em cada 10 novos empregos formais do país estão nas empresas de micro e pequeno porte. Luiz Lima reforça que quando a educação profissional está em sintonia com as necessidades dessas empresas e articulada com programas de apoio ao empreendedorismo juvenil, há consequências positivas na formação e na integração com o mercado de trabalho. Além da criação do cadastro de vagas em micro e pequenas empresas, a proposta determina que o poder público estimule a abertura de negócios e a formalização de empresas de pequeno porte. A medida ainda prevê a oferta de apoio especial para jovens empreendedores. A proposta ainda será analisada pela Comissão de Constituição e Justiça antes de poder seguir para o Senado. Da Rádio Câmara de Brasília, Maria Neves.
2: Saúde.
3: Comissão de Educação aprova diretrizes para parto humanizado no SUS. A repórter Sofia Peçanha explica como ficou a proposta.
6: A Comissão de Educação da Câmara dos Deputados aprovou o projeto que estabelece diretrizes para tornar mais humanizado o atendimento às mulheres durante a gestação, o parto, o nascimento do bebê e o pós-parto no Sistema Único de Saúde, o SUS. Durante a votação, a comissão alterou o projeto. Em vez de apenas modificar a Lei Orgânica da Saúde para incluir regras específicas sobre o parto humanizado, o novo texto passou a reunir um conjunto mais amplo de diretrizes para atenção à gestação, ao parto, ao nascimento e ao puerpério no SUS. O projeto original previa obrigações

0: mais diretas para os serviços de saúde, com foco na garantia de condições para o parto humanizado e na presença de acompanhante. Já o novo texto amplia esse alcance e passa a organizar princípios gerais de atendimento, com ênfase na autonomia da mulher e na estruturação da rede de atenção materna e neonatal, como ressaltou a relatora da proposta, a deputada Lídice da Mata, do PSB da Bahia.
1: Portanto, esse projeto, ele sintetiza uma contribuição, uma preocupação de deputados homens e deputadas mulheres de diversos partidos. E esta é a riqueza dele. Nós estabelecemos diretrizes que visam humanizar a relação do parto, portanto, da mulher, da parturiente, com os médicos e profissionais que integram aquele momento de sua vida.
0: Entre as medidas previstas estão a garantia da presença de acompanhante escolhido pela gestante durante todo o atendimento, a possibilidade de apoio de doula, o fortalecimento da atuação de enfermeiras obstétricas, obstetrizes e parteiras tradicionais, além da ampliação do acesso à anestesia obstétrica, conforme protocolos do Sistema Único de Saúde. Segundo a relatora, a humanização do atendimento depende da qualificação permanente dos profissionais de saúde e da construção de ambientes mais acolhedores e seguros para mulheres e recém-nascidos.
1: Então, esse é um momento especial na vida da mulher, na vida de uma família, com consequências para o resto da sua vida, né, de um parto bem realizado, confortável, e por isso mesmo ele merece uma série de orientações que foram aqui definidas.
0: O texto final também reuniu contribuições de 57 projetos que estavam sendo analisados em conjunto e que também tratam do atendimento neonatal. Agora a proposta segue para análise da Comissão de Saúde. Da Rádio Câmara de Brasília, Sofia Peçanha.
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3: Comissão aprova projeto que busca evitar cobrança de imposto sobre imposto. A repórter Silvia Munhato explica a questão.
4: A Comissão de Finanças e Tributação da Câmara aprovou proposta que proíbe incluir imposto na base de cálculo do próprio imposto em qualquer esfera de governo. A mudança também foi aprovada na reforma tributária em 2023, no processo de eliminação do ICMS, PIS, COFINS, IPI e ISS. Os novos tributos da reforma, o imposto sobre bens e serviços e a contribuição sobre bens e serviços, serão cobrados apenas no consumo de produtos e serviços, o que garante a não incidência de tributos durante a sua elaboração ou fabricação. O relator, deputado Kim Kataguiri, do Missão de São Paulo, afirma que a cobrança de imposto sobre imposto é uma anomalia brasileira.
5: A gente está vedando isso, impedindo que isso aconteça em qualquer estado, município ou mesmo no âmbito da União, porque de fato é uma anomalia que a gente tem no sistema tributário brasileiro. Não à toa, isso impede tanto investimento aqui no Brasil, principalmente no setor produtivo.
4: A proposta será analisada agora pela Comissão de Constituição e Justiça, antes de seguir para o plenário. Da Rádio Câmara de Brasília, Silvia Munhato.
6: Últimas notícias.
7: Rodrigo de Castro, do União de Minas Gerais, comemora a aprovação na Comissão de Constituição e Justiça de proposta de emenda à Constituição que limita a alíquota do IPVA a 1%. Relator da matéria, o deputado explica que o objetivo é reduzir a carga sobre os consumidores.
8: Ela visa beneficiar o consumidor brasileiro, que hoje paga até 4%, em alguns estados 4,5%, e que passará a pagar no máximo 1%. Então, por exemplo, em Minas Gerais, no meu estado, vai haver, que cobra 4%, vai haver uma diminuição de 75% do valor do IPVA. Ela tramitou de maneira recorde na Câmara, na CCJ, e foi aprovada de maneira unânime, ou seja, os deputados da CCJ entenderam que essa PEC diminui imposto no Brasil e faz justiça tributária.
7: Rodrigo de Castro ressalta que o próximo desafio é aprovar a proposta na comissão especial. O parlamentar considera o atual modelo de cobrança do IPVA dos proprietários de veículos um dos mais injustos do mundo. Termina agora o jornal Rádio Câmara MEC.

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8:03, começa agora a noite, né? Espaço, eu sou Gustavo Colferai, desde já, muito obrigado pela sua companhia, vamos juntos até a meia-noite com muita música boa, muita informação aqui na Espaço FM nessa sexta-feira, hoje 31 de julho, tempo está aberto, uma noite bem quente aqui em Farroupilha, 19 graus a temperatura. 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

Muito bom ter a sua companhia aqui na Rádio dos Melhores Ouvintes, abrindo a noite na Espaço com Juan Martínez. 8:04, muito boa noite.

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1: 8:33, agora 18 graus a temperatura, um clima bem agradável, mais uma noite bonita com tempo aberto. E a noite na Espaço só está começando, a gente vai nesse ritmo até a meia-noite com muita música boa. Você pode participar comigo, mandar seu recado através do nosso WhatsApp 549-9611-1971. 8:33, um intervalo agora e na volta muito mais para você.
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1: Agora, 8:38, estamos de volta com a noite na Espaço, no oferecimento Energia Esportes e Boutique Animal. 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Família aguarda há mais de 50 dias por ligação de água no bairro Monte Verde. Exposição de orquídeas e mostra de abelhas sem ferrão seguem até domingo em Farroupilha. Unimed estuda retorno do posto de coleta ao centro e mantém previsão de entrega ao hospital, do Hospital Caravaggio. Brasil apresenta equipes e uniformes para série A2 e gauchão feminino. Colisão seguida de capotamento deixa dois feridos em Bento. Fórum de Diversificação de Cultivos marca novo capítulo na agricultura de Farroupilha. Esses e outros destaques, site, aplicativo, redes sociais, Facebook, Instagram, Espaço FM. No frio, os animais de rua também precisam de mais energia para se manter aquecidos. Se puder, deixe potes com água limpa e ração em locais seguros e protegidos da chuva. A alimentação é fundamental nesta época, já que animais gastam mais energia tentando manter o corpo aquecido. Uma dica de Johnny Lantejola e Pepe Apanha, o Centro Automotivo. 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Aqui na Espaço, Tina Turner.

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